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0: Opa, aspirações de Pi mais uma vez na Atlântida. Agora nós vamos ouvir uma música de um artista que é daquelas que eu não sei explicar o porquê que gosto tanto. Não sei dizer o que faz com que eu sinta e tenha sensações inexplicáveis. Acontece que quando ela começa, de alguma maneira vai me envolvendo e me levando para algum lugar desconhecido e ao mesmo tempo conhecido em mim. Mas desperta coisas, pensamentos. Agora, o mais impressionante é quando a gente tem uma boa sensação, quando a gente tem bons sentidos, quando a gente abre um sorriso interno, sem que seja explícito, e nos faz tão bem. Esta música é um caso desses. E repito, não tem explicação. Me refiro a Circles, de Post Malone. Maravilhosa, aqui na Atlântida.
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1: Vai. Vocês conhecem isso?
2: Se alguém ligou, sem farol.
1: Então já é Floripa. Viva Tim Maia!

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2: Você tem um negócio que depende exclusivamente da alta temporada? Esse é um desafio para muitas empresas, principalmente no turismo. Mas a sazonalidade não precisa ser uma sentença para o seu negócio. As empresas que conseguem manter bons resultados ao longo do ano criam motivos para o cliente comprar, visitar ou voltar, mesmo fora dos períodos de maior demanda. Isso pode acontecer por meio de promoções, eventos, novos produtos e uma comunicação constante com o público. No fim das contas, marketing não serve apenas para vender mais quando o mercado está aquecido. Ele também ajuda a manter o seu negócio relevante quando a demanda diminui. Descubra outras estratégias para fazer a sua empresa crescer o ano inteiro. Acesse negóciossc.com.br.
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12: Muito bem, senhoras e senhores, bora lá que tá começando a trilha sonora do nosso Cafezão aqui na Atlântida Joinville. A partir de agora comigo, Gerson Júnior, trazendo para você informação, descontração, música e, claro, a sua participação aqui pelo 992496532, o nosso WhatsApp aqui de contato, né? O contatinho aqui da programação da Atlântida Joinville, beleza? Muito obrigado pelo carinho da sua audiência, a sua sintonia aqui no Cafezão. Como é que foi o fim de semana? Foi bacana? Foi tudo certo aí? Teve lá no show do Nando Reis com a gente, não? Pô, que bacana, cara. Mais um grande show com a assinatura aqui da Atlântida. Joinville Square Garden tava lindo, cantando todos os sucessos do Nando Reis na última sexta-feira, ali dia 28. Foi espetacular. Obrigado a você que participou, que esteve com a gente, que cantou junto lá no Square, tá bom, queridos? 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Toda essa galera assinando aqui a primeira hora do cafezão nessa manhã de segunda-feira, 31 de agosto. Termina hoje o mês de agosto, produção. Nosso mês 8 do calendário. A partir de amanhã já é setembro, já é o mês que chega a primavera, já é o mês que a gente já começa a dar o ar da graça aí, preparando, né, para a temporada de fim de ano. Que loucura, rapaz. 18 graus em Joinville, né, o clima bastante fechado, bastante chuvoso. Tava chovendo bastante quando eu vim aqui pra rádio, na parte da manhã, 6:30 da manhã. Mas o fato é que já já

0: A gente traz aqui a previsão do tempo com o Douglas Márcio. A Luana Rosa com a gente, Ercio! Semana começando, mês terminando e o din-din na conta. Acho que hoje vai bem o som do Santana, Smooth, pra animar essa segunda chuvosa. Beijos e ótima semana pra você e aos nossos cafezeiros. Valeu, Lu! China Linhares pediu um rock por aí. Valeu, Éder Jardim pediu aqui Rod Stewart. Pra esposa Kelly, as nossas três Marias e pra galera da Roga. Valeu, Éder Jardim. Yasmin, Gersi, tudo bem? Como foi o fim de semana? Quero mandar aqui um beijo pra Ali de Piracite, que ontem acabei descobrindo quem é. E ela estava no meu ciclo de amizades e não tinha imaginado que por tantos meses fiquei pensando em quem fosse ela. Toca aí, Riders on the Storm, The Doors. Depois da tempestade que passou aqui por Piraberaba nessa madrugada. Ótimo dia e uma maravilhosa semana a todos. Principalmente pra você aí, a Ali de Piracite, a Camis, a Mana Vitória e pra Denise. Valeu, Yasmin. Tá dado o recado. Obrigado pelo carinho. A Ali já tá por aqui também. Bom dia pra você, Ali. Rubia Mara do Espinheiros, indo levar a filhota pra escola, sempre ligadinha no cafezão, pediu aqui um Queen Bohemian Rhapsody. Valeu, tá anotada aqui a sugestão, tá? Vamos lá, começar a nossa trilha sonora, 7h29, pós horário eleitoral gratuito. Tem pouquinho tempo, né, pro nosso primeiro bloco aqui de cafezão. Bora lá.
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0: Atlântico. Começar assim, ó, com Forever Young, Alphaville.

0: pensamento. Sonzinho bacana pra você, ligado aqui na Atlântida, nesta manhã de segunda-feira, 31 de agosto. A gente vai pra um rápido show no intervalo e volta trazendo mais do cafezão aqui na Atlântida. É isso aí, produção. 7 horas e 40 minutos, o nosso Olha a Hora chega para Celito Cópias, a sua gráfica expressa em Joinville. 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Eu volto já trazendo mais aqui do cafezão.
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25: Eu passo algumas horas da semana escrevendo toques que pintam no meu dia a dia. E é impressionante como isso me faz bem. Todas as sensações de angústia, raiva, impaciência, todas elas somem e dão lugar a uma alegria serena e silenciosa. Uma gratidão brota de dentro do peito e me sinto imediatamente bem. Eu estou dizendo isso a vocês porque aprendi que escrever, mais que falar, coloca para fora tudo que está preso dentro da gente. Esvazia a mente e o coração. Ou seja, quando você sente algo forte, tenta escrever e descrever o que está sentindo. Você vai se surpreender quando ler. Experimente. Aloha!
0: É a melhor vibe do FM. Agora, 7 horas e 48 minutos. A galera que manda mensagens aqui pro 992-49-6532. Bom dia pro Fábio Rodrigo. Gercinho, tem aquela música Chuva, Chuvisco, Chuvarada? Rapaz, que chuva é essa? Manda aí, Streets of Philadelphia. Bruce Springsteen, né, cara? Sonzeira, sonzeira. Deixa eu pegar aqui esse Bruce Springsteen pra gente rolar na sequência, que faz tempo que eu não toco essa, né? Faz tempo. 7h48, ele oferece aqui para o Bob Esponja, o Zé Comeia e o Alessandro. Valeu, queridão. Adilson, bom dia pra você, meu irmão. Tá por aqui, ó.
26: Fala, Gessinho, bom dia. Bom dia a todos ligados no Atlântida.
0: Bom dia.
26: Pra começar bem o cafezão desta segunda, Gessinho, toca pra nós Midnight Oil.
0: Boa.
26: Beds are burning.
0: Beds are burning.
26: Valeu.
0: Valeu.
26: Ótima semana a todos.
0: Igualmente, meu irmão. Renan Carioca por aqui também.
27: Bom dia, Gerson. Segundou, mas tá no final do mês.
0: E aí, garoto?
27: Graças a Deus, hein, cara. Pô, que seja uma semana abençoada pra todo mundo aí. Amém. Amém. Salavá, hein?
0: Pra nós.
27: Ó, vem cá, meu irmão. Tem alguma mais pesadinha no Metallica, assim, pra dar aquela eletrizada, assim, cara? Tipo, Ride the Lightning, tem Blackness, tem, sei lá, que, pô, sei lá. Ou se não tiver, cara, pô, pode mandar alguma do Megadeth, cara. Se tiver também, né, cara. Pô, é uma do Megadeth que eu acho que cabe mais ou menos assim, né. Porque não é tão pesado assim, né, que é Trust, né, cara. Pô, se tiver aí, manda aí, cara.
0: Valeu. Valeu,
27: abraço aí, cara.
0: Abraço,
27: bom
0: Renan.
27: Dia pra todo mundo.
0: Pra todo mundo, meu querido. José Lino.
28: Bom dia, assim, bom dia. Da folha pra você.
0: Tudo bem, querido?
28: A segunda-feira começou bem chuva, com muita chuva, né.
0: Muita
28: e
0: chuva.
28: E como começou muita chuva, que eu tô aqui em England.
0: Valeu, grande abraço, José Lino. Ô, Jean, tudo bem, Jean?
29: Bom dia, Jacinho.
0: Bom dia, garoto. Ah,
29: bom meu.
0: E aí?
29: Abençoada, segunda-feira para nós todos. Segundo, chuvile. Se der para tocar uma Cindy Lauper aí para mim, eu agradeço aí. Valeu, amigo.
0: Valeu.
29: Um abraço, tudo de bom.
0: Um abraço.
29: Uma semana.
0: Para todos nós, meu querido. Valeu, obrigado, Jean. Quem mais? William tá com a gente. Bom dia.
30: Fala aí, Gercinho. Bom dia. Segunda-feira, graças a Deus. Fim de semana abençoado. Com muita chuva, é verdade, mas...
0: Verdade.
30: estando com a família e com Deus junto, não tem como dar errado.
0: Valeu, queridão.
30: Que seja uma semana abençoada a todos nós, meu querido.
0: Valeu.
30: Por aí também. Eu tava ouvindo o Discorama e tocou algumas músicas que me deu a nostalgia de jogar um Guitar Hero.
0: Olha.
30: Se puder continuar essa pegada aí, pode ser Jan Jett, I Love Rock Roll, pra começar a semana daquele jeito. Beleza, meu querido?
0: Valeu, aquele garoto.
30: Grande abraço.
0: Grande abraço por aí também. Vamos lá, vamos começar esse bloquinho com Bruce Springsteen.
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0: Zeppelin Tire Maker aqui na Atlântida. Uma ótima manhã de segunda-feira pra você. Alô, João Luiz, pediu aqui um Coldplay pra gente. Bom dia, João Luiz. Bom dia pro Kelvin também com a gente por aqui.
1: Bom dia, bom dia, bom dia.
0: Bom dia.
1: A todos, sou Kelvin de Souza, no bairro Panágua.
0: E aí, garoto?
1: Desejo a todos uma semana abençoada. E Deus abençoe a cada um.
0: Valeu, Kelvin, a você também, Mauro.
2: Bom dia, bom dia, bom dia, Jacinho. Bom dia, rádio. Bom dia, Santa Catarina.
0: Tudo
2: chuvosa,
0: bem?
2: Mas estamos bem,
0: tá com
2: saúde, graças a Deus.
0: É isso aí.
2: Oh, vamos alegrar a segunda-feira aí, toca Tarzan Boy, Mauro Joinville.
0: Boa, Mauro.
2: Beleza.
0: Beleza, grande abraço por aí. Carol Winter, tudo bom, Carolzita? Ela mandou aqui, Gersim, manda os parabéns pra Emma. Ela é sua fã, tá de aniversário hoje, 11 aninhos e vida. Oh, Emma... Beijo do tio Gersinho, de todos nós aqui da Rádio Atlântida. Menina Arco-Íris, farol e presença em nossas vidas. Papai Cláudio e a mamãe Carol mandam um super beijo. Toca aí Meu Abrigo da Melim, ela ama. Obrigada, queridão. Uma linda semana por aí. Valeu, Emma, felicidades, feliz aniversário pra você. E Deus abençoe muito aí, muita saúde, tá bom? Feliz 11 aninhos, que legal, cara. Quem mais tá com a gente aqui, produção? Mayra, tudo bem, Mayra? Bom dia pra você, mas agora eu tenho a nossa previsão do tempo, né? Tem a previsão do tempo aqui com o Douglas Márcio chegando. E a informação no ar aqui, ó.
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0: Maravilha, bom dia, Douglas.
4: Oi, audiência, bom dia. Tô por aqui com os alertas da previsão pro dia que tá começando. Uma segunda que ainda vai ser chuvosa, assim como o domingo, né? De sábado para cá, muita água caiu e esses alertas estão mantidos, tanto pela Defesa Civil, quanto pela Epagre Ciran e órgãos sérios e confiáveis de meteorologia em todo o estado. A gente tem a atuação de uma frente fria estacionária que está passando de maneira muito lenta pelo sul do Brasil e que hoje recebe o reforço de outras áreas de instabilidade. O resultado? Todo o nosso estado com chuva o dia todo. Tempo instável, céu encoberto, chuva que pode ser persistente e volumosa, muita água caindo num curto intervalo de tempo. Diante dessa previsão para segunda e do que já caiu de água, o risco é muito alto para ocorrências, como alagamentos, enxurradas, deslizamentos, porque o solo está encharcado, está infiltrado, não tem mais como absorver tanta água. Então a gente pode ter deslizamentos, esse deslocamento de massa, enfim. Então é importante reforçar a atenção em áreas de encosta, áreas de risco, ribeirões, rios, córregos e principalmente a tempestade severa, que pontualmente pode chegar com granizo, muito granizo e granizo grande, como já aconteceu durante o fim de semana em áreas do oeste, aqui na região da capital, e já choveu granizo hoje cedo em áreas do Vale do Itajaí. Então é um dia para a gente monitorar, tá bom? Muita chuva ainda, hoje as máximas vão ficar entre 17 e 22 graus, uma tarde mais amena, justamente por causa da grande quantidade de nuvens e também da chuva mais frequente. Para amanhã, a tendência é de melhora, a gente tem a frente saindo de cena e o avanço de um ar mais seco e frio, então pela madrugada de amanhã e pela manhã, ainda tem previsão de chuva, mas com o passar das horas teremos maiores períodos de melhoria em que o céu fica só nublado e também aberturas de sol em algumas áreas, principalmente no oeste. A tendência é que de quarta para frente o tempo firme, com retorno e até o predomínio do sol na maioria das nossas cidades. Amanhã também esfria. Durante a tarde, máxima chegando a 25 graus, ainda uma tarde amena, mas como esse ar seco que eu comentava com vocês também é frio, a tendência é de uma diminuição significativa. Tanto é que amanhã as mínimas não vão acontecer de manhã, elas vão acontecer à noite, vai fazer bastante frio em grande parte do estado. Eram esses os avisos. Espero ter ajudado e até amanhã. Tchau, tchau.
0: Valeu, Douglas Márcio. Obrigado, até amanhã. Obrigado pela informação, pela participação aqui no nosso cafezão. 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A gente faz um rápido show no intervalo, volta com mais aqui do Cafezão. Olha a hora, Gercinho. 8 horas e 10 minutos, junto com a Celito Cópias, sua gráfica expressa em Joinville. 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
4: 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É a melhor vibe do FM, agora 8 horas e 18 minutos, a trilha sonora que segue no nosso cafezão, abrindo mais um bloquinho nesta manhã de segunda-feira para os amigos da Fiat Florença. 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Vamos lá para o nosso trilha do dia, mas antes, abrir mais algumas mensagens por aqui. Fireman em Itapuá, bom dia para você, queridão. Aqui é em Itapuá, tamo junto, valeu, meu amigo. Grande abraço para você. Jana Furtado. Gercinho, primeiramente quero agradecer pelo ingresso para o show do Nando Reis. Foi maravilhoso, muito obrigada. Se puder, toca aí uma Legião Urbana, será? Uma maravilhosa semana a todos. Valeu, Jana. Foi uma das ganhadoras do ingresso, né, pro show do Nando Reis. Que bom que você curtiu, tá? Aninha Weisman por aqui. Chuvinha regando as M's de agosto para Floris em setembro. Valeu, Ana Weisman. Maria Eulália com a gente, pediu Raul Seixas. Franco de São Chico tá com a gente também. Ricardo de Oliveira pediu aqui Manowar para todos nós Ubers. Valeu, Ricardo. Lúcio Oliveira, bom dia para você. Lúcio tá com a gente também. Vamos ouvir aqui o Lúcio.
5: Bom dia, Gessinho, tudo bem?
4: Bom dia, queridão.
5: Lúcio Oliveira, do Bairro Corte Silva, falando.
4: E aí, garoto?
5: Eu queria pedir a música do Bruno Mars, Just the Way You Are.
4: Boa.
5: Boa semana para todos, abraço.
4: Todos nós. Valeu, queridão, grande abraço, Lúcio. A gente vai agora trazer então a nossa trilha do dia, junto com a Confra House, barbearia clássica para homens de bom gosto. Nossa trilha do dia vem com Man in the Box, do Alice in Chains. E a letra bizarra sobre um homem confinado que nasceu de uma combinação incomum entre uma reportagem sobre censura na mídia e um jantar onde se discutiu o confinamento de bezerros para a produção de vitela. Essa é a principal curiosidade de Man in the Box. O Lane Staley viu um documentário, né, uma reportagem lá sobre censura e controle da informação. Depois, em um jantar com executivos da gravadora, o papo sobre animais presos em cativeiro virou uma metáfora para a falta de liberdade de expressão. O clipe mostra pessoas com os olhos costurados, o que gerou revolta em grupos religiosos na época. Embora a banda negasse qualquer tom anticristo, a tatuagem dessa cena foi eternizada nas costas do próprio Lane Staley. O produtor David Jerden sugeriu usar um talk box, né? Aquele efeito que faz a guitarra, vamos dizer, falar, né? Após ouvir Living on a Prayer do Bon Jovi. E a gravadora Columbia Records não queria lançar a faixa como um single, achando que seria um erro. Mas a música virou o maior hino do álbum Facelift, lá de 1990. E estourou na MTV. Senhoras e senhores, a nossa trilha do dia com Alice in Chains aqui na Atlântida.
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0: Sonzeira do Rampa aqui na Atlântida, senhoras e senhores. 992-49-6532, a galera que manda mensagens pra gente aqui no WhatsApp da Atlântida. Manda os parabéns pro meu filho, Rodrigo. 7 aninhos, é isso, Cris? Pô, que massa, cara. Vamos ouvir aqui o áudio.
1: Bom dia, Jorcinho, beleza?
0: Tudo bom, meu irmão?
1: Aqui é o Christian, pai do Rodriguinho.
0: E aí, garoto?
1: Queria pedir uma música aí.
0: Qual?
1: One More Time.
0: Ó. Oh?
1: Daft Punk.
0: Que massa.
1: E desejar os parabéns pro meu filho aí, que hoje tá fazendo 7 aninhos de idade.
0: Parabéns.
1: Beleza?
0: Parabéns.
1: E a que mamãe legal. Claudinha aí, amamos muito ele, tá? E obrigado aí, irmão. Abraço. Bom
0: Valeu.
1: Dia a vocês todos.
0: Pra todos nós, Cris. Grande abraço a você, a mamãe, ao Rodriguinho por aí. Felicidades. E Deus abençoe muito. Muita saúde aí. Feliz 7 aninhos, tá bom, Rodriguinho? Obrigado pelo carinho da audiência aqui no nosso cafezão. 8:40. A gente vai pro rápido show do intervalo e eu volto trazendo aqui o nosso cafezão duplo. Temos ainda um cafezão duplo pra entregar pra essa audiência linda. 8:40. 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E a Mora Bookstore Joinville, sua loja de mangás e pokémons. 8:40, eu volto trazendo a nossa dose dupla aqui na Atlântida.
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3: Música de inteligência artificial. Um estudo realizado pela plataforma Submit Hub analisou mais de 1 milhão de músicas lançadas em julho de 2026 e descobriu que quase 40% tiveram algum nível de inteligência artificial no processo de criação. Desse total, um pouco mais da metade foram classificadas como músicas feitas inteiramente por inteligência artificial. Já outras 15% tiveram elementos gerados por inteligência artificial, mas passaram por edição humana. Mas tem um detalhe, 31% dos artistas cujas músicas foram identificadas pelo sistema disseram não ter usado IA. 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
3: É o nosso cafezão que chega ao seu bloquinho final aqui na Atlântida, agora 8 horas e 48 minutos. Bloquinho saideiro por aqui, produção 992-49-6532. Bom dia aqui pro Cristiano. Tudo bem, Cris? Mandou um ótimo dia pra todos, que venha uma semana abençoada pra todos. Manda um salve aí pra rapaziada aqui da Sidney Pinturas. Beleza, tá dando o recado, Cristiano. Grande abraço aí a toda a rapaziada curtindo aqui a Atlântida, tá? 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Duas de Man at Work aqui na Atlântida.
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0: Legião Urbana aqui na Atlântida, fechando o nosso cafezão dessa segunda-feira. 9:04. Tempo perdido. Bom dia pro André Takamori. Tudo bom, meu irmão? Segundamos com chuva, mas bora que bora. Feliz semana e um ótimo final e início de mês para todos. Parabenizar os nossos jogadores de Pokémon aqui de Joinville que estavam no Mundial que aconteceu esse final de semana em San Francisco, Estados Unidos. Pietro e Lorenzo De Marque e João Baiense. Que legal, cara. Estavam aí jogando, né, Pokémon no Mundial que rolou nesse final de semana em San Francisco, United States of America. Parabéns, rapaziada aí de Joinville que mandou ver então, tá, cara? Um abraço, Takamori. Boa semana por aí, bom mês de setembro. E ó, amanhã às 7 da manhã, 7:25, né? Começa o nosso cafezão. A gente tá em época de horário eleitoral gratuito e às 7 da manhã tem a transmissão partidária e a transmissão desta propaganda eleitoral durante o período de eleições deste ano. 9:05, cafezão volta e eu volto já também trazendo hits por aqui. Segura!
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2: 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Bora, até as 10 sem intervalos comerciais. Ótima segunda-feira pra você ligado aqui na Atlântida.

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23: Dreadlocks na Atlântida. Começando com Groovy. Águas tranquilas. Agora 10 e 3. Bom dia pra você, ligado na melhor vibe de Joinville.

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16: 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Yeah, baby! Senhoras e senhores, uma ótima manhã de segunda-feira pra você. Já estamos em 31 de agosto de 2026. E a partir de agora, o nosso arroba Atlântida até meio-dia Continuando, dando sequência na trilha sonora na Rádio das Nossas Vidas, aqui Atlântida Joinville. 11 horas e 13 minutos, eu sigo com você desde as 7 da manhã, né? A gente já trouxe o cafezão, trouxe o Hits, trouxe o Dreadlocks, trouxe o Top 15. E agora nós encerramos a nossa manhã com o arroba Atlântida pra você. Sempre com uma trilha sonora diferenciada, com a sua participação, com prêmios, com convidados especiais. Aliás, já vou apresentar já já a nossa convidada especial de hoje. 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Toda essa galera assinando aqui o arroba Atlântida nesta manhã de segunda-feira, 31 de agosto, tá bom? E aí, como estão todos? Estão bem? Passando bem aí com toda essa chuva? Espero que você fique bem, tá? Né? Se cubra, não pegue chuva, não fique gripado, não fique doente e continue curtindo aqui a trilha sonora da melhor vibe do FM, tá bom? Agora deu uma parada aqui, pelo menos, né? Deu uma diminuída no volume aqui, na intensidade aqui, no acesso à subida do Mirante, onde fica o estúdio da Rádio Atlântida, em frente aqui ao nosso querido Parque Zoo Botânico, no Saguaçu, em Joinville. Mas o fato é que a gente começa aí mais uma semaninha que termina o mês de agosto, começa o mês de setembro e a gente segue trazendo pra você essa trilha diferenciada, tá bom, queridos? Vou liberar presente aqui também, Felipinho Divo está por aqui, tá? Em qual, Felipinho? Qual é o Mike ali? É o 3? É o 3, né? 3. Bom dia pra você, Felipinho, tudo bem?
0: Bom dia, Jarcinho, tudo certo? Segundamos por aqui e com uma chuva que deve se prolongar ainda ao longo do dia e durante a semana também, né?
16: Hoje previsão tá... do tempo com o Felipinho Rosa.
0: Não, tava olhando aqui antes da gente entrar no ar, 100% de chance de chover hoje em Joinville, então, né?
16: Hoje é isso,
0: e pra...
16: é o que temos.
0: E pra ser um indiciativo disso, nosso prêmio hoje, sabe o que que é, Jarcinho?
16: É tudo a ver com o dia de hoje. Nós temos um guarda-chuva, senhoras e senhores, que é presente da Ana G Imóveis, tá bom? Esse guarda-chuva belíssimo já tá ali nas nossas redes sociais, né, Felipe?
0: Exatamente, postamos
16: ali
0: lá no nosso
16: arroba, no arroba Atlântida Joim, tá lá o presente que pode ser seu, tá bom? Então você vai mandar aí pro 992496532 o seu nome completo, o bairro e a senha vai ser...
0: Ana G.
16: Ana G.
0: Ana G.
16: Guarda-chuva na G.
0: Guarda-chuva na G.
16: Guarda-chuva na G, tá bom? Manda aí, guarda-chuva na G. E no final da hora a gente libera esse presente pra um sortudo ou sortuda que vai renovar aí o seu guarda-chuvas nesta manhã de segunda-feira aqui com a Arroba Atlântida, tá bom, queridos? Antes de apresentar aqui a nossa convidada, o Felipinho, vamos fazer um rápido review dos shows do fim de semana.
0: Exato.
16: Tivemos o Nando Reis na última sexta-feira no Square Garden, que foi um desfile de sucessos no palco.
0: Muito.
16: Né? Espetacular, né, cara?
0: Espetacular, né, Jercinho?
16: Nandinho é Nandinho, né, cara?
0: Meu, Nando é o Nando, né? Aquele ruivinho do, como diria a Adri Teló, das nossas vidas, né? E vocês estiveram com ele no camarim, né? Tiraram foto.
16: Foi, foi.
0: Entrevistaram tudo.
16: Fizemos lá um... Nós tínhamos direito a duas perguntas, né? A entrevista em si seria um pouco mais longa, mas a gente sempre traz, assim, aquele gostinho do artista. E tá ali nas redes sociais da Atlântida também, tá um Reels ali, que a galera pode conferir. Duas das
0: Fizemos
16: perguntas.
0: Também uma trend,
16: que a gente fez.
0: Né?
16: É verdade. Tá lá no arroba Atlântida Join. Vai lá deixar o seu like lá, dar um engajamento ali pra esta equipe aqui de Joinville. E no domingo, você acompanhou, Felipinho, a Carol Biazinha aqui, né? No Teatro da Liga, né?
0: Exato. A Carol Biazinha fez ontem um show no Teatro da Liga, muito legal, Jarcinho. É um show acústico, né? Com os sucessos dela, que ela já vinha trazendo, e músicas novas também, que ela lançou essa semana passada. E foi um show muito legal, a galera muito presente. É, teve um momento muito legal também que eu queria destacar, que ela levou uma fã pra cantar com ela no
16: palco. Olha que legal, cara. Eu vi isso nos
0: muito
16: stories.
0: Legal,
16: bem
0: meu.
16: Legal, né? E a fã cantou bem?
0: Sim, ela cantou bem, meu Deus, ela cantou uma música que significava muito pra ela, daí elas cantaram de novo e foi muito legal. Inclusive também entrevistei a Carol ali uns minutinhos antes do show começar, ela é uma pessoa muito legal, muito gente boa e é Nossa, é muito incrível.
17: Você vai colocar também essa entrevista
0: Vou
17: ali nas nossas redes sociais,
0: né? Postar no Juin.
17: Muito bem.
0: Logo mais estará ali, gente.
17: Maravilha. Felipinho Rosa, obrigado. Tá ali já recebendo a mensagem da galera concorrendo a esse guarda-chuva presente aqui da Ana G Imóveis. E a gente traz agora o bate-papo com a nossa convidada de hoje. Senhoras e senhores, nós vamos receber aqui a doutora Thaís Batista, que está no nosso microfone de número 4 aqui. Doutora Thaís, que é da Clínica Aldra. Bom dia, bem-vinda aqui ao Estúdio da Atlântida.
18: Bom dia, obrigada pelo convite, Gerson. Obrigada por estarem nos ouvindo. A ideia hoje é falar um pouco mais sobre o nosso dia-a-dia lá na clínica e talvez até desmistificar tabus aí dos cabelos.
17: Que é verdade, e tem muito tabu em cima disso, né?
18: Tem. Porque
17: muito se fala de transplante capilar, mas às vezes não é só o transplante capilar, é cuidar realmente da pessoa como um todo ali, a sua saúde capilar, né, doutora
18: Thaís? Sim,
17: Thaís?
18: Sim. O primeiro grande tabu é aquilo que as pessoas, mito, né, falam: ah, mas isso aí não tem jeito, é genético mesmo, você vai ficar careca igual os seus familiares. Hoje fica careca quem quer.
17: Pronto, toma essa já de cara aqui.
18: Se você tem calvície, tem familiares na tua família que começam a fazer as entradas ou começa a aparecer a coroinha lá, né, aquele cucuruto que começa a aparecer, fica ralo, e você começa a emprestar cabelo de um lado para cobrir aquela falha. Existe tratamento, quanto antes melhor. E se a área, se o cabelo já foi embora, o transplante é sim uma opção. Fica hoje, as técnicas são incríveis, fica muito bonito, é muito refinado. E siga tratando para o seu cabelo não ir embora de novo.
17: É verdade. Doutora Thaís, deixa eu te perguntar. Apresenta para nossa audiência a Clínica Aldra. Onde que fica? Quanto tempo já tem aí cuidando, né, da saúde capilar das pessoas? Pode apresentar aí para nossa audiência.
18: Ah, eu sou a doutora Thaís Batista, responsável pela Clínica Aldra, uma clínica aqui de Joinville. Então, você não precisa sair daqui para cuidar dos seus cabelos, não precisa ir para fora. Temos mais de 10 anos de experiência na área. Então, todo o know-how aí de expertise, de cursos, treinamentos, tudo que existe a nível mundial, nós temos na Aldra aqui em Joinville.
17: Olha só, e no site aqui, eu tô dando uma pesquisada no site aqui da aldraclinica.com.br. A Aldra trabalha com o transplante capilar, o tratamento capilar, transplante da sobrancelha, é isso,
18: sim,
17: doutora Thaís?
18: Olha, sobrancelha, só, barba, às vezes o paciente tem alguma cirurgia, alguma cicatriz também que incomoda, gerou alguma falha, tanto no cabelo quanto na barba, a gente transplanta pra cobrir aquela...
17: Às vezes é de nascença, né?
18: Sim.
17: Eu tenho uma falha na barba, não sei se é desse lado ou desse aqui. Ela não fecha aqui o cavanhaque aqui direito, né? Meu barbeiro brinca comigo, ele: cara, eu tento fazer o possível aqui, mas não fecha aqui, não tem, né, os fiapinhos aqui.
18: Resolveria lá na outra.
17: Eu vou fazer um orçamento com a doutora Thaís aqui.
18: Isso aí, te esperamos lá, Gersinho.
17: Esse outro tratamento aqui, é fellow que chama? Como é que chama?
18: Ah, um treinamento para profissionais da área.
17: Olha
18: que
17: só.
18: Querem também se especializar e acompanhar o nosso dia a dia.
17: De tempos em tempos vocês
18: A gente abre vagas de fellow também.
17: Fellow chama. Isso. Poxa, que bacana. A Clínica Aldra fica onde mesmo, a clínica?
18: Fica na Expedicionário Rose, no edifício Elbor Dual, 12º andar.
17: Em que momento o paciente entra em contato, assim, doutora Thaís, que você vê, assim, nesse tempo todo de experiência? A gente falava que nos bastidores a doutora Thaís está há 8 anos em Joinville, né?
18: Uhum.
17: Mas já tem essa experiência para mais de 10 anos aí nessa área. Em que momento o paciente, né, entra em contato com a clínica? Olha, eu quero fazer uma avaliação.
18: Sim. Tem aquele paciente jovem, a calvície ela pode começar a manifestar na transição da adolescência para a vida adulta, então o início lá dos seus 18, 20 anos, Tem meninos que já começa a aparecer as entradas, o cabelo fica ralo. E muitos hoje em dia já nos procuram nessa fase e que é a ideal, é a hora ouro para tratar, né? Se a gente começa a tratar cedo, esse paciente não vai ficar igual aos familiares. Outros momentos da vida em que eles nos procuram é quando eles se cansam de disfarçar. Se cansam de emprestar cabelo de trás para frente, fazer aquela manobra, usar um quilo de gel todos os dias, demorar mais que a mulher para sair de casa.
17: Até ficar né, no ponto pronto, agora tá bom.
18: Isso aí chega uma
17: hora... Haja laque!
18: Exato, chega uma hora que eles se cansam, Gerson. Eles dizem, eu cansei disso, eu quero sair de casa só sacudindo a cabeça e livre.
17: Cansei,
18: né?
17: De tapar buraco, vamos resolver.
18: Exatamente. Outro momento que eles procuram é quando eles têm um evento. Ah, eu vou casar. Ou meu filho vai nascer. Eu não quero que a minha filha tenha um pai careca. Ouço muito isso.
17: Olha,
18: né?
17: Só.
18: Ou a mulher, né? O homem, às vezes, tem homens que precisam de uma validação da esposa e até de um empurrãozinho. Não, vai resolver isso, que eu sei que te incomoda. Ou vai resolver isso porque isso me incomoda. Uhum. Às vezes eles dizem, eu tô aqui porque a minha esposa mandou.
17: Olha só.
18: Aí, depois que eles experimentam o novo visual, melhoram a aparência, eles dizem, nossa, que bom que eu fiz.
17: E isso é natural entre o casal, né? Quando um apoia o outro numa mudança, por exemplo, mulheres que têm o desejo de, sei lá, silicone, por exemplo. O marido sábio, o marido inteligente, o marido apoia a decisão da esposa,
18: sim,
17: né? E o contrário, né, a recíproca é verdadeira. Sim. A esposa que vê o marido ali, às vezes, com a aparência, começa a ficar triste, começa a ficar, né, perde o ânimo.
18: Com certeza.
17: E vai perceber, tem realmente um fundo em algo assim, com uma entrada, com, de repente, como é que você falou aqui, quando é o cucuruto aqui?
18: O cucuruto.
17: Começa a dar começa a ter aquela
18: o bumbum de babuíno.
17: E realmente mexe com a autoestima masculina, né?
18: Sim.
17: Acho que duas coisas que o homem realmente tem uma preocupação ali. Eu vou dizer 30 a mais, mas isso não tem idade hoje, não, realmente, né? Porque
18: não.
17: Às vezes o jovem tem 20 anos e começa a ter realmente as entradas.

0: né? A questão do abdômen aqui, que é impressionante. Comeu diferente, já vai tudo para gordura, para barriga. E a questão da calvície, realmente, né? A questão que você já abriu aqui o nosso bate-papo falando que realmente tem como reverter, tem como fazer diferente. E aí, para isso, procura a galera lá na Aldra, faz uma avaliação. E aí, como é que funciona, né? Qual é o passo seguinte, assim, de você sentir confiança no paciente? Ó, o paciente fechou, e agora? Agora vamos mudar a história dessa vida aqui.
1: Exato. O transplante capilar, eu costumo dizer que é a prótese de silicone do homem. A mulher, né, tem aquele sonho de colocar silicone. Uhum. E o homem, o desejo de fechar as entradas, uhum, né? De não transparecer que tem calvície, porque ele vai ter calvície para sempre. O transplante é uma parte do processo. Ele vai cobrir aonde já não tem mais cabelos e a gente vai seguir cuidando. Então, ele entra em contato, pede ajuda, ó, eu tenho uma situação que eu quero melhorar. A gente vai ajudar e vai cuidar desse paciente para o resto da vida. Porque, como eu falei, calvície é algo que ele vai levar para sempre, que é uma herança genética. A gente vai cobrir a falha, cobrir onde já não tem mais cabelo, e a gente vai cuidar para que ela não evolua ao longo da vida. Então, a nossa história aí com os pacientes é para a vida inteira. E cria-se um relacionamento, uma amizade, uma coisa... É muito legal, é muito interessante. A gente encontra na rua, eu encontro em festa, eles vêm me cumprimentar. Olha aqui, olha. Ele joga o cabelo.
0: Vem tudo orgulhoso, assim. Olha aqui, doutora Thaís, olha como tá funcionando aqui o negócio.
1: Legal. E mandam amigos, e daí o amigo vê, nossa, mas ficou bom mesmo. Não, onde é que você fez? Não, vai lá. Ou pessoas que transplantaram, isso é muito comum. Transplantaram em outros lugares distantes daqui. Uhum. E aí esse paciente, ele fica desassistido, porque precisa de um acompanhamento. E aí conhece um amigo que fez conosco, e esse amigo diz, não, vai lá, porque isso aí não tá certo. Vai dar errado, eles já falam. Uhum. Né? O paciente que é nosso entende que é uma cirurgia é um tratamento, um acompanhamento. E aí, quando eles conhecem um amigo que só operou, eles dizem, não, mas você precisa fazer melhor. Vai lá na Aldra que olha, o pessoal que vai cuidar bem disso. E isso é muito legal.
0: Porque sente confiança, né, doutora Thaís?
1: Sim.
0: Deixa eu te perguntar, pra audiência, né, pode estar fazendo esse questionamento. Qual é a diferença do transplante capilar para o tratamento capilar?
1: O transplante é uma cirurgia. Tiramos cabelos de uma região doadora, em que normalmente é a parte posterior do couro cabeludo, mas pode ser barba também, quando é uma área muito grande, às vezes a gente precisa tirar dos dois lugares, e implanta aonde já tá lisinho, onde a pele já tá lisa, não tem mais fios ali, ou tem fios muito finos, penugens, né? Então a gente transplanta e aquele cabelo vai nascer no lugar implantado.
0: Faz um reflorestamento.
1: Exato, exato. E o tratamento é para aquele paciente que ainda tem cabelos, mas está percebendo que não está mais cobrindo, que está aparecendo o fundo da piscina, né? E aí a gente trata e esse paciente vai recuperar, a gente regenera o folículo. Olha esse só. Fio volta a ser grosso e volta a cobrir. Muitas vezes esse paciente se livra de uma cirurgia.
0: É claro que cada caso é um caso, né, doutora Thaís? Mas eu vou te fazer uma pergunta assim com relação, por exemplo, a um transplante. Qual a média de duração de um transplante, assim?
1: Se ele cuidar, esse transplante é para a vida inteira.
0: Não, o procedimento em si, assim. Gerson, varia de 3 a 8 horas, sim, depende da região.
1: Uma cirurgia pode variar disso aí, Gerson, de 3, 4 até 8, 9 horas.
0: Chutei bem, então. Aqui.
1: É, uma calvície extensa, aquele que grande parte do couro cabeludo está descoberto. É uma cirurgia que o paciente entra em sala cirúrgica conosco às 7 da manhã e a gente libera ele às 3 da tarde, 4.
0: Existe algum caso em que não termina tudo no mesmo dia, não?
1: Não. Existem casos que precisam de duas intervenções, duas cirurgias. Uma hoje, a segunda um ano depois.
0: Olha só, porque daí são regiões maiores.
1: Regiões maiores.

0: Entendi. Ah, legal. Um ouvinte aqui, é o Rick Celestino, mandou aqui. Interessante, Gerson. Quero saber de valores. Bom, aí depende, legal. De cada caso é um caso, né?
1: Mas
0: depende,
1: posso, da avaliação. Eu, né, posso, Thaís, falar uma estimativa, assim, um transplante pequeno, que é só uma entradinha bem pequena, ele parte dos seus 15, 16 mil reais, uhum, e um transplante grande pode chegar a 24, 26 mil reais.
0: Uhum. Tá aí, então, Rick Celestino, respondido a sua pergunta. O William falou aqui também, ó, pergunta do homem. Eu não entendi direito a pergunta aqui, né? Deixa eu ver se não é uma besteira aqui também. Se a água viva morrer, ela vira água morta ou só água? Rapaz, William, vai catar coquinho, William. Ele falou, tem que rir, porque os cabelos estão indo embora mesmo. Bom, aí, então, aí nesse caso, a clínica
1: Alda
0: pode te ajudar. Eu tenho que ler aqui antes, doutora, porque às vezes me vem com umas coisas de quinta série aqui, eu tenho que tomar cuidado.
1: E aí, sobre morrer, né, quando a gente diz assim, o folículo, realmente, o que acontece com o cabelo de quem tem calvície? Uhum. O folículo, ele vai miniaturizando, ele vai minguando, ele vai ficando cada vez menor. E então, aquele cabelo, o fio, vai nascer cada vez mais fino, até que uma hora ele não nasce mais. E aí, se ele não nasceu, é porque aquele folículo, aquele bulbo morreu. E aí, mortos não ressuscitam. Uhum. A gente precisa tirar cabelo da região doadora e implantar aonde o folículo já morreu, para daí ele ter cabelo de novo.
0: Mais uma pergunta de curioso aqui. O folículo que morreu, ele é extraído ou ele fica lá e o corpo consome?
1: Mas a gente só enxerga uma área diferente, uhum, na tricoscopia, né, no exame do couro cabeludo, a gente vai implantar um outro exatamente no mesmo lugar.
0: Olha, que bacana. Curiosidades aqui com a doutora Thaís Batista, galera da Clínica Aldra. E, aliás, mandar um beijo aqui para uma querida amiga, Sara Faust, né? Eu conheço, falei para a doutora Thaís, conheci a Clínica Aldra através da Sarinha, lá da Sara, que posta lá alguns processos, alguns procedimentos, e fica um abraço aqui nosso, a Sara Faust. Conheço desde 2002, lá, minha entrada no rádio, tava lá a Sarinha acompanhando a galera da rádio na época lá que eu fazia parte.
1: Eu acho que você só não me conheceu pessoalmente antes, porque você realmente não tem entrada, Gerson, porque a Sara manda todos os amigos carecas para nós.
0: Fico feliz em saber disso, né? Aliás, a doutora Thaís, eu brincava aqui com ela, que o meu pai, ele tem entradas, né, e tem a calvície desde muito novo, bastante novo lá, e eu usava muito boné, usava gel, usava spray de cabelo, e aí me falava, né, você vai ficar careca, você vai ficar calvo. Mas não rolou, até agora não rolou, né? No auge dos meus 4.7 aqui, tô indo bem até os fiozinhos pra cima aqui. Doutora Thaís, eu quero agradecer demais a sua presença aqui, desejar muito sucesso à Clínica Aldra. E antes da gente encerrar, eu queria deixar o microfone aberto pra você, para que você pudesse apresentar todos os procedimentos que a Clínica Aldra traz para a audiência. Ah, Gerson, a gente também faz isso. O foco é o tratamento capilar, o transplante capilar, mas a Clínica Aldra também lida com isso. Fica à vontade.
1: Então, lá na Clínica Aldra, nós fazemos, como você já falou, todos os tratamentos capilares e transplante capilar, transplante de sobrancelhas, transplante de barba, e nós cuidamos da estética no geral, da aparência, da dermatologia estética no geral. Face, rosto, face, pescoço, colo, mãos, flacidez. Então, tudo que diz respeito à aparência, a estar bem, uhum, a gente cuida. Eu sempre falo, a gente não quer estar bem só hoje, a gente quer encontrar o paciente bem ao longo da vida. Então, por isso eu falo muito em plano de envelhecimento, em esse gerenciamento e as escolhas que a gente faz ao longo da vida para estar bem, uhum, né? Cuidar da saúde como um todo.
0: Que legal. Doutora Thaís Batista, muito obrigado pela sua presença. Então, para quem ficou interessado aí nesse bate-papo, meninos e meninas, né, sobre esses cuidados, esses tratamentos estéticos para você conhecer um pouco mais a clínica. Dá para seguir ele também no Instagram, tá bom, gente? Eu sou fã do Instagram porque aproxima muito, né, as pessoas ao trabalho que é feito. 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
0: Muito bem. Plano de envelhecimento e tratamentos capilares. Doutora Thaís vai cuidar dos seus cabelinhos para você ficar lindão lá e saber envelhecer, né? Com,
1: isso aí.
0: De bem com a sua aparência, né?
1: Com certeza.
0: Muito bem. Obrigado, doutora Thaís.
1: Obrigadão. Ó,
0: portas abertas. Sempre que você quiser contar novas histórias aqui, eu gostei.
1: Obrigada,
0: achei bacana,
1: gostei.
0: Aqui. Gostei, né? várias curiosidades aqui e tal, e sempre que tiver um assunto diferente, pode acionar aqui a Rádio Atlântida, que a gente vai ter essa abertura e trazer essas opções aqui em Joinville, né? Não precisa ir pra fora pra ter um tratamento estético de qualidade como a Clínica Aldra traz.
1: Obrigada. Obrigada, Gerson. Obrigada, audiência. Até a próxima.
0: Valeu. Grande abraço, queridos amigos de Clínica Aldra. Conosco aqui no Arroba Atlântida de hoje. 11h37. Não dá tempo, mas eu vou tocar um som mesmo assim. Só porque as pessoas falam que eu não gosto de Coldplay. Eu vou tocar um Coldplay, ô Felipe.
2: Quero café.
0: Arroba Atlântida. O nome desse som é Life in Technicolor 2. 11h37.

0: Daqui a pouco estamos de volta no arroba Atlântida.
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3: Olha só a dúvida do Jeff. Doutor, tenho 16 anos e 1,74m de altura. Acho que minha puberdade está atrasada. Tenho poucos pelos faciais na região das axilas quando me comparo com os meus amigos e não noto o crescimento do meu pênis e dos meus testículos. Será que eu devo tomar hormônio? Jeff, olha só. Óbvio que cada garoto tem um ritmo próprio de desenvolvimento na puberdade. Alguns começam mais cedo, alguns começam mais tarde. Então seria interessante fazer uma avaliação com um pediatra ou com um urologista pediátrico para que ele possa entender em que momento do seu ciclo você está e se eventualmente você está numa janela de oportunidade que hormônios podem ser considerados. De novo, hormônio não é para todo mundo, vai depender muito de cada pessoa. A gente precisa entender qual é o seu potencial de desenvolvimento físico, de estatura, de acordo com a altura dos seus pais e perceber certinho como está o desenvolvimento físico do seu corpo para entender se você teria ou não indicação do uso de hormônios nessa janela aí de oportunidade. Dúvidas? Escreve pra gente no arroba Jairo Bauer Oficial.
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13: Shawn Mendes vai lançar novo álbum gravado no Brasil. O cantor canadense revelou que montou um estúdio por aqui e já começou a trabalhar no próximo disco. O álbum será o sucessor de Shawn, lançado em 2024. E o disco ainda é um mistério. Shawn disse que tem muitas ideias na cabeça e no coração, mas ainda não pode revelar como será a sonoridade. Mas já adiantou que acredita que esse trabalho será algo muito especial. E o Brasil tem tudo a ver com essa nova fase. O cantor vem passando bastante tempo por aqui e já revelou anos atrás que tinha vontade de morar no Brasil. Agora, além de viver por aqui, o cantor também começa sua próxima era musical em solo brasileiro. 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
17: 11:47, senhoras e senhores, não há mais tempo para nada. A gente está aí entregando o Arroba Atlântida um pouquinho antes, né? Em função da nossa obrigação também com relação ao horário eleitoral gratuito, que começa já já meio-dia. Então a gente entrega o Arroba Atlântida um pouquinho antes, roda o break aqui um pouquinho antes, tá bom? Depois do horário eleitoral gratuito, nós temos aí normalmente o nosso discorama para toda a rede Atlântida. Fala, Gersinho, já gastei muito tempo no espelho fazendo topete, gel e escova e todo aquele processo. Um dia cansei disso tudo, raspei tudo e ganhei a liberdade. Toma banho e sai. Viva os carecas. É, ou cabeça raspada. O Edson Silva. Valeu, Edson. Grande abraço, meu irmão. Ai, ai, ai. O Eduardo Michels falou aqui. Ô, Gersinho, e o preço do tratamento em si? Porque ela só falou da cirurgia. O Eduardo Michels, cara, faz contato lá com a galera da Aldra lá pra ter essa informação certinho lá, que você vai ser bem atendido, tá bom, meu irmão? Que mais? Galera concorrendo aqui ao guarda-chuva presente da Ana G Imóveis. E já tá saindo aqui, né, Felipe? Peraí, pronto.
18: Já tá fixado ali o nosso ganhador, já assim, quem tá levando, então, vou falar já.
17: Pode falar.
18: Pra quem tá levando esse guarda-chuva da Ana G pra não se molhar durante a semana, é o Jefferson José Teixeira, do bairro Ademar Garcia.
17: Boa! Jarcinho. Jefferson, final 7504. Tá bom? Final 7504, Jefferson José Teixeira. E o guarda-chuvas está aqui na recepção da NSC, tá? Tá aqui lindão. Vai ser seu, é só retirar aqui em 7 dias, tá bom, ô Jefferson? O Beto falou aqui, Gersinho, minha careca tá certinho. Facilitou um monte aqui, porque agora o Moicano sempre já está preparado, já que as entradas na lateral caiu tudo já, rapaz. Moicano de pé o tempo inteiro, as entradas permitiram. Valeu, Beto. Grande abraço, meu irmão. Gostei aqui do bate-papo com a doutora Thaís Batista, da clínica Aldra e Aldra Hair, cuidando aí do visual da galera. Grande abraço, Beto. Obrigado pelo carinho. Gente, era isso. Beijos e abraços. Fique com Deus. 11:49. Felipinho Divo, boa semana pra você, tá?
18: Boa semana, Gersinho. Boa semana pra todo mundo. A gente segue, sigo na produção aqui na Melhor Vibe da FM. E amanhã já estamos de volta, né?
17: É isso aí. Amanhã já estamos de volta. Às 7:25 eu chego para o nosso café.
18: Após o horário eleitoral também.
19: Após a transmissão do horário eleitoral gratuito.
17: Tchau, gente! Saideira!
18: Tchau, gente!
17: Saideira com Justin Bieber. Tchau, Felipinho!

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0: Sabrina Carpenter, Espresso. 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
3: Ô, guerreiro, deixa de ser bizonho. 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Entendido?
4: Tá só começando, hein? Tá só começando.
5: Eu só queria uma dica.
6: Ano 19.
4: Ai, que delícia.
6: Olá, Alexandre.
4: Olá, olá, boa tarde, amigo e amiga ligados na Atlântida. Estamos chegando com o Pretinho Básico. Muito obrigado neste início de tarde, início de semana, segunda-feira, último dia do mês de agosto, 31 de agosto, 2026. O Pretinho Básico chega para os amigos dos biscoitos Zezé. Uma delícia. Carinho que vem de família há 58 anos. Aliás, tá ali nos meus stories. O primeiro story que eu fiz desta semana é: não tem como começar a semana de outro jeito. Aí dá uma olhadinha ali pra ver qual é o jeito. Arroba Real Feta no Insta. Muito boa tarde aí, Leandro Bortolatti.
7: Boa tarde, Alexandre. Vamos lá, uma boa semana pra todo mundo.
4: Isso,
7: né?
4: Vai ser demais. 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Léo Oliveira.
8: E aí, meu jovem, como é que tá?
4: Tamo bem, maravilhosamente bem.
8: Tô bem, tô bem. Que loucura, né? Bah, se a gente tem que ter um programa pra falar daqui, tá ali, nós temos que ter um programa de comida que eu tava falando fora do ar aqui também.
4: Tem que ter um programa pra falar sobre isso. Isso. Ia ser bem legal. 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Hoje é aniversário desta criatura amada por todos nós, Rafinha Menegasso.
9: Boa

0: verdade, irmão. Né?
1: Isso não é sobre aniversário.
2: Não é sobre aniversário, é sobre aniversário. Acho claro que é. É aniversário dele hoje, né,
0: cara? Se não fosse, eu entenderia. Obrigado.
3: Parabéns, irmão.
4: Dia teu aniversário, cara. Dia teu aniversário. Tu canta a música pro cara e tu vai me dizer que não é sobre aniversário. Vocês estão tudo cantando.
0: Eu vou ter que concordar contigo, Lelê.
1: Parabéns.
2: Parabéns! Ótimo. Saúde e prosperidade!
0: Só
2: prosperidade
0: saúde.
2: Ou felicidade? Felicidade. Tá, olha só.
1: Feliz saúde, aniversário! Tá bom, né? Feliz aniversário!
0: Eu não entendo essa
1: palavra. Parabéns a você! Feliz aniversário! Feliz aniversário! Happy birthday to you! Happy birthday
0: em todos os momentos.
1: To you! Happy birthday, Rafinha!
2: Amarelinho Gomes,
1: happy
2: Amarelinho
1: birthday, Léo. Júlio, mas ele é inglês,
2: o cantando
1: inglês. O que
2: me impressiona é que vocês têm o timing sem se olhar. Vocês sem se olhar, vocês cantaram as musiquinhas todas ao mesmo tempo. É inacreditável isso, cara.
1: A gente faz isso sempre.
0: E faltou musiquinha.
2: Porra,
0: e
2: faltou cara, música, que é. Loucura. 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Em Florianópolis, querido, está ele. Porra. Com sua vontade descomunal de apresentar todo o conteúdo que carrega em si. O colaborador Porã. Boa tarde, Porãzinho.
4: É, tudo bem aí? Parabéns, ótimo. Rafinha.
0: Obrigado, né? Porã.
4: Parabéns, valeu, grande, irmão. Rafinha.
0: Obrigado.
4: Logo em breve te mandarei um áudio.
0: Tá. Tava esperando,
2: Rafael Porã. Gomes, muito boa tarde. É o produtor do programa.
1: Fala, Alexandre, boa tarde.
2: Tudo bem?
1: 100% aí.
2: Tudo lindo também. Vamos dar aqui nos destaques do Pretinho da Pena. Boa tarde.
1: A chuva cai, a rua inunda. Ô, Rafinha, eu vou comer seu bolo! Aí, meu irmão, a gente tem vários parabéns, meu irmão. Legal,
0: obrigado, cara. Pena.
1: Daqui a pouco da tarde nós vamos soltar todo o nosso repertório.
4: Daqui a pouquinho na TV pra cantar o parabéns evangélico, meu irmão.
2: Vou falar em comer o teu bolo, hoje é dia da nutricionista.
1: Olha, parabéns, Rafinha.
2: Aliás, é da nutricionista ou da profissão?
1: Da profissão nutricionista.
2: Nutricionista, hein? Porque poderia ter também o dia do nutricionista.
0: É.
2: Exatamente.
4: O Gomes já se relacionou.
2: Então você que é nutricionista, parabéns pelo seu dia e muito obrigado pelo seu trabalho.
0: Verdade.
2: Você que cuida da nossa saúde.
1: Afinal, no dia 31 de agosto de 1949, foi fundada a Associação Brasileira de Nutricionistas.
4: A nutricionista pegava um gordo. Pô, do caralho isso.
0: É, ela só não pode ser gorda, né?
4: Não, hoje pode, é aniversário
0: pode
4: dele.
0: Ser gordo,
4: não, ele não tá errado.
0: É que
4: tá
0: nem certo. O dentista com dente ruim, não faz sentido.
1: Cabeleireiro careca.
4: Tu chega na academia.
1: Açougueiro vegano.
4: Chega na academia e o gordão.
0: Pode ser. Não, pode. Agora, estiloso. O nutricionista, o nutri... Ô, Lelê, aí o gordacho vai te dizer o que tu tem que fazer.
1: Açougueiro vegano, Lelê.
0: É, não dá,
2: não,
0: né?
2: Dá. Eu gostaria de pedir pra nossa audiência, e certamente nós temos na nossa audiência.
1: Pediatra com bebê reborn.
4: Jardineiro sem mão, não dá.
1: Não dá.
4: É jardineiro ruim, não dá, inclusive.
0: Radialista com voz ruim
4: tem. Não, o cara não tem os braços.
2: Isso tem.
4: O cara quer lutar boxe, mas não tem os braços.
2: Eu queria
4: não.
2: pedir, se nós tivermos na nossa audiência, alguém da profissão.
4: Gordão.
2: Não necessariamente gordão.
0: Acima do peso.
2: Nós não queremos atingir e ofender sobrepeso. Ninguém aqui. Assim, fora do peso, fora acima do peso, sobrepeso. Né? Porque se você é nutricionista e enfrenta também este problema, nós queremos a sua opinião.
4: Essa dificuldade,
2: até por, uma, né? por um direito de resposta, digamos assim. Porque eu achei ofensivo demais.
4: Totalmente.
0: Achei ofensivo demais. Eu discordo, gente.
2: É como um cirurgião plástico não poder ser feio, é isso?
0: Não. Mas daí não tem nada a ver.
1: Ele teria talento pra arrumar se ele quiser.
4: Não, mas não dá pra tu.
0: Não, mas ele não se auto faz a cirurgia.
1: Não, é que nem cabeleireiro com cabelo feio. Tu não vai no cabeleireiro que tem cabelo feio.
2: Mas o meu cabeleireiro é careca!
4: Não, mas aí tudo bem!
1: Eu não vou!
4: Não, cara, mas aí o careca é estilo!
2: É uma questão de.
0: É que nem o profissional de academia, vou lá te dizer: meu, tu tem que fazer isso e aquilo, o cara é sedentário. Que credibilidade o cara te passa?
4: Nenhuma.
0: Faz
4: tu.
0: É?
2: Eu discordo. Eu também, desculpa.
0: Tá, professor de natação discordar. Que não sabe nadar.
2: Não, é diferente.
1: Eu tô com o Rafinha. O salva-vidas cara da autoescola tem que saber dirigir.
0: Aí não dá, velho.
4: O salva-vidas tem medo d'água.
0: Não dá.
2: Está criada a polêmica no primeiro minuto do programa.
0: Merda, né?
2: Queremos agora a voz da audiência e pode ser instantaneamente pelo nosso WhatsApp 51 99447-8272. Enquanto isso, eu acredito aqui o quadro de destaques do Pretinho. 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Nosso colega Batistuta está operando esta live bonita que está chegando aí na sua tela.
3: Boa tarde, Alejandro.
2: Boa tarde, Ivan. Tudo bem contigo?
3: Tudo bem. Estou ouvindo o debate de vocês. Muito bom.
2: O que é que tu quer falar sobre isso?
3: Eu queria colaborar só em relação, por exemplo...
2: Quer.
3: Por exemplo...
0: E quem é que tu vai votar?
2: Boa tarde, mestre.
0: Boa tarde, Alexandre. Um beijo com todo carinho pro anão. Hoje, 49 anos, muito mais maturidade. Sigam ele no Instagram. Arroba Rafinha, ponto Menegasso.
4: Bah, o seu próprio aniversário.
0: Exatamente, fala.
3: Eu ia falar que a única profissão que tu tem que ir é quando o cara que te vende algum tóxico, ele tem que, não pode usar.
5: Ele tem que estar sóbrio.
3: Isso. Ah, o Trafi não pode usar droga.
0: Eu não vou entrar nessa aí contigo.
3: Trafi viciado. O Trafi viciado é ruim.
5: Tem uma coisa pra dizer.
3: Não compre no Trafi.
5: 49 anos fizeram muito bem a Rafael Menegazzo, porque a aprovação dele no WhatsApp é massiva.
2: Não, mas eu quero ouvir um nutricionista.
5: Ó.
4: Mas não quer ouvir o público do Rafinha.
2: Não, quis...
4: não.
2: Mas quer ouvir o nutricionista que é acima do peso.
0: Eu tenho 25%.
3: Vamos chamar da firma aqui.
2: Olha, vamos ao Gomes. O Gomes é quem traz as informações.
5: Sandro Pérez, boa tarde. O Rafinha tá certo. Nutricionista gordo não dá.
2: Não. Gomes, parou. Eu quero um nutricionista. Eu quero o ponto de vista de um nutricionista.
5: Chegou aqui, ó. Tá aqui, ó.
0: Chegou.
5: Calma. Eu sou nutricionista e sou gordo. Quem mandou aqui foi o...
2: Deixa eu pegar. Não, mas...
3: Não é Miguel.
2: Calma. Mas eu quero ajuda. A defesa...
5: Ah, mas eu tô...
4: Tá lendo.
2: Não tá dando.
5: Eu tava lendo, mas tu não...
2: Não, desculpa.
0: Opa, não, vamos então brigar. Tá, então hoje volta. É aniversário.
2: Eu sou nutricionista e sou gordo.
5: Eu não vejo nenhum problema nisso. Eu sou maior do que tudo isso.
4: Tá aí, ele já pegou.
2: Gordo espirituoso. Tá encerrado o assunto.
0: Hoje é dia de X.
2: O Petinho Básico é o Baitaca.
4: Olha aí.
2: O Baitaca. O Baitaca é um cachorrinho adotado. É um cachorrinho adotado, Baitaca, em Faxinalzinho, no Rio Grande do Sul.
4: Que simpatia.
2: Que as irmãs Bruna e Thaís de Erechim adotaram para o pai Sadi e para a mãe Serenita e também para a avó Ema. Olha que coisa linda.
0: Pô, que legal, né, cara?
3: Que família bonita.
4: Adotaram, né? Pra família cuidar.
2: Pra família cuidar.
0: Os veteranos têm o que fazer.
2: As manas, claro. Bruna e Thaís são de Erechim e adotaram pro Sadi e pra Serenita e pra Sadi. Dona Ema, que é mãe. Muito provavelmente.
0: Mãe!
2: Muito provavelmente da dona Serenita.
0: Cara, Sadi é nome de nego velho.
5: E nem nós vamos fazer com o Alexandre. Era a gente meu vai adotar o um cachorrinho pra ele.
2: Ó, que bonitinho, olha ali.
0: Bonitinho.
5: Ah, mas esse cachorro aí se cria sozinho no campo.
2: Claro, se cria sozinho.
5: Larga no campo.
2: É verdade.
0: Ah, é que nem meu cachorro.
5: É isso. O Nuno Orsino, acho que ele trouxe o argumento definidor, tá? O Rafinha está incorreto.
2: Ok.
5: Tá?
2: Gostei.
0: Isso é o que eu mais ouço.
5: Afinal, por que não pode personal ser sedentário se o Rafinha é radialista com voz de adolescente punheteiro?
0: Tá, mas não tem nada a ver.
2: Aí alguma coisa séria sobre isso tu vai trazer, não?
5: Não tem nada sério.
2: Então
5: não vou em nutricionista gordo. O Rafinha tá certo.
4: Tá, mas os caras pedem foto do nutricionista antes de fazer a consulta?
5: Vamos trazer o...
0: Ah, porra, rapaz! Não é pra polemizar, só foi um entretenimento. Fiquem tranquilos.
2: E se é pra polemizar, que seja uma polenta, né?
0: Exato.
4: Mole ou da frita?
2: Brustolado.
5: A Rafinha falou que 99% da população não tem coragem de falar de seu Darlan.
2: Sim, é pra isso que ele tá aqui no programa. Inclusive.
0: Pra em breve talvez avistar
5: uma. Uma mulher, uma Bruna de Florianópolis. Estou de acordo com o Rafinha que não confia em nutricionista gordo e personal sem shape.
0: É isso.
2: A Bruna. Tá, mas aí me diz uma coisa.
0: Pois não, Alexandre.
2: O nutricionista ou a nutricionista que estão fora do peso pra mais, eles não podem ter. A capacidade, não, além do problema de
4: aí
2: saúde,
4: é questão genética,
2: eles não podem ter a capacidade, não podem ter estudado, não podem ter enfim, adquirido o conhecimento e tudo suficiente para ser médico, nutricionista.
5: Às vezes o santo de casa não faz milagre, né?
0: Tu tem razão.
5: Olha
0: agora
5: aqui, ó, o Pablo disse, o Rafael Gomes é jornalista e erra todo dia informação.
4: É verdade.
2: Não entra na comparação.
0: Mas eu vou te dar um exemplo básico.
2: Vai.
0: Teu dentista.
2: Tá.
0: Tu vai no dentista.
2: Tá.
0: Alexandre, boa tarde, vim aqui. Sente-se aqui, por favor, eu vou tratar dos teus dentes. Cara, abre um sorriso.
5: Dente amarelo.
0: Amarelo. obturação
4: fudida. Pode fumar,
0: tu vai levar, bafo. Tu vai te sentir confortável e confiante.
2: Primeiro, se o meu dentista fumasse, ele não seria o meu dentista.
0: Não, esquece o cigarro.
2: Segundo, ele tá sempre de máscara. Não consigo saber.
3: Tu não encontrou ele no mercado, tu não
0: consegue. Essa é uma boa.
2: Tô brincando.
0: Isso é um cuidado de higiene, né?
3: Mas eu vou trazer, obviamente. Eu vou trazer um recorte aonde não quer dizer nada. Por exemplo, no futebol, a maioria dos grandes craques não se tornaram grandes treinadores.
4: Verdade.
2: É, tem razão. É, aí tem uma lógica.
3: O Maradona, um técnico fraco. O Pelé nunca treinou ninguém.
0: Gostei. Tudo bem?
3: Pouco. O Zico, treinador mais ou menos.
0: Mas jogador aí... acima do peso não joga.
2: Joga.
3: Tá, não
2: joga.
3: Fala isso. Olha pra mim.
0: Ou não deveria jogar.
3: Não fala, vamos falar do Alejandro aqui do Inter, que já deu uma treta. Eu
0: falei acima do peso. Né?
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4: Oh, coisa linda.
2: Ouvinte aniversariante, Andressa Maggioni. A Andressa Maggioni é auxiliar administrativa no Senac de Carazinho, fazendo 28 aninhos.
4: Muito bem.
2: Muito bem. Parabéns, Andressa Maggioni. Saúde e prosperidade.
5: Lá da cidade do Rafinha, né?
3: Parabéns. Qual, Maggioni?
5: Não, o Rafinha é um carazinho. Ele é pequenininho.
3: bom trocadilho.
2: Aniversariantes famosos do dia de hoje, começando com a Maria Flower. Olha, Maria aí. Flor tá de aniversário, ela é atriz, fazendo 43.
0: Legal essa menina aí.
4: Ela é muito legal.
5: Ela é
3: muito
5: legal.
3: Bonita.
0: Boa,
3: gente.
0: Atriz, né?
4: Bonita também.
5: Competente.
2: Mosaia Rodrigues. É Mosia. Eu sei que é Mosia. Tô brincando com o Messaia. O Mosaia Rodrigues é ex-ginasta, fazendo 45 anos.
3: Legal. Eu não conheço ele.
2: Parabéns, Mosia.
4: Para que tu não conhece, cara. Véio. Medalhista.
5: Medalhista gaúcho.
4: Atleta, olímpico.
5: Atleta da União.
2: Essa aqui tu conhece, Regiane Alves, atriz, sim, fazendo 48 anos.
5: Uma das playboys mais vendidas de todos os tempos.
3: Eu ia comentar que ela é uma atriz que fez a neta que te tratava os vozinhos.
0: Exatamente, queriam bater nela na rua, né?
3: Isso,
5: e exatamente por isso que a playboy dela foi vendida.
0: Que dava de raquete na mina, né?
3: Isso é Mulheres Apaixonadas, é a mesma novela.
0: É a mesma novela.
3: Tanto que...
5: Mas eram de núcleos diferentes.
0: Não, mas é da mesma novela.
4: Não, núcleos que não se misturavam, não misturavam os velhos abusados com a mulher que apanhava.
3: Não, era o Marcos Caruso. Depois o Dan Stuber que fica com ela.
5: Ah, é
3: e bate nela, e aí quando ela chega em casa machucada, o pai dela fala: então te batendo na rua, tu virou não sei o quê, e bate nela porque ela destratava os pais. Mulheres Apaixonadas.
2: Muito bem. Está de aniversário hoje também.
0: Os avós.
2: Está de aniversário hoje também Rafael Bach Menegazzo, radialista, influenciador, palestrante, DJ, surfista, coordenador empresário da Rádio Atlântida, empreendedor, empresário, humorista, ex-office boy, artista por trás do personagem mestre, pai e marido, fazendo 49 anos.
0: Aqui, esse crente é um traíra do Gazeta.
3: É um funcionário.
0: Meu Deus, que currículo. Que traíra, velho.
2: Que currículo.
5: Eu tirei uma, estava muito grande.
0: Tá bom.
2: A ex-jogadora de vôlei Virna, tá de aniversário fazendo 55 anos hoje, a Virna.
0: 55,
2: é. Eduardo Lago, o ator Eduardo Lago, fazendo 68.
0: Cara, eu não lembro desse cara. Lembro.
3: Fez Malhação.
0: Também não lembro desse cara.
2: Também não lembro.
0: Falando Malhação.
4: Como é que ele fez Malhação se ele tem 68?
0: Quando começou a
3: carreira. Ah, podia ser o tio. Ele não pode ir na academia agora?
2: É, podia ser o tio da Malhação.
4: Geralmente a gente usa
5: esse é o dono do bar da Malhação.
0: Tá jogando o cara na água, porque chamando ele de etarista. Calma, ele só perguntou.
3: Maiota, ele é velho, que nem chamou o gordão de gordofone.
4: Se o cara chegou no 68, a referência dele é que ele fez Malhação.
0: Exatamente.
4: Não adiantou a carreira, então, né?
5: Cara, eu gosto dos tigres, tá? Eu esperei chegar no Eduardo Lago, porque a partir de agora vocês vão ver um padrão do programa,
3: tu quer
5: tá?
3: Quer dizer que afundou a carreira do Lago?
5: Não, calma.
4: Tô dizendo ser lembrado por Malhação com 68.
5: Quando é uma moça... E os guris acham que ela tá com a idade avançada e segue bonita. Os guris, eles não fazem nenhum comentário. Tu diz assim, fulano de tal tem 60 anos. Se elas acham que ela tá bem pra 60 anos, eles fazem só assim, ó. 60 anos?
6: Parece mesmo.
5: Assim, parece. Não, ele só repete a idade.
6: 60 anos.
0: Esse é o Porã, né?
5: 60 anos. Vem a ser 59. Uhum. 50? Eles olham a foto. 59,
0: Sessentinha.
5: Então.
0: Vai, de uma tigrice, Sessentinha. Pai,
4: ou maionese?
3: Ou maionese?
5: Porém, tigre. Não falo nenhum adjetivo. Porém, tigre. Ele só repete a idade com outro tom de voz.
3: Ele fez Mulheres Apaixonadas também.
2: Tá bem.
0: Ah, que bom.
2: E por último, mas muito importante nesta lista, o ator Richard Gere, fazendo 77 anos.
3: Maior que o Denzel.
0: Não viaja.
2: Pegaram a foto do cara do Pink Floyd, querido.
3: Não, esse aí é o Jorge
4: tá
3: Jesus.
4: Isso mesmo, hein?
3: O Jorge Jesus tá de aniversário, pô.
0: Ô, Alexandre.
2: Pois não, Rafinha.
0: Acabou o aniversário, hein?
2: Por quê?
0: Não, só te perguntei.
4: Porque o aniversariante quer falar, Alexandre.
2: Quem tu quer falar? Acabou, pode falar.
0: Não, eu não quero...
2: Parece o Roger Waters, olha,
0: parece,
2: cara.
0: Parece
4: igual
0: mesmo.
4: O Roger Waters.
0: Eu
4: tá
0: não quero
4: parecido.
0: Jogar o produtor na água aqui, tá. Eu só queria trazer aqui e dar os parabéns, né?
2: Pra quem?
0: Pode ser que eu esteja errado, mas se não me engano, hoje também é aniversário do Grupo RBS.
5: É, exatamente.
4: Ah, como é que tu não ia lembrar?
2: Como é que não... Eu na lista dos aniversariantes, eu não vi isso hoje. Eu vi o teu, mas não vi.
0: Pois é, não, mas eu vi nos e-mails que circulam ali.
5: Ah, não.
4: Quantos anos do grupo?
3: O crente não abriu o e-mail dele hoje.
5: Né? Não abriu.
0: Puta merda,
5: nem,
0: né?
5: Nem viu na portaria que tem lá no reconhecimento.
0: Grupo RBS, faça aniversário com o anão, olha que coincidência.
2: É muita coincidência, cara.
0: O Grupo RBS ama o mestre Alexandre.
2: Um dos maiores conglomerados de mídia da América do Sul, caralho. Fundado em 31 de agosto de 1957 por Maurício Sirotsky, sobrinho, em Porto Alegre, no Rio Grande do Sul.
5: Ou seja, a RBS tá fazendo muito 69
2: bem.
5: Hoje.
2: Um abraço a essa firma querida que nos trata tão bem.
4: Espetáculo.
0: Não, acho que não é 69.
2: O que, que é, Ivan?
3: Porra, esquece.
2: Tu nem funcionário é, Ivan.
3: Esquece o da Maria Flor, mas não esquece do RBS, né?
0: Não esquece de mim, mas não esquece da RBS.
2: Botaram o Eduardo lá. Nós fomos muito bem lembrados pelo Rafinha. A Rafinha mandou muito bem.
3: Eu não sou funcionário?
2: Não, tu não é.
4: Não.
2: O crachá que tu usa não é teu.
4: Agora, né? Nesse momento, tu é um ativo trabalhista.
2: Não, é um passivo trabalhista.
4: Um passivo trabalhista.
5: É PJ.
4: É pior.
3: Eu sou PJ.
4: Seria...
2: PJ? Maior ainda.
3: PJ.
2: Ó, os destaques aí, meu irmão. 1,25. Vendas de CDs disparam e superam o crescimento do vinil em 2026.
4: Ó, galera aí, tá pelo pertencimento.
5: Atenção ao jogo.
2: Coisa linda, né?
5: Atenção ao jogo de palavras. Supera o crescimento, não o número absoluto.
2: Certo.
5: Tá? Os vinis seguem em crescimento constante, inclusive. Atualmente, eles têm 2,4% de vendas nos Estados Unidos, que é onde a gente tem uma métrica mais adequada e constante para avaliar. Só que os CDs do ano passado para cá já cresceu 16%. O CD, a mídia física, 16%. E quem está impulsionando a mídia física...
4: Quem está impulsionando isso?
5: Cuidado. São os fãs do K-pop.
2: Olha aí.
5: Os fãs do K-pop, como bem disse o Lelê Bortolassi, eles querem ter um ativo de pertencimento. Por quê? Eles consideram o K-pop, por ser uma música de origem asiática, é muito difícil ter as coisas palpáveis do seu artista, né? Os Estados Unidos, a América do Norte, ela é acostumada a ter os maiores artistas do mundo. O mais distante era o Reino Unido, praticamente, né? Os artistas britânicos faziam uma turnê ali. Agora, o K-pop, geograficamente, por conta das mídias digitais, a gente tem acesso muito simples. Mas a gente tá longe do artista agora, quem é fã do K-pop. Então... Este fã da geração Z, ele quer ter algo do seu artista na sua casa.
2: Por isso...
5: E a coisa mais barata e acessível é o CD. O vinil ainda é muito mais caro
2: e
5: do que o CD.
2: E o cassete ainda não...

0: Não é pra ouvir a música.
1: É pra guardar o encarte.
0: É um souvenir.
2: É pra ter o...
0: É um souvenir. Claro. É pra tu ter na tua, pra tu ter um encarte, pra tu ter uma mídia física do teu artista, pra tu ter algo palpável do teu artista na tua casa, até como item de decoração.
2: Hoje mesmo eu recebi um corte de um humorista americano que o cara faz um stand-up dizendo justamente assim: você aqui já foi um dia numa loja comprar um CD? Porque hoje em dia é subscribe, né? Tu assina a música que tu quer, mas tu já foi numa loja de disco lá e tal, e tu teve que cantar pro cara. Ó, cara, é essa música aqui. E o cara não sabia nada do que tu tava falando.
3: Que legal isso então, aí.
2: Né, porque é completamente diferente a relação com a música, né, cara? Que a gente tinha há um tempo atrás. Mas os CDs, eles vêm crescendo também muito porque o disco de vinil ficou bastante caro nos últimos tempos.
4: Culpa tua, né, porra?
2: E a galera, cara, não é só minha, não.
0: Dá um desconto pros guris,
2: né? Na verdade, voltou a se comprar muito, a se fazer, enfim. E aí o CD acaba sendo uma opção. Tem uma galera nova que tá comprando CD, não só a galera de K-pop.
4: Verdade, por isso que quando tu deu o destaque ali, eu falei, cara, é a gurizada querendo ter o pertencimento. Como o Porã disse ali, tu assinar como é que chama? Me fugiu a palavra agora.
2: Um programa de streaming.
4: É, um streaming. Cara, é legal, tu ouve a música que tu quer, beleza. Não. Mas tu ter o produto, né, cara? Tu comprar o disco, tu ter ali na tua prateleira, isso é uma coisa.
2: Tem outra coisa, Lelê. Enfim, hoje, por exemplo, as músicas estão ali. O digital, ele é muito efêmero, né? Hoje as músicas estão ali no Spotify. Então não é pra mim, mas daqui a pouco se muda esse game. Aí cadê minhas músicas? Cadê minhas playlists?
3: Vou trazer um exemplo bem prático pra vocês aqui. Uma banda nova, super nova, uma banda aqui de Porto Alegre, que já tem uma carreira e tal, e foi revelada ao grande público aqui pela Atlântida, que é a Projeto Hari. A Projeto Hari acaba de lançar o seu novo trabalho em CD. E eu participei ativamente, eu vi isso acontecer, e os guris, cara, eles foram lá, gravaram CDzinho por CDzinho, queimaram 50 CDzinhos por CDzinhos, foram lá, mandaram imprimir 50 encartes, foram pra Brechosa, acharam 50 caixinhas pra guardar os CDs dentro, fizeram toda a mão, cara, legal. E aí estão vendendo CDs. Que legal, porque por isso, só pra embalar e justificar tudo que o Gomes trouxe de informação, que a galera quer ter o souvenir da banda. 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
4: A geração Z não faz ideia o que eu passei ontem, quando eu fui abrir uma caixa de discos minha. Um box do Rolling Stones que eu tenho.
3: Abriu só ontem?
4: Não. Uma antiga.
3: Ah, tá.
4: É porque é uma coletânea que tem um macaco na capa. Assim, e meu filho pediu: eu quero ver, porque eu tô tentando induzir o guri.
3: Tá.
4: E aí,
3: já induziu.
4: E aí eu abri a caixa, que são 5 discos, é uma coletânea, e eu fui ver que os discos estavam mofados. Tufos de mofo dentro. Aí eu tive que limpar um por um, e limpar a parte interna dos. Das capas também, certo. Que tu não pode. Limpar com o pano molhado, né?
3: Sim.
4: A capa, o encarte, né? O disco, sim. Mas, cara, eu passei ontem uma horinha fazendo
3: coisa isso. Coisa boa,
4: né? Morinha,
2: lazer, né? O lazer.
3: Sentimento.
1: É legal. Prazeroso. Lazer
3: offline, claro, prazeroso total.
1: Mas essa galera que o Gomes tá falando, principalmente do K-pop, é muito impulsionado também pelo visual, cara.
4: Ah, sim.
1: Porque, assim, tu pega o BTS, que é esse grupo que é um fenômeno, agora tem um grupo chamado Cat's Eye, que são as meninas, que são assim, impactam de criança de 9 anos até 20 anos.
4: Sim, eu lembro da minha filha com o Blackpink, aquele.
1: É outro grupo.
2: Guerreiras do K-Pop.
1: Isso, Guerreiras do K-Pop é outra coisa que tem até filme, né? Então esse é o impacto deles, assim. Não é nem a música, mas é o visual, o vestuário,
0: o comportamento. É algo distante, por isso que quando faz essas feiras nerds também, vende muita camiseta, vende
5: máscara,
0: vende
5: hoje,
4: hoje é muito mais fácil disso chegar nas pessoas, exatamente, cara. Porque os Beatles tinham desenho, o Jackson 5 tinha desenho.
5: Tinha um gibi, sabe, lembra? Cara?
4: É, verdade.
5: Tu vê, diferente. Tu vê, por exemplo, assim, eu tenho uma sobrinha de 4 anos que ela foi na minha casa. Ah, tio, eu quero ver Guerreiras do K-Pop. É, eu falei, isso, o que é isso? Eu não conhecia. Uau. Aí esse ano ele

0: fizeram um show aqui em Porto Alegre.
1: Bombadíssimo.
0: Assim, ó, não, cara, não tinha é, mais cara. Ingresso é, lá, um mês antes já tinha
2: essa,
0: acabado.
2: Essa música da Cat's Eye é composta pelo Ed Sheeran, Animals.
0: Imagina.
2: Inclusive tá tocando. E tem uma outra música, é Hot Fruit ou Tutti Fruit, alguma coisa, que é uma das músicas tocadas no Brasil. Que passa, que tu ganha de sertanejo, funk, que são gêneros mais populares. É um impacto é, desses assim, artistas.
3: Cara, e é um popzinho legal,
2: velho. Claro que é.
3: É legal.
2: É de tocar em rádio, cara.
3: De tocar na Atlântida, é verdade. Toda a vida.
1: Próximo destaque do Pretinho aqui, meu irmão. Bêbado sequestra avião.
0: Não. A gente é foda. Né?
1: Voa perto de usina nuclear e faz pouso forçado em plantação. Onde
4: na,
1: isso?
4: Na Hungria. Na Hungria, um Cessna 172, que é esse aviãozinho, esse modelo de avião que a gente tá vendo na nossa
3: arriado
4: live.
3: Aí na produção. Aquele tem um triângulozinho que segura a asa, sabe? É tipo quando tu quebra o braço.
1: Assim, isso,
3: sabe?
1: Tem o apoio da asa ali, Lelê, boa.
4: Foi sequestrado sábado agora num aeroporto pequeno e ninguém sabe como que esse bêbado ele conseguiu. Mas o que que acontece? Como ele começou a sobrevoar perto de uma usina nuclear que tem... o espaço aéreo fechado pelos militares. Pelos militares, o que que aconteceu? Ele tava sobrevoando perto da usina quando essa cena de filme que todo mundo já viu. Emparelharam dois caças, um de cada lado, e disseram pra ele pelo rádio: olha, o senhor vai ter que pousar, senão nós vamos abater.
0: Vou pousar mesmo!
2: Isso é que nem tu vê o giroflex do teu lado.
0: Só vou pousar. No céu é mais perigoso,
4: E aí ele falou: não, beleza, vou pousar então. E obviamente, como ele tava embriagado, ele não conseguiu fazer o pouso da maneira mais adequada.
1: Eita.
4: E acabou caindo.
3: Um campo de girassóis?
2: Ah, Lelê, sou um girassol.
4: Sei te informar,
2: você é meu sol.
1: Girassóis da Hungria, né, Lelê?
3: Mas é que seria uma informação.
1: Famosos girassóis da Hungria. Não sei se é. Parece ser, mas não sei.
4: Então ele fez um pouso forçado.
2: Acho que queimaram.
4: Ele fez um pouso forçado no meio da plantação também, porque ele ficou com bastante medo, como disse o Rafinha.
1: Sim, imagina.
3: Ao que parece, são girassóis.
1: Tem uma, história.
4: Ele não sofreu ferimentos, mas a plantação ficou bem. E o avião também bem.
1: Mas tem uma história bem parecida com essa que aconteceu nos Estados Unidos nos anos 50. Não sei se vocês já ouviram falar. Em 1956 foi a primeira vez. 56. A galera tava.
3: Hã?
1: 56. A galera tava bebendo num boteco. E aí o magrão esse aí falou: ah, quer saber? Eu vou lá roubar um avião e vou estacionar aqui na frente do bar. E os caras, ah, que vai nada, não sei o que. Ele foi lá, roubou o avião em Nova Jersey, deu uma volta e estacionou na frente do bar em Nova York. Não. Em 58 ele fez a mesma coisa de novo. Fez duas vezes.
0: Pô, mas tudo
1: é história,
2: e agora
1: é
2: ele tá preso, né?
1: Não sei o que aconteceu de lá pra cá. Eu só sei essa história. Só a história que eu sei. Eu li uma vez sobre isso.
3: Sabe o paradeiro do rapaz.
0: Pô, mas tu bêbado conseguir pilotar um avião, tu é bom.
3: Pô. Não, tu é bom. Tu é bom.
1: Eu acho que tu só pilota um avião bêbado se tu souber pilotar ele sóbrio.
0: Dá, faz sentido.
2: É um bom ponto esse aí, né?
4: A gente não deve saber nem por onde começar.
1: Exato.
4: Onde é que liga? Onde é que liga?
3: Não, e o maluco é que vários filmes os caras pegam e roubam um avião com uma naturalidade, né?
0: Foi, exato.
3: Mas daí é filme. Vocês viram esse final de semana que teve um... Eu não sei o que era que tava rolando lá em...
2: Ah, o voo desde eu acho.
3: Eu acredito. Não, cara. Tava rolando algum evento, algum esporte na África do Sul lá e cara, e dois aviões passaram muito
1: bem. Ah, muito perto do estádio.
3: Ah, estádio. Cara, aquilo é muito perigoso, cara.
1: Muito perigoso.
3: Eu acho um pouco. Passou o quê?
1: Dois Embraer, inclusive.
4: É, eu achei que era IA, velho. Aí eu fui pesquisar, era de verdade.
1: De verdade. Rainha de rodeio revela que vive trisal com a irmã.
3: Olha aí.
4: Viralizou nesse final de semana.
0: Não, com família eu não bato palma.
4: Na direita.
3: Eu ia bater palma, mas falou trisal. Quando falou irmã, eu freiei.
0: Eu tenho
4: na direita,
0: tenho um orgulho.
4: Tá Lara Alves Rueda, rainha do rodeio em Montevidéu. Que é sudoeste de Goiás.
1: Montevidéu.
0: É em Uruguai.
4: Uruguai. Não, Montevidéu é sudoeste de Goiás.
0: Mas tu vê que o trisal faz mal. A cara do cara tá acabada.
4: A Lara.
3: Ah, o cara tá sem gato.
4: E aí, quando ela ganhou o papel de rainha, foram entrevistar ela. Ela dizia: ah, quer agradecer alguém? Ah, agradecer e tal. Meu marido e tal. Onde é que tá o teu marido? Ah, tá lá com a fulana. Quem é a fulana? Ah, a fulana é a minha irmã, que é a outra esposa dele. Nós vivemos um trisal. E aí a história dela foi viralizando. Por quê? Ele era inicialmente casado com a Laila, que é a da esquerda, no caso, da direita.
2: Aqui não é a rainha.
4: A
2: que tá de chapéu, né?
4: A que tá sem chapéu.
0: É isso. Era mais alto e assim.
3: A esquerda é que não tá de chapéu.
1: Ele assumiu a irmã, então.
2: A rainha que tá de chapéu.
4: Ele era casado com a Laila, teve um filho com ela e separaram.
0: Baita música.
4: Passaram-se 4 anos e ele se casou com a Lara, irmã gêmea
1: da Laila.
4: Tá? E aí, depois de um tempo, as irmãs conversaram e falaram: olha, tem uma coisa pra te dizer. E ele teve outro filho com a outra irmã.
0: Ah, não.
4: Tem uma coisa pra te dizer. Eu acho que eu ainda.
1: Ah, os primos são irmãos?
4: Eu acho que ainda nutro sentimentos pelo fulano. Ela falou: então vamos resolver em família. Compraram uma casa de 2 andares. A Lara mora num andar com um filho. E a Layla mora em outro andar com outro filho. E este trisal já existe há 6 anos em harmonia.
0: Não, olha,
1: o importante é ser feliz e viver em harmonia. Exatamente. Isso aí, Porã. Eles estão em paz. Caro,
3: tá combinado.
1: Eles estão em paz.
0: Olha as olheiras. Olha as olheiras do vaca. Quem tá no rádio?
1: É por um bom motivo.
0: Ele tá com umas olheiras mal. Ele tá fraco já.
3: Ele tá cansado.
0: Ele tá mal,
3: Porã. Ele tá. Realmente ele tá cansado.
1: Mas é.
0: Aham. E a vantagem é que é uma sogra só, né?
4: Uma sogra só, um sogro só.
1: Um sogro só. É. 27 minutos para as duas foram os fabulosos destaques do Pretinho Básico para esta tarde de segunda-feira.
0: Mas nave, né?
1: Oi, Ivan.
2: Sim, os dois sobrevoaram.
1: Mas nave?
3: Os Embraer.
1: O que é nave, Ivan?
0: Não, os Embraer.
1: Embraero?
0: Os aviões. Quanto jogo eu tava falando das moças?
1: Não, eu não sei de nada. É que tu falou umas naves. Eu perguntei o quê?
0: Os aviões.
4: Né? É não, o Ivan jamais falaria máquina de mulheres assim.
0: Não. Eu respeito as mulheres.
4: Ele é feminista.
0: Isso. Eu leio então, Simone
1: de... Tem que respeitar,
0: de...
1: mesmo que não seja, né?
0: Eu leio Simone de Beauvoir.
1: Tá certo.
3: É. Ah, é?
4: Claro.
1: O que é que tu já leu da Simone de Beauvoir?
0: Os livros.
2: Os livros.
1: Muito bom. Giradinha na mesa aí, aniversariante. Pode falar, aniversariante.
2: Ah, eu vou... Ainda bem que Porã tá no programa hoje. Que bom que tu veio, Porã. Ler este e-mail no ar, de preferência, na presença do próprio Porã. Tudo bem, tô escrevendo para contar que, de fato, é o Porã usando camisa social, ou seja, camisa de trair no Desprogramados. Recentemente, ele andou soltando pérolas que não podem passar batidas e servirá para Rodaica saber quem é o Porã quando ele não está por perto.
1: Ela sabe.
2: Ela sabe.
3: Ela me conhece mais que vocês todos.
2: Vamos lá.
0: Não, peraí.
1: Alguma coisa que eu deva saber.
4: Peraí, que isso, cara?
1: Porã?
3: Com quem eu convivo há mais tempo aqui? Com o Fetter e com a Rodaica.
2: Tá bem, mas ele ganhou de todos nós aqui.
3: Não, comigo conhece também.
4: Mas ele foi chinelo.
1: Ele foi maldoso, em quarto lugar.
2: Ele confessou que adoraria namorar a Jennifer Lopes e logo em seguida disse que também namoraria uma sueca.
3: Mas é claro.
1: Mas óbvio.
3: Mas reafirmo.
4: Qual sueca, Porã?
3: Não.
0: A Rosiane, ele da CBN.
3: Se eu fosse pra Suécia, né, por acaso, solteiro.
2: Prometeu que
3: morasse lá.
2: No programa número 1000 dos Desprogramados.
3: Não chegamos a
2: todos vão tirar a roupa.
3: Ah, isso é verdade.
2: Afirmou que gosta de sexo barulhento e que sexo em silêncio só é bom quando é sexo escondido.
3: Isso eu não me lembro.
2: Admitiu.
3: Mas tendo a concordar.
2: Ah, Mr. P, eu sou tóxico da relação e sou motivo de todos os meus problemas.
3: Eu sou motivo de todos os meus problemas.
2: Por fim,
3: você também é dos seus.
2: Mandou um beijo pra terapeuta Andréia, dizendo que ela está com saudades dele. Abraços, Fernando Boeira, que mandou essa aqui.
3: Obrigado, Fernando, meu denunciante X9.
4: Ô, meu, tem um tigre nos programados, cara.
3: Não, tigre, cara, esses são programas esporádicos, entendeu, velho? São coisas que foram captadas.
1: Depende da pauta, né, Porã?
4: Nós vamos ter que colocar
1: a pauta
4: de novo aqui na redação.
2: Vai botar o alarme pra largar?
1: A pauta faz o tigre, né, Porã?
2: Exato. Tá arrumando o alarme do relógio.
3: A pauta tendenciosa, né, do programa.
0: Vou meter desinho na esteira e já volto.
4: Qual é a pauta de hoje do programa, já que tu antecipa a pauta do Pretinho? Nós vamos furar a pauta.
1: Quem é que tá de aniversário amanhã, Porã?
3: Ainda não vi também.
2: Só amanhã.
3: Hoje tinha muitas reuniões corporativas. Certo. Não consegui chegar na arte.
0: Ah, tu foi de camiseta?
3: O estado
1: sinto
3: da arte.
1: Muito por ti, Porã. Pô, aliás, hein, Porã, que loucura aquelas pedras de gelo aí no norte da ilha, hein?
2: Foram os
3: ingleses no norte da ilha aqui. Duas noites de muito granizo, né? E o nosso amigo Mike, que é iluminador do Sepultura e fazia a nossa peça do Pretinho, o Mike mora nos ingleses, cara, mais umas pedras de gelo, Alexandre.
1: Eu pensei que fosse IA, cara, na boa.
3: Carros danificados, para-brisa quebrado, muito telhado, né, também foi atingido.
1: Especialmente de vidro, né?
2: Jogue a primeira pedra.
3: Mas foi feia a coisa, cara.
1: Horrível.
3: Tempestades. Agora deu uma acalmada aqui, mas ainda tem bastante chuva pra hoje.
1: Tá bem. 19 minutos pras duas. Lelê, tem uma, Lelê.
5: Olá, bebês. Meu nome é Gabriel, sou de Joinville
3: e escuto vocês enquanto trabalho como motorista de aplicativo. Resolvi mandar dois relatos porque, sinceramente, tem situações que parecem roteiro de comédia. Esses dias você estava falando sobre suruba no programa. Justamente naquele momento.
1: Falando sobre isso?
3: É, justamente naquele momento eu estava transportando duas irmãzinhas da igreja, da Assembleia de Deus, mais conhecida como as Irmãs do Coque. Imagina o climão.
1: Coque. Do Coques?
4: Em português ou em inglês?
3: Certa vez eu estava ouvindo um podcast e o assunto era o Egito Antigo. Falavam sobre a cultura egípcia, os faraós, os deuses e os cultos religiosos.
4: Não era faraó. Nós.
3: Em determinado momento, eles estavam falando sobre uma escavação arqueológica em que encontraram uma estátua de um deus que pertencia originalmente a outra civilização e que posteriormente teria sido incorporado ao culto egípcio. Só que justamente naquele momento, eu estava transportando uma pessoa portadora de nanismo. E é daquelas bem pequenininhas mesmo.
2: Pô, mas que trip essa aí, hein?
4: Esse é o menor dos teus problemas.
3: E aí o podcast começa a explicar que aquela divindade representada na estátua era um deus anão, barbudo e baixinho.
2: Ah, não!
3: E já comecei a pensar, meu Deus, não é possível que isso esteja acontecendo comigo.
2: De novo.
3: Então, pra comentar a desgraça, um dos integrantes da mesa manda a seguinte frase. É de se entender o porquê de adotarem um deus anão. Tu olha pra um anão, todo anão é fofinho, pequenininho. Irmão, eu estava com uma anã dentro do meu carro. Naquele momento eu não sabia se ria, se abaixava o volume, se mudava de assunto, se fingia que o podcast tinha acabado ou se simplesmente estacionava o carro e ia embora a pé. Fiquei dirigindo com aquela cara de quem está tentando desesperadamente não demonstrar reação nenhuma. Foi aí que criei coragem e olhei para ela no retrovisor. A pequenininha estava usando um fone de ouvido.
2: Ufa! Ufa.
3: Motorista de aplicativo é uma profissão em que você nunca sabe o que vai acontecer nos próximos 5 minutos. Forte abraço para vocês, Gabriel de Joinville, Santa Catarina.
2: Boa, Lê.
0: Pô, mas as irmãs do Coque, poxa vida.
1: É, as irmãs do Coque me pegou ali, porque...
0: Saião,
1: a mulher, quando ela faz coque, quando ela faz o coque, ela quer prender o cabelo, né? Não quer ficar com o cabelo solto.
3: Às vezes não tenha lavado no dia anterior.
0: Não é isso.
1: Não, é nem por isso.
0: Porque elas não
1: cortam. Às vezes atrapalha, o cabelão atrapalha.
2: Não, mas o Porã tem razão, de repente não teve tempo de lavar, faz um coque, tu tem razão. Porã conhece as mulheres.
0: Não, elas é que elas não cortam o cabelo na religião.
3: Mas
0: elas
3: me surpreendem.
0: Isso, não pode cortar o cabelo.
4: É, mas aquela cena das duas mãos e uma
2: freira de coque, eu não
0: vi. Mas essa cena é evangélica.
2: Ah, evangélica, tá?
0: E Saião.
3: Geralmente evangélica tem cabelo comprido.
0: Saião, Bíblia, o carpinzinho elástico, isso aí.
2: É verdade.
3: Oi?
0: O carpinzinho.
1: Tem um e-mail que é uma crítica a todos nós aqui, Porazinho.
3: Isso é importante.
1: Importante nós termos a consciência das merdas que falamos aqui.
2: Quando um erra, o programa erra. Quando um acerta.
1: Por que, que tu acha que é sobre ti?
2: Não, eu falei quando um erra, todo mundo erra.
1: Não necessariamente. Não, quando um erra, o programa.
2: Todo mundo erra.
1: Não, não. Quando um erra, um erra.
2: E quando o cara acerta?
1: Aí o programa acerta.
2: Não, mas aí já tá errado.
0: No corte cai todo mundo.
1: Olá, pretinhos. Adultos que moram com os pais.
3: Boa.
4: O pior é que foi todo mundo nessa aí.
1: Não, eu não fui. Eu tenho certeza que eu não fui. Absoluto, eu não vou nessa.
2: Não, o Fetter falou que é muito mais fácil ficar em casa ultimamente, que tá tudo de bom ali.
1: Olá, pretinhos, adoro vocês.
2: Eles não tomam banho.
1: Vocês têm sido meu alívio diário, minha doce serotonina. Aviso logo que sou uma péssima escritora. Eu sou dessa geração de merda, como vocês dizem aí, que saiu da escola sem nem aprender o básico de gramática e matemática.
3: Olha só.
1: No programa do dia 26 de agosto, vocês falaram mal de adultos que vivem com os pais. Eu sou uma adulta fracassada que mora na roça com os meus pais. Fiz faculdade, mas não quis exercer a profissão. Odiei todos os meus 4 estágios como professora. Pasmem, eu sou formado em letras. Irônico, não? Depois de pegar 3 greves na faculdade e passar a última trabalhando na roça com meus pais, decidi que viria embora para casa deles, morar na roça com eles, porque a vida seria muito mais feliz ao lado das pessoas que eu mais amo na vida. Em vez de passar horas no inferno quente da capital, com pessoas que... Eu moro com meus pais, não ganho nada, trabalho o dia todo, ajudo minha mãe em todos os serviços domésticos, sou assistente de curral do meu pai e faço queijo.
2: É, não, é várias coisas.
1: Não, qual é a graça? Não, perdão, Léo, não Oliveira, entendi qual é a graça.
2: Ele não consegue se
3: controlar. Não entendi também.
4: Ele ouviu a palavra curral e achou o máximo.
0: Fudeu. Eu tava de boa ouvindo.
1: Mas qual é, o que acontece na tua cabecinha? Doente?
0: É que eu não conhecia.
1: Dodói?
2: Eu achei
1: que quando tu ouve a palavra... assistente de curral do meu pai. O que que acontece? Fala pra mim.
2: Na roça tem o curral, né?
1: Só sabe o que é curral? Tu é professor, né, professor? Né?
0: Não, mas não de curral. Eu não sei o que é curral.
1: Desculpa. Não sabe o que é curral.
0: Curral, assistente de curral, eu não... Curral é do tá. celeiro ali.
1: Não, eu vou fazer o seguinte, pra não perder o tempo,
0: eu tenho família,
1: né?
0: Que vem do campo, eu tenho família na roça.
1: Ah, tu tem família na roça? Da onde que tu tem família na roça?
0: É a família da minha mãe, cara, de Morro Redondo.
3: Curral não é onde tu tem que encaminhar ali as cabeças de gado e tal.
1: Estrutura cercada destinada a abrigar, confinar e manejar animais de criação. Bovinos, equinos, ovinos e caprinos. Ovinos e caprinos.
0: A família da minha mãe.
1: Entendeu o que é curral?
3: Dá uma marcadinha, dá
1: ela é assistente, né? Do pai nesta lida com os animais no curral. Qual é a graça?
0: Nenhuma.
1: Tá, mas para aí. Por que tu riu?
2: Para aí. Mas que idade ela tem?
1: Peraí.
2: Que idade ela tem?
0: Vamos ouvir o Leandro.
3: Não interessa. É que pela narrativa
2: claro
3: que tu tá passando, pra mim...
1: Pelo quê?
3: A narrativa que tu estás... Cara,
1: estou lendo o e-mail.
4: Pela narrativa dela, ela tem uns 30 e poucos.
3: Pela narrativa dela, ela me mostra que ela estava infeliz ao sair da casa dos pais, tentar a sua vida.
1: Isso.
3: E ela decidiu voltar para ser feliz.
1: Isso.
3: Acabou o debate. Ela tem que ser feliz onde ela quiser.
2: Não,
3: feliz,
2: não tem muito debate aí. Eu quero terminar.
1: Então, continuando.
3: Ela tá feliz, cara.
1: Deixa ela terminar. Continuando. Além de ser assistente do pai no curral, eu faço queijo. Boa. Além de todos os Colonial, outros trabalhos que se faz na roça. Cara, nenhum de nós aqui,
3: tem a capacidade.
1: Nenhum de nós passou um dia da sua vidinha de merda trabalhando na roça. É. Nunca, nenhum de nós.
3: Discorda completamente.
2: Tu já passou. De ti também. Discorda, o Aporé Encantado, eu vi eles abatendo galinha.
1: Não, eu vi uma coisa.
2: E eu ajudei a limpar merda de porco.
0: Eu também ajudava.
2: Depenar a galinha, botar na água quente.
1: Eu não acredito.
0: Eu tinha uma zoeira lá em
2: Isso é ruim, né? Isso é ruim de não acreditar.
1: Não, não acredito.
2: Tu acha que
1: tudo guri de apartamento.
2: Tu acha que antes do rádio ninguém fez nada?
1: Eu adoro o programa, mas me irrita muito, machuca, quando vocês cagam regras sobre como as pessoas devem viver suas vidas.
3: Parabéns para o ouvinte.
1: É hipócrita falar sobre liberdade e depois ficar delimitando regras sobre o que as pessoas podem fazer ou não, qual roupa usar ou com quem devem morar. Se as pessoas podem transar com quem quiser, por que morar com os pais, mesmo depois de adulto, é tão vergonhoso, Rafinha Menegasso?
2: Não, porque eu?
1: Porque ela perguntou para ti.
2: Eu já te respondo.
1: Nem todo filho é um folgado. Eu sou do Tocantins, sou uma mulher obesa. Pode rir, Rafinha, ela diz aqui.
4: Não acredito. Cara, mas não precisa vir essa risada do fundo da alma.
3: Mas veio.
2: Não, mas é que isso aí não, foi tá uma trairagem do Vetter. Isso aí é uma trairagem do Vetter.
1: Lelê, vem cá, Lelê.
2: Pode
1: rir. Não, tá escrito. Olha aqui,
2: pelo amor de Deus. Tu poderia te usar.
1: Lelê, olha aqui.
4: Valendo o quê?
1: Desculpa aqui, olha aqui.
2: Eu não tô dizendo que tu inventou.
3: Pode
2: não...
3: rir, Rafinha.
2: Mas podia ajudar o programa e não citar essa parte do e-mail.
1: Pô, mas é que eu leio tudo que a produção bota pra eu.
2: Tem razão. Não, e tu vem ela na roça e tá
1: sobrepeso. Eu vou repetir essa frase. Eu sou do Tocantins, sou uma mulher obesa. Pode rir, Rafinha.
2: Não vou rir.
1: Doente e fracassada.
2: Ah, não.
1: Mas...
2: Se ela é doente,
3: nós temos que respeitar. Mas feliz por estar morando com os pais.
0: Faz terapia.
1: Porã, a frase é exatamente essa. Mas muito feliz por ainda poder estar com os meus pais enquanto vivo.
3: Foi o que eu falei antes do final do...
1: É isso aí.
2: Eu quero e-mail dos pais.
3: Mandou muito bem.
1: O que tu quer e-mail dos pais
2: não,
1: pra quê?
2: Não, só pra saber se eles estão felizes ou não.
1: Tu acha que os pais não estão felizes com ela?
4: Todo pai tá feliz perto dos seus filhos.
3: Todo pai tá feliz perto dos seus filhos.
2: Eu também acho. Eu só acho que...
3: Eu tenho um e-mail
2: desculpa,
3: parecido
2: Porã,
3: aqui.
2: Depois termina, Porã. Eu não vou...
1: Porã,
2: ela
1: eu infelizmente,
2: citou...
1: eu preciso te dizer, Porã, tá na hora de fazer o intervalo.
3: Eu tenho que fazer
2: e
3: um
2: eu precisaria
1: voltamos
2: responder,
1: e tu traz aqui, tá, Porã?
2: Eu acho a rede que a família cria o filho pra bater asa.
1: Não,
2: boca!
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19: Estamos de volta com o Pretinho Básico, 3 minutos para as 2 da tarde, Porazinho. Antes mesmo de ti, eu quero fazer um pedido de sangue, Porazinho, se tu me permite.
20: Vai lá.
19: Nosso ouvinte, Sandro Madri. Não que ele seja ou esteja em, mas ele é o sobrenome, creio. Vem através deste canhão de audiência que é o Pretinho, novamente solicitar doação de sangue para um irmão nosso, graças ao grande arquiteto do universo. Esta mensagem foi lida no Pretinho passado. Houve uma comoção e conseguimos 4 doadores até sexta. Porém, ainda necessitamos um número maior de doações, visto que o tratamento ainda é longo. Se puderem divulgar novamente esta solicitação, agradecemos demais. Qualquer tipo sanguíneo, no banco de sangue da Santa Casa, paciente Cristiano da Silva Russo, é no Hospital Nora Teixeira, quarto 618B. De bola. É necessário agendar no banco de sangue da Santa Casa. Um triplo e fraterno abraço a todos vocês, Sandro Madri. Valeu aí, Sandro. Boa sorte pro Cristiano da Silva Russo, precisando de sangue no Hospital Nora Teixeira, Santa Casa, Porto Alegre. Porazinho, manda.
3: É, sobre a questão das bolhas, né? Que nem essa menina que mora com os pais e trabalha lá no curral, na fazenda e tal. Aqui, ó, o nosso ouvinte Nicolas tem 23 anos e estava ouvindo o programa da Uma do dia 27. Ficou impressionado. Como vocês vivem numa bolha? Porque eu tenho 23 anos, já sou motorista de carreta, já fui para Minas Gerais, já fui para o Espírito Santo, tenho a minha carteira de habilitação desde 19. E para mim isso é super normal, super normal, tanto que eu e meu pai, com meu pai também já foi assim. Me impressiona também quando vocês falam sobre carros nos classificados. Para vocês, um carro de 150 mil quilômetros, 100 mil quilômetros, 120 mil quilômetros é um carro ruim, é um carro velho. Eu acho que vocês teriam que sair um pouco da bolha e olhar para o lado de fora. Abraço, gosto muito de vocês, diz aqui o nosso amigo
19: Nicolas. Não tem como discordar do nosso ouvinte, porque verdade. Todo mundo vive, cada um na sua bolha. É muito isso, é muito verdade. E, cara, não é que eu queira me defender, mas eu sou o único que critica os coleguinhas aqui quando criticam carros antigos ou carros rodados.
20: Tem razão.
19: Ou carros em pior condição do que imaginavas que deveriam estar.
20: Tem razão.
19: Eu sempre critico, absurdamente.
21: Tem razão. E a partir de hoje...
22: O caminhoneiro jovem, todo mundo zoou. Que não tinha caminhoneiro jovem.
20: A gente não zoou, ficou surpreso por ver um cara com 20 anos dirigir um... Ouvinte aí, nós vamos começar a dar a previsão do tempo sério pra ele ali. Também, e a vida vai ser assim
19: agora. É que tem uma frase que é muito legal, e isso é muito louco na vida, né? Porque a gente só dá valor às coisas que os nossos pais, especialmente o pai da nossa geração, Lele, Porã, o Rafinha também, já pegou um pai mais...
20: Mais turrão e enérgico
19: do que nós somos, né? Meu pai dizia isso, a dor... ensina a gemer.
20: Exatamente.
19: E é exatamente
20: isso. Isso não é sobre agressão, né?
19: Não é sobre agressão. Né? É sobre a vida te bater.
20: Exato, né?
19: É isso aí.
20: É aquilo que eu falo, eu já falei pra ti, falei pro Porã, né? Cavalo que não dá coisa, todo mundo monta. Isso não é sobre cavalo.
19: Mas é que tá fora do contexto o teu...
20: Mas é só pra meter uma, né?
19: Vamos dar aqui na escolha do craque do episódio deste último, penúltimo programa do mês de agosto de 2026. Pode votar, Leandro.
23: Ah, eu vou votar na produção, porque eu gosto quando a produção bota críticas pra nós.
19: Boa.
23: Gosto disso.
19: Produção foi bem.
23: Nós temos que ter aqui e-mails que nos...
20: Mais?
23: Nos chinelém. Tem que ter, sim, pra gente sair da bolha.
21: Ah, tu acha legal porque nunca é tu que chinelém nos
19: e-mails? Como não? Não, claro que é. Geralmente é coletivo.
23: Foi o último que me podia.
19: E tu, produção, vai votar em quem, Gomes?
22: Eu vou votar em ti, Alexandre.
19: Por que, Gomes?
22: Porque achei que tu gostou da brincadeira que a gente fez ali sobre o aniversário do Rafinha e tu leu todas as profissões que a gente botou no...
19: Adorei.
22: No aniversariante do dia.
19: Adorei. Tem que acreditar tudo que o cara faz.
22: Eu e o Léo enredamos nos parabéns também, tu só nos deu uma maré.
19: Tô de boa, total.
22: Tava feliz
19: que ele homenageava. O homem que acorda cedo, bebe sua água, seu meio litro d'água, seu café como pré-treino, faz o seu treino e 8 da manhã está pronto para trabalhar, é um homem feliz.
22: Tu virou isso,
19: cara. Virei, cara.
20: Tu também faz o
19: homem que não bebe na noite anterior acaba acordando de outra maneira.
20: Tá, mas esse
23: bebe
20: não é
23: água
20: tua.
23: E depois tu ingere, tu toma café.
19: Primeiro água, depois café.
23: Toma café antes de comer algo.
20: Lelê, água mineral com gelo na pia pra fazer aquele troço no rosto.
19: Lelê, eu primeiro bebo a água,
20: tá.
19: Depois eu bebo o café.
0: café, tá, e depois eu quebro o jejum com uma proteína.
21: E aí, skincare? Ah, skincare, que horas?
0: Leite é proteína. É. Leitinho é proteína.
20: Isso aí. Legal.
0: Era cara. Isso.
20: Muito bom.
0: Vai votar em Kevin Bacon, Rafinha Menegazzo, nosso aniversariante. Kevin Bacon.
20: Eu vou votar em ti, Alexandre.
0: Tu me achou parecido com o Kevin Bacon.
20: Com essa levantadinha que tá parecendo o Kevin Bacon aí. O ato, bom ator, não tá na prateleira. Não,
0: bem, eu amo Bacon.
21: Ah, eu amo melhor que Kevin Bacon, cara.
0: E tu, Léo Oliveira, vai votar em quem?
21: Cara, eu vou votar no Rafinha Menegazzo. Rafinha Menegazzo. Aniversariante aí, o pessoal tentou tirar ele do plume, não conseguiu.
0: Plumo.
21: Entendeu? Eu vou votar nele, mas assim, obrigado, ó, a partir de hoje eu quero me comprometer com esse ouvinte. Que eu
20: notícias
21: não farei
20: sérias.
21: Nenhuma piada eu farei mais em classificado.
20: Eu
21: nem
20: vou
21: eu,
20: fazer.
21: Nem os meus personagens, tá. Nenhum.
0: Legal,
21: vou
0: só erguer. O nome disso é empatia, legal.
21: Eu vou só erguer. Então,
0: só carro acima de 200 mil agora.
21: Não, só em no mês de agosto eu prometo que eu não vou falar mal de nenhum classificado.
0: Boa. Ah, daí tava vindo bem, perdeu.
21: Tava.
0: Perdeu
21: então eu não vou
0: voto,
21: falar, então.
0: Perdeu meu voto.
21: Eu não mereci.
0: Tem férias em agosto? Eu voto no Rafinha, Menegazzo pela leveza na participação 49, no dia, né? Do aniversário.
20: Maturidade,
0: do aniversário.
20: Né? Maturidade
0: 49.
20: Que 49. Loucura.
0: Hoje nós temos exatos... Desculpa, Porã, perdão. Hoje nós temos exatos 10 anos de diferença, Rafinha.
20: É pouco,
0: olha,
20: né?
0: Só. É pouco. Depois dos 40,
20: quando
0: 10 anos.
20: Quando tu tinha 19
0: é
20: ou 10 é uma coisa, agora é muito
0: próximo. Exatamente.
21: Não, o bom é quando ele tinha 29 e tu 19. 10
22: não é 10 anos de diferença.
0: Mas eu entendi o que ele
20: quis dizer. Não, eu quis dizer que tu fica muito
0: distante. Vai votar em quem, Iglenho?
3: Olha, eu poderia votar no Léo Oliveira, tava indo muito bem no programa. Depois que ele descambou lá no negócio do curral.
0: Boa.
3: Eu vou votar no aniversariante do dia que
20: obrigado,
3: merece.
20: Porra. Obrigado, Porã. Tô esperando teu áudio, Porã.
3: Muito vai, bem. Vai, hoje muito chega. Vai chegar hoje. Vê se tu me responde, tu não fala mais comigo, tu não quer mais conversar.
20: Isso, eu tô com inveja. Tô.
0: Era isso por enquanto. 2:03, tarde de segunda-feira. Tem um excelente turno. O Pretinho volta logo mais às 6. Volte conosco. Um abraço. Boa tarde. Tchau.
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15: Todo mundo tá ouvindo a melhor vibe do FM. Boa tarde pra você nessa segunda-feira, dia 31 de agosto, último dia do agosto. Agosto foi o mês do desgosto aí pra você ou foi um mês delicinha? Bora começar essa semana agora 2h10, logo depois do Pretinho Básico. As Minas da Atlântida chegam pra te fazer companhia. Eu, @ marina.soares, tô aqui diretamente do Morro da Cruz, na Atlântida Floripa, e eu não vejo nada com essa neblina. Não dá pra ver nada, gente. Não dá pra ver nada. Então você, que está aí na rua, tome cuidado, tá bom? Se cuide, dirija com segurança e venha participar do Programa das Minas, porque hoje o papo é daqueles, assim, que podem render uma discussão no carro entre um casal. Porque eu quero saber, assim, ó. Se a pessoa tá do teu lado, ela tá vivendo ali e tal, mas ela acaba atrapalhando a tua carreira. Às vezes não é que a pessoa tá dizendo, ah, eu não quero que tu cresça, ah, eu não quero que tu trabalhe em tal coisa. Mas aí a pessoa reclama quando tu vai viajar a trabalho, ela não apoia que tu vai mudar de cidade, ah, mas vai ficar longe de mim, a gente vai ficar longe, acha que trabalha demais, ai, acha que tu escolhe sempre trabalho ao invés de relacionamento. Edna Ferretti, boa tarde. Tu já passou por essa situação, amiga? Papo tenso, boa tarde.
18: Boa tarde, Minas. Boa tarde, Santa Catarina. Claro, né? Tem aquele clássico da Rachel de Friends, que sonhava em trabalhar em Paris. E aí, quando ela teve aquela oportunidade, desistiu de tudo pra ficar com o Ross, o amor da sua vida. Aí tem alguns que dizem, ai, ganhou no amor, perdeu no trabalho. Por aí vai. Escolhas difíceis. Mas será que a gente precisa escolher mesmo? Você da audiência faria isso? Será que o teu relacionamento tá impulsionando essa carreira ou tá realmente segurando você? Ingrid Calisto, como é que participa do PDM? FM. Boa tarde.
0: Boa tarde, Minas. Boa tarde, Santa Catarina. Então já manda sua mensagem aqui pro WhatsApp de Floripa no 489-9188-1009. Ou, se preferir, também pode mandar pra Blumenau no 47992497153.
18: Vamos começar por aqui com a loirinha Luísa Sonza. Diferentemente de todo o meu passado. Bora pro YouTube, Atlântida SC.

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1: 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Estamos de volta com o Programa das Minas nesta segunda-feira, dia 31 de agosto, perguntando pra você. Você acha que o seu parceiro, a sua parceira, tá te atrapalhando na carreira? Tá te segurando, te, sei lá, bloqueando de fazer viagens a trabalho e morar em outro lugar? Manda sua opinião, sua história também pra gente. 489-9188-1009. Venha participar, estamos no ar. Ô Edna Ferretti, eu queria muito saber se você tem alguma história, se, o que, que você pensa sobre o assunto, porque é um assunto meio difícil, né?
2: É um assunto dificílimo, mas olha aí, os cabeças de rato que você vai um dia se envolver na vida, o que, que vai acontecer? É, vão te conhecer numa fase boa, profissional, e é importante que você saiba reconhecer os sinais. Vão te admirar pelo seu trabalho, mas aí quando essas pessoas te veem brilhando, sendo uma pessoa eficiente no que você faz, vão te tentar tirar a tua alegria e desmerecer ao máximo, para que você se torne cada vez mais vulnerável, né? Dependente financeiramente ou emocionalmente. E aí você tem que sempre analisar da onde está vindo essa crítica, né? Será que essa crítica está vindo de alguém que realmente tem algo a agregar na minha vida? Ou é simplesmente alguém que infelizmente está ao meu lado e não consegue me ver brilhar, porque se acha inferior? Então assim, cara, honestamente, já me ocorreu, já. E eu caí nessa bilada, sino, e eu caí pra nunca mais. Caí pra nunca mais. Eu falei, gente, é que é tão rápido e tão sutil, né, várias vezes, que você acaba não conseguindo perceber, né? Tipo, você começa a pensar assim, ah, a pessoa é o famoso passivo-agressivo, né? Nossa, que legal esse teu trabalho, mas tu poderia não sei o que lá. E aí tu começa a achar que tudo que tu faz não é bom o suficiente pra aquela entidade maravilhosa, um ser humano especial que precisa daquela... que tu precisa daquela validação, entendeu? Então, meio que eu aprendi a nunca mais cair nisso e coloquei como regra que a pessoa que estivesse ao meu lado, principalmente, deveria ser meu maior fã, assim como o maior fã da pessoa.
1: Com certeza.
2: E aí foi o que rolou, gente.
1: Ah, eu acho certíssimo, amiga. Realmente, tu lacrou. Temos um comentário aqui no YouTube. Sou aqui do SSDL, Sindicato da Saudade da Duda Lakers. Exigimos que ela apareça mais vezes no programa. Duda? Oi.
3: Oi, gente. Boa tarde.
2: Oi.
3: Se você quer me ver todo dia, agora você pode ir lá no YouTube do NST Total, que por lá eu apareço todo dia.
1: Viu?
3: Por aqui, duas vezes por semana. Beijo, tchau.
1: Terça e quinta, tá bom? Ela estará aqui com a gente terça e quinta. Obrigada, Duda. Cara, mas esse assunto, assim, de carreira e amor, ele me deixa muito indecisa. Por quê? Eu tinha essa ideia também de, ai, trabalho acima de tudo, bababá. Mas eu acho que depois que a gente entra num relacionamento muito longo, a gente começa a pensar algumas coisas. Por exemplo, se me aparece uma coisa de... Mas eu acho que é qualquer relação que é muito importante pra nossa vida, ela acaba influenciando, assim, sabe? Ai, aparece um trabalho em que eu vou morar a 600 mil quilômetros daqui e não vou ver ninguém da minha família, não vou ver meu namorado, não sei o quê. Eu iria... Acho que não. Acho que hoje em dia, não. O namoro é uma das influências? Claro que é. É a única? Não. Ele me diria pra não ir? Jamais. Mas eu acho que eu escolheria não ir porque a minha vida, tipo, faz mais sentido com as pessoas que eu escolhi pra estarem nela. Porém, eu admiro quem coloca o trabalho, tipo, como uma prioridade 100% na vida, assim, de... Não, realmente, eu iria pra qualquer lugar pra realizar meu sonho de ser uma paquita, tá ligado? Realmente, acho que não é o meu caso. E tu, Ingrid?
4: Uma paquita,
1: adorei. É, uma paquita não vou estar querendo, mas
4: eu
1: enfim.
4: Iria a qualquer lugar pra ser uma paquita. Não, mas sério.
1: Eu iria. Pra ser paquita, talvez, gente.
4: Cara, pô, paquita... Me ofereceram pra ser paquita na China, uma pena. Tchau e bênção, né? Mas o... Ai, gente, eu acho que eu abriria mão de muitas coisas, assim.
1: Pelo trabalho?
4: Pelo trabalho.
1: O que que tu abriria mão?
4: Eu acho que até de relacionamento.
1: Sério? Na moral, assim?
2: Bomba!
1: É porque... sério?
4: Ai, gente, é que eu sempre penso, tipo, isso, o relacionamento pode acabar amanhã. Mas o que eu vou aprender em outro lugar, não. Então, eu acho que eu ia muito colocar isso na medida, tipo, eu quero viver
2: então,
4: isso com a minha carreira.
2: Então, temos duas percepções de mundo, né?
4: Pois
2: sabe?
4: É. Vou abrir mão, fazer o quê?
1: Ai, bicha, eu vi muita fanfic. Pá, li muita fanfic, vi muito filme da Disney pra ter essa mentalidade, cara.
2: Eu acho que o ideal é você encontrar o equilíbrio, né? É. Entre você ser feliz no que você faz profissionalmente, também com atenção à família, caso você goste da sua família, do seu relacionamento. Mas eu acho que quando a gente para pra olhar quem tá realmente do nosso lado, e o quão essa pessoa nos dá vontade de fazer o que a gente gosta, isso faz muita diferença. Uhum. Porque você pode trabalhar com o que você mais ama, mas se você sabe que ao final do dia você vai chegar em casa e vai ter alguém te julgando por só estar tentando dar o melhor para aquela realidade, cara, isso é muito cruel. Porque você tá realmente cansado, você tá fazendo de tudo e a pessoa ainda tá achando ruim. E aí quando você desacelera, que normalmente é o que a pessoa quer, aí ela fala, nossa, mas e aí, cadê a grana? E aí, cadê não sei o que lá? Então, tipo assim, cara, a gente vive num mundo onde o trabalho representa dinheiro. E dinheiro a gente tem pra viver. Então, se você trabalha com o que você gosta e você não tem tanto tempo pra estar ali com o teu parceiro, é papel do parceiro entender isso, sabe? Eu acho que podem se achar brechas. Eu percebo que os casais brigam muito, especialmente quando o outro, ele realmente dá só atenção pro trabalho. Ele só acha atenção, só acha momentos pra trabalhar e tal, e pra estar com o outro, não. E aí que entra o equilíbrio. É você olhar pra sua rotina e entender aonde essa pessoa se encaixa, né? Eu, sei lá, vou ter 25 minutos de almoço hoje, marco o almoço no meio da semana. A galera peca muito nesse processo, sabe? Eu acho que dá pra dividir a atenção nas duas coisas.
1: Sim. É, e falta muita compreensão, né? A Mari mandou aqui pra gente. Boa tarde, Minas. Tudo depende da fase da vida. Eu li um babadinho que eu acho que eu tô concordando, que é assim, se é namoro, priorize a sua carreira. Se é um casamento, aí pensa em conjunto, porque a gente casa pra pensar em conjunto, né? Claro, tá num casamento ali, surgiu uma proposta de eu morar no Paraguai por um ano pra eu ganhar R$1 bilhão. Pô, se aguenta um ano longe, né? Ou sei lá, se pensa num futuro de morar junto. Eu acho que dá pra tentar chegar num acordo, porém, se é um casamento, sabe? Uhum. Se tá no namoro ainda, eu acho que a gente tem que tomar cuidado pra não... Justamente, Ingrid, porque pode acabar, né? Uhum. Beleza, o casamento pode acabar também? Pode, tudo pode acabar. Porém, o casamento a gente tá fazendo ali pra viver a vida com a pessoa, né? Então, realmente é um passo a pensar aí, não sei, né? Temos uma participação aqui. Tema de hoje top. A minha cremosa, desde que ficamos juntos, sempre me incentivou muito no meu trampo. Eu viajava muito, passava semanas fora. E ela sempre foi parceira, mesmo no começo do relacionamento. E eu, graças a Deus, cresci muito no meu trabalho. Tinha 74 quilos e agora tô com 94 quilos. Mas eu cresci profissionalmente também. Não foi só a física, ele cresceu mesmo. Abraço, Minas. Semana abençoada pra nós. Tá chovendo aí? Aqui tá chovendo, amigo. Gente, realmente, quando o relacionamento, ele tá ali realmente bem consolidado e tá um apoiando o outro, cara, o casal vai muito longe. Vai muito, porque...
2: Frase de caminhão. É casal que trabalha junto...

0: com uma pessoa e essa pessoa te atrasa, é muito difícil. Mas se tu tá com uma pessoa que te ajuda, tu cresce muito mais até do que solteira, assim. Porque tu tem aquele apoio e dá uma força, né? Tipo, ah, sei lá, eu vou lá, saio, fico 15 horas trabalhando. É um dia de uma externa que bababá, eu fico 15 horas na função. Chego em casa morta, acabada, eu só preciso tomar um banho, bababá. Aí eu chego no banheiro e já tá o meu pijaminha ali em cima, a minha toalha, já tá tudo certinho, a cama arrumadinha, a marmita é só esquentar. Pô, cara, isso dá um ânimo, sabe? Claro. E parece que a gente tem mais ânimo pra dar força pro outro do que pra gente mesmo, né? Então, por exemplo, eu tô cansada, mas tudo bem, eu preparo um arrozinho ali pra ele, e daí eu durmo, e aí eu fico em paz que pelo menos ele vai ter isso pra ajudar, sabe? É muito bonito o casal que se ajuda, né, amiga? Eu acho muito fofo.
1: É. E assim, tem uma frase que eu nunca esqueci, que é: o amor faz coisas, é capaz de fazer coisas que a obrigação não. Não é capaz, entende? Então, muitas vezes, eu acho que a grande solução pra tudo, praticamente, na nossa vida é a compreensão, né? Eu percebo que conforme os anos vão passando, nós temos a tendência de o coração ficar cada vez mais duro, assim, sabe? Qualquer coisa é uma afronta, a gente vai ficando mais rígido, assim. E eu não sei vocês, mas eu assistia bastante novela, eu era uma criança noveleira. E aí eu vi algumas cenas na novela que eu achava, gente, isso nem existe no mundo real, né? Que era tipo aquelas imagens das mulheres sozinhas em casa, que na época era muito mais comum isso, né? E aí, ai, meu marido não tem tempo pra mim, ou hoje em dia também, né, tudo isso. Cara, eu acho que a pessoa só não tem tempo quando ela não quer, quando ela não tá disposta. Porque enviar uma mensagem é de grátis. Mandar presente de grátis. Então, assim, às vezes tu vai resolver grande parte dos teus problemas que tu tá envolvido aí no teu relacionamento prestando atenção no que tá acontecendo, sabe? Porque a resposta tá ali. Às vezes tá faltando um diálogo, às vezes tá faltando uma mensagem no meio do dia, uma foto legal. Igual você fazia no início, sabe? Então, não é que às vezes o teu parceiro tá querendo acabar com a tua carreira, tá querendo acabar contigo. Às vezes, sim. Mas, às vezes, aquele comportamento do teu parceiro ou da tua parceira é só mais uma tentativa de: alô, eu tô aqui, não, vamos terminar. Me dá atenção, você não presta atenção em mim. Então, às vezes, realmente não é: nossa, quero acabar contigo. É só: atenção, tô aqui, tô aqui, tô aqui. E, infelizmente, algumas pessoas, elas aprendem esse tipo de comportamento porque na conversa, por si só, não funciona. Então, quando tem esse problema, né, uma discussão, um drama, tu vê que o parceiro presta mais atenção porque é algo extremo. Então, a gente tem que cuidar muito pra não chegar nesse ponto de usar a manha como uma artimanha de manipulação.
0: É verdade, senão vira vício. Vira vício, tu faz isso o tempo todo e vai ficar pesado. Depois a manha vira briga, a manha vira ressentimento, porque uma coisa é uma manhinha inocente e tal, uma coisa é aquela pessoa que faz manha de tudo. Aí, pô, realmente vai ficar chato pra caramba. Você da audiência, já passou por alguma situação que o seu parceiro ou parceira não te apoiou profissionalmente? Manda sua história pra gente. 489-9188-1009. Vamos com Dracula. Jenny Remix, Tame Impala. Bora pro YouTube, Atlântida SC.

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3: Palavras de incentivo renovam a esperança, fortalecem a confiança e ajudam a seguir em frente com coragem, transformando obstáculos em aprendizado e aproximando cada passo da realização dos sonhos. Uma frase linda e simples, né? Bem objetiva, mas talvez uma das ideias mais eficazes que existe. De alguma forma, nosso ego gosta de receber incentivos para ter certeza que está no caminho certo. Agora, se você deixar seu espírito receber esse incentivo, aí sim você terá resiliência e vai acreditar muito mais no seu poder. Os obstáculos se tornam menores e de repente tudo é possível. E quem faz um elogio também deve saber disso. 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
5: 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Estamos de volta com o Programa das Minas. Hoje te perguntando, você já teve um relacionamento que a pessoa atrapalhava a sua carreira? Manda sua história aí pra gente. 489-9188-1009. Por aqui temos Não Me Identifiquem. Boa tarde, Minas. Eu tô muito perdida na minha carreira, mas o meu noivo tá sempre me incentivando a tentar o que eu quero fazer. E eu apoio super ele. Inclusive, recentemente, ele fez uma transição de carreira e tá arrasando. Eu sempre incentivei ele demais. Então, nós estamos cada vez mais fortes juntos. Que fofura, gente. Oh. Ai, amiga, que bonitinho, né? Essa é a meta, gente. Se não tá assim, tá alguma coisa errada, tá? Às vezes a gente fica, ah, não, tamo idealizando. A gente não tá idealizando. A gente tá falando aqui de uma pessoa que teve que passar por uma transição de carreira, que não é fácil. Outra que tá sem rumo na vida, de não saber que carreira fazer. A gente tá falando de pessoas que estão na merda. E mesmo assim, tão indo juntas. E daí, como tão juntas, tão indo forte, entendeu? Tão indo pro lugar certo. Isso aí faz toda a diferença. Toda a diferença. Imagina se é ela, por exemplo, que tá com ele, aí ele fala, amor, eu vou fazer uma transição de carreira. E ela fala, mas aí tu vai começar a ganhar menos de novo? Não, né? Não, né? Daí tu vai ganhar menos.
6: Aí vai ser igual aquela história lá do Gustavo Lima com a mulher da moto. Vocês conhecem?
5: Não, amiga.
6: Meu Deus. Ela trocou o Gustavo Lima por um cara que tinha moto, porque o Gustavo Lima era um liso.
5: Tá zoando.
6: Aí tem a foto... Tem a foto deles dois... Numa pastelaria. Enfim, gente, eu acredito muito.
0: Meio diva, na real.
6: Ah, beleza. Você é interesseira? Beleza. Seja interesseira, mas seja uma interesseira que, pelo menos assim, ó, ouve o coração. Se tu apaixonou por alguém, às vezes aquela pessoa pode ser um gênio no futuro. O problema é que as pessoas, elas só olham o presente. E eu acho que as possibilidades ali de crescimento, principalmente uma pessoa que tem ambição, que quer evoluir dentro do seu trabalho, a parte mais importante desse processo, primeiro, é você. Uhum. Segundo, é quem vai estar do seu lado. Seja suas amizades, seja seus relacionamentos. Porque, cara, a pessoa que tá do teu lado, ela tem um poder diferente sobre você. Porque é uma das únicas relações que você pode escolher na vida, uhum, sabe? Você pode escolher quem tá ali. Então por que que eu tenho que escolher um lugar aonde eu tenho que estar sempre sobrevivendo ao caos? Beleza se tu cresceu assim, se tu associou isso ao amor, mas o amor não precisa ser desse jeito.
5: Uhum. Nossa, total, bicha. Completamente. Fiquei até sem palavras.
0: Não, hoje tá só nos lacres.
5: Só nos lacres, né? Vamos ouvir
6: nossa audiência. Gente, metralhadora de lacre hoje, segundo.
7: Boa tarde, Minas. Oi. Rafael aqui da Ponte do Imaruim. Bom, eu e a minha esposa nos apoiamos desde o começo, né? Quando eu casei com ela, eu tinha 16 anos e ela 15. Então, ela estava terminando o ensino fundamental ainda e eu estava começando o ensino médio. Aí casamos, paramos de estudar, depois voltamos, fizemos supletivo. Um apoiou o outro a fazer faculdade, né? Hoje em dia temos profissões boas, né? Mas no começo tínhamos uma cama de solteiro, uma cômoda, uma bicicleta e uma TV de 14 polegadas e um Mega Drive. Esses eram nossos bens. Hoje temos casa, carro, tudo pago já, né?
5: Coisa linda.
7: Hoje eu sou representante comercial da Marlboro, né? E a minha esposa é funcionária pública da Palhoça.
5: Palhoça.
7: Então eu acho que o casal que se apoia, cresce junto, né? E adquire tudo junto. É isso aí. Eu acho que um tem que apoiar o outro para crescer. Beleza? Valeu.
5: Valeu, querido. Obrigada pela participação. Achei fofo, gente. Achei realmente bonitinho. E é muito legal isso, porque é exatamente o que a Edna tava falando, né? Eles viram o potencial um do outro. Eles viram a dedicação. Uhum. Pelo menos assim, na minha fase da vida agora, nos 20 e poucos, eu acho que a gente tem que olhar pro potencial da pessoa. Pro quanto a pessoa é dedicada, pro quanto a pessoa quer crescer, né? Porque eu tô vendo muitas gurias de 18, 19, 20 anos, tipo, falando: não, eu quero um homem que me banque, eu não quero bancar macho. Aí
8: vai dormir.
5: Aí o que que acontece? Elas só vão se relacionar com um homem de mais de 35, 40 anos, que é os homens que já conseguiram se consolidar, porque a pessoa de 20 e poucos anos, ela não tem carreira consolidada, aceite isso. E aí vai ser uns caras que já vão estar na terceira mulher. E aí ela vai ficar mal, porque ela ainda tem 18 anos. Gente, não caia nessa...
8: Isso aí é viagem.
5: Não caia nessa besteira, tá bom? Quando a gente é jovem, a gente tem que rachar o cachorro quente. Não tem, gente. Não existe. Vai ter que rachar o cachorro quente.
8: Oh. Pena.
5: E pronto.
8: E eu queria trazer um outro ponto de vista aqui pra vocês, tá? Através da participação do nosso ouvinte, o Luiz, lá pelo YouTube Atlântida SC, que a gente tá em live sempre, ele falou assim, ó: uma coisa que eu acho que não falaram é quando você apoia muito a pessoa emocional e financeiramente, mas parece um buraco, o dinheiro some e a pessoa não cresce. Gente, muito cuidado com quem é sonhador demais, porque tem essa raça também.
5: Tem tipo, também.
8: Assim, o que era difícil de ter, hoje eu ganhei numa noite. Gente, isso aqui é papo de mudar de vida. Esses papos assim, que a pessoa ela já criou 300 negócios e ela não para de sonhar. Então, tipo assim, ó, deixa ela sonhar, deixa, mas não fica financiando o tempo todo, né? Porque é nessas aí que a pessoa cai ali numa situação delicada. Tudo tem limite.
5: Ai, gente, o tanto de relato que eu já li de mulher que vai, aí ela dá uma moto pro cara, ela paga um curso pra ele. Então,
8: compra um terno novo pro Roberto Carlos pela internet.
5: E o cara não... Nada, mas ele, aí ele... Ai, não gostei desse curso. Ai, não deu nada isso aqui. É. Mas é um inútil.
8: Ai, me dá uma motinha elétrica pra fazer entrega. Nunca fez entrega. Uhum. Vai pra academia de motinha elétrica e vai pra casa. Almoça, assim, 5 horas da tarde. É, compra tudo que é coisa de academia. Gente, não.
5: Não.
8: Pede pra mãe comprar um frango no super pra ele. Tu, olha, amor, não.
5: Ai, desculpa. Tome vergonha na tua cara, sabe, bicha? Não, eu acho que tudo tem limite. Ah, vamos apoiar o outro, ok. Vou apoiar o outro, mas a pessoa tem que se apoiar
8: também. Vamos ter uma lista.
5: Cuida
8: também. Tem que apoiar.
5: Que assim, gente, temos que aceitar que existe vagabundo na vida. Nem todo mundo é dedicado.
8: Confesso.
5: É, entendeu? Tem gente que não quer, e aí tu tem que aceitar que a pessoa não quer. E daí, se tu quer crescer, não vai ser com ela. Tu não é Jesus Cristo que tu vai mudar aquela pessoa. Desculpa te dizer isso. Mas você não vai mudar, tá bom?
8: É isso. Gente, e assim, ó, eu não sei vocês, mas eu já conheci, assim, uma pessoa. E essa pessoa, não conheci intimamente, né? Uma pessoa que eu conheço. Essa pessoa, ela vai se mudando de estado em estado e ela vai fazendo vítimas novas. Só que
5: ai,
8: é uma pessoa
5: Deus.
8: Que, tipo assim, você jamais pensaria, nossa. É uma pessoa que mente compulsivamente. É uma pessoa que usa os outros. Então, assim, gente, vamos estar se ligando. Façam terapia pra entender algumas coisas. Porque, às vezes, tá achando, nossa, fez café da manhã pra mim. Gente, um pão com ovo é o mínimo que alguém pode fazer por você.
5: É.
8: Não é algo muito especial, não, tá?
5: Realmente.
8: É que 2023 tá muito difícil, mas é pão com ovo.
5: É
8: um pão com ovo.
5: É, não vamos... A pessoa só, literalmente, botou um óleo e fritou, entendeu?
8: É
5: só isso, gente. Não tem nada
8: demais. Até
5: um
8: hotel faz isso por você, melhor ainda. Um banquete logo
5: cedo. Exatamente.
8: Cedo,
5: ainda faz cachorro quente, entendeu? Ai, gente, vamos julgar a nossa audiência. Eu acho que a gente tá julgando pouco hoje, quase não falou nada.
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9: Oi, minas. Eu e meu namorado estamos morando juntos há um ano. Nos mudamos para outra cidade por conta de uma oportunidade de emprego que ele conseguiu aqui. Essa cidade é no máximo uma hora da casa da família dele. Sendo bem sincera e direta, a família dele é um saco, principalmente a mãe, que trata ele como se tivesse 10 anos e tá sempre dizendo que eu preciso ser a mulher da casa. Todos os parentes dele me veem como uma pessoa mesquinha, por eu não querer ficar lavando roupa na mão e nem cozinhar na lenha. Eu vim de uma criação diferente da dele, nunca fiz essas coisas e nem sinto vontade de aprender. Literalmente qualquer coisa que saia do planejado que... que saia do planejado, que tem a ver com ele também, colocam a culpa em mim. Eu sou do Rio de Janeiro, minha família tá toda lá. Aí marquei uma viagem de uma semana pra ver todo mundo e matar a saudade. E ele quis muito ir junto, e a família dele ficou louca. Disseram que eu estava moldando ele aos poucos para fazer o que eu quero. Meu marido está cortando contato com a família dele aos poucos também. Ele nunca concordou com o jeito que me tratam, mas me sinto culpada, como se estivesse separando ele da família. Me ajudem. Edna, você que hoje tá
10: afiada.
8: Ai, gente, eu peguei até meu leque aqui. Trapas. Olha, eu não sei muito o que dizer sobre isso. Eu só sei que se tem alguém que tem culpa nisso tudo, não é você, né? Eu, pelo teu relato, tu chegou de coração aberto e essa família, ela foi péssima na tua recepção. É, a partir do... Gente, eu volto a repetir aquele ditado popular. Quem fala o que quer, ouve o que não quer. Então, assim, eles se sentem no direito o tempo todo de te invalidar como mulher, de não te respeitar. Eu acho que isso é tão, assim, feio e pesado, que é justo que você entenda o porquê que tu tá sentindo isso. Tá sentindo culpa? Porque no mínimo, há um ano, você vem sendo trabalhada pra sentir culpa por pensar, por agir e por fazer. Então, sempre se lembre quem tu é. Se fortalece nessa relação, se ela é boa pra você. E o conselho que eu vou dar é evite ao máximo contato, né? Ao máximo. Porque é algo que não vai passar do dia pra noite. As pessoas não vão mudar. Não fique na esperança a vida toda de... Ai, será que o meu sogro e minha sogra vão gostar de mim? Cara, tu não precisa desse amor. Entende? Tu tá tratando bem tua família, tu tá cuidando de ti mesma. É isso que importa. Porque esse amor, ele nunca vai chegar. Essa aceitação não vai chegar. E um dos processos, assim, que eu imagino que é bem importante é entender que por mais que tu seja muito legal, talvez essas pessoas não gostem de ti e que pena que elas não gostam. Eu ficaria o mais longe possível, assim.
10: E tu, amiga? Nem toda mãe de menino, mas sempre uma mãe de menino, gente. É uma coisa, assim, que eu não entendo. Essa família saiu diretamente de 1500, né? Falando que tem que lavar a roupa à mão e cozinhar no fogão a lenha. Lenha, gente. Pelo amor de Deus, que maluquice é essa? Ai, gente, mantém distância. Se esse homem te ama, ele vai manter distância. E se ele se ama, ele vai manter distância. Porque que família chata. Ai, não tenho nem o que dizer que me deu ódio, Ingrid.
9: Não, também.
8: Deu uma canseira. Deu.
9: Chatíssimos. Chatíssimos, ai, gente. Não, o fogão a lenha me pegou.
10: Não, o fogão a lenha me pegou, bicha.
9: Que é isso?
10: A gente usa cooktop e tá com essa merda de lenha ainda. Ai, dá um tempo, ai, sabe, bicha?
9: Ai, roupa na mão? Que isso?
10: Ah, bicha, deixa não, eu fazer o meu arroz no cooktop. Na minha máquina de arroz, sabe?
9: Ai, deixa eu.
8: Deixa a tua casa toda automatizada e convida a tua sogra pra um grande momento que vai mudar a vida dela. No dia que ela descobrir que tem um cooktop elétrico, bicha, a mulher vai ficar faceira.
10: Ela vai ter um treco, isso sim. Ela vai, meu Deus, como assim a Alexa ligou a minha TV? Ela vai enlouquecer. Ai, gente.
9: Conselho do dia.
10: Conselho do dia, lide com isso. Com essa, a gente fecha o nosso programa das minas. Valeu, Ingrid.
9: Valeu, beijos. Tô lá no arroba IngridXCalisto.
10: Valeu, Edna.
8: Valeu, Minas. Agora bora de Vibe Atlântida aqui pro Vale do Itajaí e lá no Instagram é @ednaferrete. Amei.
10: Eu sou @marina.soares e vamos fechar com o Skank, Amores Imperfeitos. A gente volta amanhã. Tchau, gente.

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4: Vibe Atlântida. E aí, galera? Salve, salve. Estamos chegando por aqui nessa segundona chuvosa em Santa Catarina. Como é que você tá? Tudo certinho por aqui, tudo ótimo, melhor agora. Eu sou o Ricardinho, arroba Ricardinho Gripe. E a partir de agora eu te faço companhia até as 5 horas da tarde para começar muito bem essa semana. Hoje é o primeiro dia da semana e o último dia do mês. O mês que todo mundo fala que demora, né? Demora para passar, mas agosto de 2026 passou até que rápido, hein? E vamos em frente, né? Seguimos, caminhamos para o fim do ano. Hoje é dia 31 de agosto. Neste momento, como é que tá o tempo aí? Tá chuvoso, eu sei. O tempo tá assim em toda Santa Catarina e vai continuar pelos próximos dias, mas o consolo é que vai ter música boa pra gente curtir aqui na melhor vibe da FM, na rádio das nossas vidas. Nesse momento, marcando 20 graus na nossa capital e na grande Florianópolis. Joinville, 20 graus também, com o tempo também chuvoso. Agora em Criciúma tá 19 graus, chuvoso também. Chapecó também com 21 graus e chuvoso também. E assim seguimos. Uma segunda-feira chuvosa, mas com música boa tocando no rádio e a sua participação pelo 489-9188-1009. É o Vibe que tá começando, a trilha sonora das nossas tardes semanais. E pra começar muito bem a semana, tem uma playlist especial pra gente curtir juntos. E a sua participação, é claro, daqui a pouco libero presente pra você. Estamos ao vivo pra você que tá em Floripa, Joinville, Criciúma, Chapecó. Começou o Vibe Atlântida, vamos que vamos. Boa semana!

0: Senti bastante o cheiro da chuva, né? Não para de chover mais e vai continuar chovendo, galera. Segundona, dia 31, primeiro dia da semana, último dia do mês mais comprido do ano. E a gente segue com a melhor programação aqui na melhor vibe do FM, na rádio das nossas vidas. 489-9188-1009. 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Vamos fazer o show do intervalo rapidão pra voltar com mais uma sequência de música, agora faltando 29 minutos pras 4 horas. Boa segunda-feira pra você. Hoje é o dia da nutricionista, então quero mandar um beijo especial para todas as nutricionistas e os nutricionistas. Demorou, galera? Tem que cuidar melhor da alimentação pra gente ficar saudável, não fica a dica.
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25: Você tem um negócio que depende exclusivamente da alta temporada? Esse é um desafio para muitas empresas, principalmente no turismo. Mas a sazonalidade não precisa ser uma sentença para o seu negócio. As empresas que conseguem manter bons resultados ao longo do ano criam motivos para o cliente comprar, visitar ou voltar, mesmo fora dos períodos de maior demanda. Isso pode acontecer por meio de promoções, eventos, novos produtos e uma comunicação constante com o público. No fim das contas, marketing não serve apenas para vender mais quando o mercado está aquecido. Ele também ajuda a manter o seu negócio relevante quando a demanda diminui. Descubra outras estratégias para fazer a sua empresa crescer o ano inteiro. Acesse Negócios SC.
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3: Agora, 13 minutos para as 4 horas da tarde, é o Vibe Atlântida rolando! Música boa tocando no seu rádio na melhor vibe do FM.

0: Faltando 3 minutos para as 4 horas da tarde dessa segundona, dia 31. E vamos que vamos, é o Vibe rolando. E a sua participação, 489-9188-1009. 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Para você que tá em toda Santa Catarina, tamo junto, sintonizados, conectados através da música. É a Rede Atlântida Santa Catarina. Para você que tá na capital, na Grande Florianópolis, para você que tá em Joinville, Criciúma, Chapecó, tamo junto, hein? Como é que tá o tempo aí? Manda um salve. Em Floripa agora tá um tempo fechadaço, uma neblina, chuva, chuvoso. Temperatura até que não tá muito baixa não, tá 18, 19 graus agora, mas tá meio coisadão, né? Tá tudo fechado. E aí, onde você tá? Como é que tá? Conta pra gente, participa da nossa programação, vamos fazer o show do intervalo rapidão pra voltar com mais uma sequência de música. Daqui a pouco, logo depois do show do intervalo, tem mais um Drops do Dreadlocks pra começar a semana bem, né? Curtindo aquele reggaezinho que a gente tanto gosta.
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Essa é a melhor vibe da FM, Lara Lar, som fechando, mais uma sequência por aqui, Lush Life, em nome de som, Charlie Brown Jr. É sempre muito bom ouvir Charlie Brown, né? Lugar ao Sol, clássico rolando por aqui, Bruno Mars, o

0: 489-9188-1009 para você participar da nossa programação. E a melhor dica com os melhores eventos. Foi a Atlântida colocando você nos principais eventos que rolam em Santa Catarina. E eu quero te avisar, para você que ainda não tá sabendo, que no dia 30 de dezembro, verãozão rolando, vai rolar mais uma edição do DNA Art Car em Camboriú, na Arena Open em Camboriú, ao lado da Green Valley. Você já pode comprar o seu ingresso, e eu acho bom você comprar antecipado, porque esse evento é sold out. Artcardna.com.br. Mas eu tenho uma boa notícia para te dar. Toda semana a gente está sorteando um ingresso para você descolar o seu ingresso do DNA Art Car aqui na Atlântida. Sempre rola no Vibe Atlântida. Eu não vou falar que dia que a gente vai... E a gente vai fazer o sorteio, que é exatamente para você ficar ligado na Atlântida e poder participar dessa e se dar muito bem aqui com a Rádio das Nossas Vidas. Show do intervalo e a gente já volta com mais uma sequência. Boa segunda-feira para você. Se liga na Atlântida. Show do intervalo é rapidão, a gente já volta.
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25: 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Essa é a melhor vibe da FM. Armandinho.

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0: Pra fechar, porque agora já é 5 horas e 1 minuto. Isso quer dizer que eu tô atrasado, eu tenho que ir embora, entregar pra galera aqui que já estão por aqui, Porã e Mr. P. Quem ganhou o ingresso? Ingresso não, hoje foi um kit da Atlântida especial, com vários presentes especiais na Rádio das Nossas Vidas, e quem ganhou foi a Roberta Duarte Gastão. Tô indo nessa, galera. Logo depois do Jogo do Intervalo tem aí Porã, Mr. P e a galera desprogramada pra toda a Rede Atlântida Santa Catarina. A gente se fala amanhã. Mais.
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4: 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Tá na Atlântida e todo mundo tá ouvindo. É a melhor vibe do FM na rádio das nossas vidas. 5:09 e estamos chegando com Desprogramados. Para toda a rede Atlântida Santa Catarina e para o mundo no nosso canal Desprogramados no YouTube. 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Ele está entre nós, o nosso, nossa maior estrela do rádio no sul do país, quiçá no Brasil inteiro e até internacionalmente. Ele que vem mais uma vez com o seu, com a sua skin de pintor, Pablo Picasso, Pide Picasso, está entre nós mais uma vez. Seja bem-vindo ao programa, Everton Cunha.
5: Que beleza, muito obrigado, boa tarde. E eu não só diria, como digo pra ti, amanhã...

0: Brinca.
1: Muito bem, pelo jeito beijou, brincou e foi no show do Djavan.
0: Ah, mas tu acertou, fui no show do Djavan. E eu já comecei o programa assim.
1: Ah, inspirado, né?
0: Inspirado.
1: Inspirado. Porque... O Djavan inspira todos nós, assim como inspira ele, que é especialista em grandes filósofos. É, o pessoal não conhece muito desse lado.
0: Não faz ideia.
1: Não faz ideia do frasista, do cara que entende de filosofia e que estudou por muitos anos Nietzsche, o nosso especialista em Nietzsche, N-I-T-E, e está de volta ao programa.
0: É isso,
1: Luciano Careiro.
0: Nessa grafia.
1: Seja bem-vindo ao Desprogramados.
0: Eu gostei hoje.
1: Gostou do, olha, do visual?
0: Eu sou um crítico regular do bicho. Crítico não, eu acompanho. Não,
2: mas eu acho interessante.
0: E eu falo crítico, quando ele está bem.
1: E de maneira construtiva.
0: E geralmente eu faço uma comparação. Eu trago um personagem.
1: O Mr. P do passado. O Mr. P do passado compara com o do presente.
0: Você acertou.
1: É, né?
0: Ele tá com esse estilo.
1: Ele tá, ele
2: que
1: tá.
2: Que é o P de Picasso.
0: O Picasso tá muito.
1: Mas já
0: bom.
1: Começou bagaceirando, é Picasso o nome,
0: sim,
1: do artista.
0: Foi o que a gente falou.
1: Nome que nem aquele carro que eu tive uma vez, que eu já contei, sim, a história aqui,
2: não,
1: no programa.
2: Não, mas, o que tu entendeu, porra?
1: Eu entendi outra coisa, mas tudo bem. Não,
0: Picasso?
1: É, Picasso.
0: De Picasso.
1: De Picasso, isso, nosso pintor, né? Pintor.
0: Agora, faça a seguinte analogia. Qual a diferença nesse caso, do ser pra ser cedilha, se estamos pensando na mesma coisa?
1: Não, estamos.
2: Ah, mas foi muito bem.
1: Eu estava pensando em arte, apenas em arte.
2: Mas também é uma
1: também
2: arte.
1: Também faz aquilo. Arte com o... É, também é. Realmente, então, tem razão.
2: Claro.
1: Então tá tudo certo. 5:12 e Luciano Calheiros faz o programa com a gente. A nossa audiência adora quando o Luciano Calheiros vem.
0: Eu também.
1: Luciano Calheiros, que é sócio desse programa desde a sua fundação, lá no lá na lápide do programa, no, não é lápide que fala, na placa inaugural do programa.
0: Placa inaugural.
1: Está lá Luciano Calheiros.
0: Surgiu em nossa
1: membro,
0: salinha.
1: Exato. Tá Marina Soares como produtora e Luciano Calheiros como... É, até o cara que idealizou o nome dos programados.
0: Oh,
1: e participou do primeiro programa.
2: Sabe o que é interessante? Tu me fez lembrar um troço que é muito marcante pra mim.
1: O
2: mesmo
1: quê?
2: Que o Porã, às vezes, ele fica incomodado se eu trago aqui o Grêmio pra falar. Mas ele vai entender o que,
1: sim,
2: eu vou dizer agora. Mas tu vai entender o que eu vou dizer agora.
1: Recebeu uma placa do Grêmio.
2: Não, eu participei, eu estava presente quando foi colocada a pedra fundamental da construção. Tu deixa eu falar.
0: Esse programa não é, aqui não é um quadro de adivinhação. Existe um coleguinha trazendo uma experiência.
1: Mas geralmente
0: um recorte que aconteceu.
1: Mas tu viu?
0: Deixa ele concluir.
1: Geralmente eu adivinho, tu viu que só?
0: Vai, conclua, por favor.
2: É verdade.
0: Por favor,
2: então,
0: Picasso.
2: Eu estava lá quando aconteceu, sim, o cerimonial da pedra fundamental.
1: Legal.
2: Um hasteamento da bandeira, do Grêmio, o hino,
1: tava
2: o presidente,
1: lá, então.
2: O Danley estava junto. E eu lembro, é histórico isso, como é legal isso, porque tu falou...
1: Mas tu participou de muitos momentos históricos.
2: Sim.
1: Tu tem muita história.
2: Sim, muitas,
1: né?
2: Muitas.
1: Muita história, e
2: aliás,
1: essa é uma delas.
2: Não só eu tenho histórias, como eu fico imaginando a quantidade de histórias que o Djavan deve ter, porque
1: é
2: importante,
1: é
2: importante aqui.
1: Eu quero saber se os sinais de Djavan te confundiram da cabeça aos pés no último sábado.
2: Completamente,
1: Quanto tempo de show, como é que tava a energia do artista?
2: 2 horas de show, a energia estava maravilhosa e é impressionante tu ser contagiado, tomado pelas canções do Djavan, tanto nas suas melodias, mas principalmente pelas letras e pela figura do Djavan.
1: É
2: uma coisa espetacular.
0: Espetacular.
2: Agora, letra por letra, canção por canção, que é o show dele, Djavanear, 50 anos, e ele só desfilou sucessos, a gente cantando do início ao fim, Arena Opus lotada. Um lindo show.
1: Então tu djavaneou bastante.
2: Muito.
1: Que maravilha.
2: Todas elas, meu bem querer.
0: Uma coisa, eu fui num show do Djavan no Rio de Janeiro, pra você ver exatamente, mais ou menos, o que você tá falando. Que o show do Djavan, as pessoas ficam tão felizes... Que tem uma propaganda agora, tem uma campanha publicitária de uma cerveja agora, que são as pessoas em shows, tipo Van Dyke da Holanda, compartilhando com o Anônimo.
2: Sim,
0: enfim,
2: é,
0: e eu vivi essa experiência no show do Djavan, porque eu fui no Vivo Rio com a minha namorada tava comigo lá.
1: Com a atual esposa
2: e a namorada.
0: Isso, aí a gente sentou numa mesa, Vivo Rio você compra mesas. E no meu caso, só tinha disponível mesa para 4 lugares, éramos em 2, sentamos com 2 estranhos.
2: Uhum.
0: Cara, na terceira música...
2: Já viraram amigos.
0: Amigos. Na quarta, o Baldinho era o mesmo pra todo mundo. Resumo. Tenho essas pessoas, é uma mãe e uma filha. No meu Instagram, a gente se fala até hoje. Que
1: legal. E qual é mesmo o seu Instagram pra gente registrar?
0: Arroba luciano.calheiros.
1: Me segue lá,
0: lá,
1: né?
0: Tem muitas experiências.
1: Certo.
0: É, inclusive como essas do Djavan.
2: Mas muito é bem. Incrível, né? Como a música verdadeiramente...
1: A música aproxima.
2: Boa, cara.
1: A música aproxima.
2: O Djavan é fantástico. Inacreditável. Eu ficava durante muito tempo ali, durante o show... celebrando aquele momento, mas também, óbvio, né? A gente acaba lembrando de muita coisa do passado. Eu lembrava da minha adolescência quando eu cantava Oceano, quando eu cantava Lilás.
1: Lilás, Samurai. Samurai é uma das minhas preferidas.
2: Lutar contra o poder do amor. Cai no canto vencedor.
1: Um
2: serviçal do samurai.
1: Vamos tocar o samurai no final.
0: Ponto de partida. Sabe assim, quando você vai fazer alguma coisa em casa, você quer botar uma playlist aleatória? Aí. Eu vou lá no Spotify, eu sempre abro com uma do Djavan e vou em rádios.
1: E
0: deixo rolar.
1: Vai direcionando.
0: Porque é impossível pro algoritmo começar uma pancada como o Djavan e selecionar alguma
1: e não
0: coisa
1: seguir.
0: Ruim.
1: Mas eu vou falar duas coisas sobre o Spotify. Se você quer ótimas playlists no Spotify, vai lá e procure... O Som do Porã. Tem várias playlists pra você lá de diversos estilos musicais. Outro recado que quero dar a respeito de Spotify para a nossa audiência é que os programas ainda não estão 100% atualizados no nosso Spotify. Nós estamos aqui com um problema técnico que está sendo resolvido e logo isso será normalizado pela nossa diretora que está aqui no programa. Duda, a diretora, seja bem-vinda ao programa.
0: A subir também a Telespós e parou.
1: Ah, mas aí é outro departamento.
0: Não, né? É a Duda diretora. Aí
1: a Duda diretora também tá com a Tele Esporte.
0: Claro, e breve novidades da Tele Esporte com o Duda diretora.
1: Olha aí, é o talento super valorizado da nossa NSC. Minha diretora, boa tarde.
3: Hello, desprogramados. Tenho justificativas tanto para os desprogramados quanto para a Tele Esporte. A gente conversa depois.
1: Olha só, assim como toda diretora não dá muitas informações.
2: Faz muito bem.
1: Porque é um problema, um assunto interno.
2: Exato.
1: Que deve ser resolvido do que internamente.
2: Exatamente. Né? E tu, né? Não, acabou expondo.
1: Mas é que a diretora pediu pra eu falar aqui pra nós.
2: Pra justificar.
1: Pra falar pra nossa audiência.
3: Pra todos que estão pedindo os programados no Spotify, eu vou dar a dica. Vai lá no canal dos programados no YouTube e vai acompanhando. Daí quando normalizar no Spotify, você volta pro Spotify.
1: Tá tudo lá. Falando em canal dos programados no YouTube, se inscreve. Já se inscreveu no nosso canal, né, Luciano?
0: Claro.
1: Né? Inscrito, se inscreva no canal.
0: E ativei o sininho.
1: Ativou o sininho.
0: A dúvida é se eu ativei o seu ou do Pi, mas eu ativei o sininho.
1: Não, você ativando qualquer um,
0: tá ativado.
1: Importante, vai lá no canal Desprogramados, tem todos os papos desprogramados, vem aí a terceira temporada em breve também ali no canal. Para a sua participação aqui no programa, é o 48991881009 ou então ali no chat da live, já citada no nosso canal Desprogramados. Fim de semana foi bom, fim de semana foi de Djavan, fim de semana... foi de muita chuva em Santa Catarina, granizo, principalmente no norte da ilha, teve muito granizo, né?
0: Ontem
1: e teve
0: centro.
1: Um acontecimento aqui na Praia da Pinheira de uma moça que foi atingida por um raio.
0: Uma turista, né? De Caxias do Sul.
1: Caxias do Sul. Teve tudo isso impressionando a gente aí no final
0: a
1: de semana.
0: A imagem é muito forte.
1: A imagem é fortíssima, né? E eu passei boa parte do meu fim de semana fugindo dos raios e das tempestades. Pra tentar pegar uma ondinha lá na Barra da Lagoa e tava legal.
0: Então, eu ia, mas não...
1: Eu sei, o Luciano Calheiros prometeu 2 dias ir à praia. Mas
2: promessas,
1: ele preferiu namorar e tá certo. E tá certo.
0: Eu priorizei outras coisas.
1: Priorizou o que tem que ser priorizado, ótimo, né, Luciano?
0: Eu tava precisando de pelo menos uns 3 dias pra me recuperar.
2: renovou os votos.
1: Muito bem.
2: É importante.
1: 5h19, vamos fazer as boas do programa?
2: Estamos assim te aguardando, por aí.
1: Tá na hora! Vamos lá, vamos pras boas do programa. Que legal, os amiguinhos se juntaram agora. Ai. Até bem pouco tempo estavam discutindo.
2: Nos entendemos até
3: na hora.
1: Isso é importante.
2: Não, programa. É.
3: Os assuntos que estão por aí estão por aqui.
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1: Na batida de Santa Catarina, os assuntos que estão por aí estão por aqui. Chegamos ao final do mês de agosto, 31 de agosto hoje, agora que eu me dei conta.
2: É mesmo, agora?
1: Agora que eu me dei conta. Agora. São muitas reuniões hoje, no dia inteiro. Bah, e aí eu me dei conta apenas agora, que é 31 de agosto. É,
2: amanhã, portanto, quando entrar setembro e a boa nova andar. Tá bom.
1: Tá obrigado, bem.
2: Desculpa,
1: tá
2: vocês,
1: cantorzinho, né? Hoje, eu, né?
2: Cantarolante.
1: Cantarolante.
0: Agora você me deixou... É, quem canta? Desculpa.
2: Beto Guedes. É lindo também
1: essa canção. É o programa 767 do Desprogramados.
2: Ah, mas é um Airbus.
1: É um Airbus. 767, 67. 767. Programa 767 tá começando.
2: Farmar aula.
1: O Mr. P farma aula.
0: É o milésimo programa.
1: É verdade, teremos. Eu acho que sim. O Mr. P farma aula há muitos anos, há muito tempo. Mr. P é pioneiro em farma aula.
2: Exatamente,
0: farma aula. Ah, eu não consegui identificar, entender o que seria isso.
1: Duda Lakers, por favor.
0: Me explica, por favor.
1: Agora
0: Duda.
1: Explica a formação de aura.
3: Cara, é tu ter uma aura, tipo, tu ter uma vibe, assim, um charme, uma coisa, tipo... Quando tu tá discutindo com uma pessoa e tu dá um corte nela, nossa, farmei aura. Quando o Pi, ele anda farmando aura, porque ele anda com esse ar, assim, meio de que tá mandando no lugar, é farmar aura.
1: É isso aí, o Mr. Pi tem esse mistério. Ele farma aura constantemente. Eu já falei, desde 98, farmando aura. Isso antes de ser Mr. P já farmava aura. Era o Nequinho
2: Fogo na Roupa.
1: Não, ele já farmava aula nos bailes lá de Canoas.
0: Aliás, esse final de semana eu vi um vídeo, assisti um vídeo que me emocionou muito.
2: Impressionante, eu vi o teu comentário ali.
0: Do Pijama Show.
1: Da abertura do Pijama em Porto Alegre.
0: É a minha chegada a Porto Alegre.
2: Exatamente, eu gostei de ver o teu comentário ali. E eu vou só aproveitar então o ensejo e agradecer todos que se manifestaram, enfim. É um vídeo que foi publicado... Por um rapaz, um... Sei lá, como
1: um
2: é
1: seguidor.
2: Que eu me refiro? Um seguidor, mas enfim, o Léo. Léo Medeiros. E ele faz imagens aéreas de drones,
0: muito,
2: né?
0: Legal.
2: E fica publicando no perfil dele, que aliás é recomendável aqui. Léo Medeiros, FPV. E entre algumas, então, ele teve essa iniciativa de publicar um vídeo aéreo em Porto Alegre e colocar a vinheta de abertura e me colocou como colaborador, eu aceitei. E agora está com 324 mil visualizações, 24 mil curtidas, 1.500 comentários, 1.600 compartilhamentos, 6 mil encaminhamentos. E é emocionante ver essa quantidade toda de pessoas que ficam
1: muito
2: ali
1: legal.
2: Lembrando de tudo que foi, a importância que teve o Pijama. Eu fico muito feliz e obrigado a todos. Porque realmente é emocionante e comprova isso.
0: Eu me enxerguei passando ali pela Borges, ali de carro à noite, e ouvindo o programa.
1: Pra quem não entendeu...
2: O Porã curtiu também.
1: Eu curti e comentei, falei que demais.
2: Ah, botou demais, é verdade.
1: Que demais.
2: É verdade.
1: Pra quem não entendeu, porque eles esquecem muitas vezes que isso aqui é rádio, né?
2: Isso,
1: por mais que façam há muito tempo, tem as imagens aéreas de Porto Alegre, e aí na legenda, assim, Porto Alegre anos 2000, né?
2: Isso.
1: E aí entrava a saudação do Pijama, P.I.J. E era muito legal, até a trilha.
2: Depois tu dá
1: né?
2: uma olhada no YouTube que fica gravado e tu vai ver que eu falei isso, talvez eu não tenha escutado.
1: Mas... Não, mas não falou, não explicou direitinho. Não, tem que explicar direitinho para as pessoas.
2: Tá certo.
1: A gente tem que partir do pressuposto que nem todo mundo sabe de tudo.
0: É.
1: Entendeu? Que às vezes a gente precisa
0: sabe,
1: explicar.
0: Eu falei, a Borges Medeiro, que é a principal avenida do centro de Porto Alegre,
1: exatamente.
0: Que liga o centro à Zona Sul.
1: Muito bem.
0: Da
1: agora
0: capital
1: foi muito
0: gaúcha.
1: Bem.
2: Mas um vídeo bem legal.
1: Muito legal.
2: Muito
1: tá
2: legal.
1: Lá no Everton Cunha Pi, né?
2: Tá lá.
1: Então confira. É muito bom. E o Pijama Show que está no ar aqui na Atlântida Santa Catarina desde 2021.
2: Graças a Porã.
1: Desde janeiro de 2021. Janeiro de 2021, às 10 da noite, tem o Pijama Show...
2: Com as clássicas. Eu não sei por que tu me trouxe de volta. Tu poderia fazer isso aí. Tu não quer vir às 10, aí? Tu não quer vir às 10?
1: Ah, não tô podendo.
2: Ah, tá.
1: Não tô podendo. Não dá.
0: Boa leitura.
1: Não. Quem sabe o Porã vem. Não. Insuportável.
0: Ei.
2: tá me dando calor.
1: 5h25, vamos às boas do programa. Quem sou eu, versão ruivos? Semana passada foram loiros, agora
2: eu
1: é
2: já,
1: ruivos.
2: Eu já tenho, eu já tenho. Ah, quem Nando, quer Reis, Nando, Nando Reis,
1: Nando Reis. Nando Reis, Reis. Boa. Nando Reis. Quem tu quer ser?
0: Aquela, como é que é o nome dela? Rui Barbosa?
1: Marina Rui Barbosa.
2: Marina Ruiva Barbosa.
0: Ruiva, eu acho ela maravilhosa. Aquela
1: Me pegou, eu queria ser a Marina Rui Barbosa também.
2: Agora você não
1: quem tem. Quem tu quer ser?
3: A Amandinha Araújo, que ela é esposa do Richarlison, porque uma vez já falaram que eu sou parecida com ela.
1: Uma vez já falaram que tu é parecida com ela.
2: Certo, ela é
0: David Bowie teve uma fase ruiva.
1: Mas David Bowie teve muitas fases. Mas a gente não sabe nem qual é a cor do cabelo dele original.
2: Não pode ser David Bowie na fase ruiva.
1: Não pode.
0: Aí a do B-52s, a...
2: Eu vou mudar, então tu quer ser o...
1: Não, tu não pode.
2: Deixa eu mudar
1: hoje. Já é o Nando Reis.
2: Deixa.
1: Quem tu quer ser?
2: Eu quero ser o Falco Ruivo.
1: Não, cara, não dá, não dá.
0: Eu tinha o Falcão Loiro.
2: Agora que eu lembrei.
0: Não, mas eu tinha o Ruivo. Não, tinha ruivo sim.
2: Tu tá brincando?
0: Tinha ruivo.
2: Então eu me atrapalhei.
1: Eu até pensei em ser o Ed Sheeran, que é ruivo.
0: Mas
1: aí eu lembrei que tem um ruivo maravilhoso da música.
2: Eu sei, o
0: Simply Red.
1: Mick Ruckenhall, do Simply Red.
2: Maravilhoso.
1: Vocalista do Simply Red.
0: Sabe que ele frequenta, já banda frequentou várias vezes a praia de Itacoatiara em Niterói.
1: É mesmo?
2: Pô, vamos lá então. Tinha um ele eu gosto demais.
1: Maravilhoso, né? Aliás, um dos grandes momentos da minha vida.
0: Anonimamente, né?
1: Eu vivi ouvindo o Pijama Show em Florianópolis. Quando tocava Holding Back the Years.
2: E ali tu amando.
1: Amando.
2: Isso, é que é
1: amando
2: bonito.
1: Amando em Florianópolis e mandei mensagem.
2: Mandou.
1: Acertou agora, hein?
2: Eu vou tocar hoje de noite pra ti.
0: Holding Back the Years. Isso é uma coisa engraçada, porque uma das maiores armas que a gente tinha na sedução naquela época... É conhecer a nossa galera, né? A gente andava junto, que acontecia? Aí eu tava uma vez iniciando um namoro com aquela lá que eu fui no Réveillon na sua casa.
1: Sim,
0: querendo impressionar, em casa, tomando um vinhozinho, pá. E liguei, na Itapema tava o KG no ar.
2: Certo.
0: E aí,
2: agora.
0: O KG, meu camarada, o que você quer ouvir? Você quer ouvir alguma coisa? Aí ela, quero. Aí ela quebrou, KG. Ela, pede pra ele tocar uma Lauryn Hill. Eu liguei pro KG, mandei uma mensagem pro KG. Fala, KGzinho. Ele respondeu, fala, galerinha.
1: Uma Lauryn Hillzinha pra tua velha.
0: Quero, toma um Lauryn Hillzinho pra sua velha. Ele, pô, mas aí você me quebra.
1: Não, mas é muito tocou. Bom. Essas tocou, coisas de rádio. Não, eu tô no rádio há 34 anos e já tive algumas namoradas nesse período, né? E o que acontece é o seguinte: tem certas músicas. Tá, tem aquela música que, pô, é do casal e tudo bem.
2: Não mexe nessa.
1: Nessa não mexe. Mas tem certas músicas que elas são pra determinados momentos, principalmente de paixão, que tu tá te envolvendo.
2: Sim,
1: e aí tu para. Eu falava pra gatinha, ouve hoje de tarde, que hoje eu vou tocar só pra ti.
0: É verdade.
1: Só vai ser pra ti hoje. E ficava, né? Daí acabava aquele relacionamento. E aí já tava outro relacionamento, e daqui a pouco aquela ex pegava e ligava, tá apaixonado de novo, garotão?
0: Então nesse caso é pra lançar um álbum duplo.
2: Eu acho que nesse momento o Porã, ele foi além, porque ele, como agora tá casado, ele não precisa expor.
0: Não, mas o que fazem os solteiros. Relacionamento maduro.
2: Não, mas o que fazem os solteiros?
1: Sim. Não te preocupa, eu sei que tu muda tuas playlists.
2: Fica tranquilo. Tu foi bem.
1: Tu estuda.
2: Isso, não vamos confundir as coisas. Não. Só me preocupei com isso.
1: Eu sei que teve uma ex que me mandou assim, tu tá apaixonado
2: porque ela já percebeu,
1: novo, né?
2: Claro, ela percebeu.

0: Havia uma pegada.
1: Isso, exatamente.
2: Mas eternamente apaixonado. É bonito isso.
0: Holding back the
2: years. É bonita essa música do Simplesmente Vermelho.
1: É maravilhosa essa música. Tá, então fechamos os...
2: Acertou, foi bem na escolha. Eu acho que foi muito bem na escolha do Nick Hacknell.
1: Eu não sei quem é essa menina aí que a Duda falou, mas tudo bem. Tudo bem. Tá, beleza.
0: Vamos lá. Fica você com a Marina Rui Barbosa e eu fico com o Ed Sheeran.
1: Tá bem.
3: Mas tem o Axl Rose também, eu ia falar isso.
1: Ah, o Axl não...
2: Não, o Axl não é loiro.
3: Ele é naturalmente ruivo.
2: Não.
3: Ele é naturalmente Strawberry Blonde, que é ruivo.
1: Não. Tem que ter
2: depois
1: uma...
2: Depois de Beatles, Vasco da Gama...
1: Agora vem o Strawberry Blonde! Agora eu vou ter que comprar cupi. Não, Strawberry Blonde aí é demais pra mim. Não, daí é demais. Aí acabou. Acabou. Acabou minha paciência com a nova diretora do programa.
2: Não, ele pintou nessa fase.
1: Ainda mais um cara que é especialista em tintas. Mr. Pinta. O Mr. Pinta aqui sabe tudo.
2: O Axl Rose não é ruivo. O Axl Rose é loirinho.
1: Loirinho.
3: Discute com o Google, então.
1: Ah, essa geração, tudo é o Google.
0: Eu li uma história fantástica do Axl Rose. Ele foi gerente de uma videolocadora nos anos 80. E aí ele foi demitido, sabe por quê?
1: Por quê?
0: Porque ele liberava para os funcionários comprar cerveja e tomar uma biritinha no expediente
1: da videolocadora. No estabelecimento. Acontece, né?
2: Acontece, né, pessoal?
1: 5:30, vamos aos aniversariantes de amanhã?
2: Vamos.
1: Bota aí na tela aí, porque eu não sei quem é.
0: Essa aí.
1: Ai, Zendaya. É do Homem-Aranha?
0: Ah, Zendaya.
3: Sim. É do Homem-Aranha. De Homem-Aranha da Disney.
1: Ela é maravilhosa.
0: Ela é muito bonita.
1: Linda. E é uma ótima atriz.
2: Ótima atriz.
1: Jungkook, 29 anos.
2: Legal.
0: Jungkook.
2: Legal. É.
0: Tá bem.
3: O mais novo do BTS, pra quem não sabe.
1: Ah, toca aqui. Pra quem não sabe, toca aqui. É, Tarsila do Amaral faria 140 anos, na verdade não faria, né? Porque ela faleceu em 1973.
2: Tá, então ela morreu.
1: Ela faleceu,
0: Ela pereceu.
1: É, pintora expoente do modernismo.
3: Hoje em dia pereceu é um termo...
1: É um termo horrível usado no Pretinho Básico, inclusive que eu discordo.
0: Discordo. Eu também acho.
1: Discordo veementemente desse termo, mas sou voto vencido.
2: Mas ela pereceu.
1: Ainda mais.
3: Mas é que é uma palavra que, nossa, baixa a vibe, né?
2: Vai muito. No Google, Duda. Pereceu, significado.
3: Sei o que significa.
2: Não, eu também, mas eu digo, vamos ver o que
0: a gente quer ouvir o termo técnico.
2: Isso, o termo técnico do Google.
1: Bota aí, Duda.
3: Cara, como tu leva as coisas pro coração?
1: Não, ele é assim. Ele é magoadinho.
0: Não é curiosidade.
2: Não, é curiosidade mesmo.
3: Perecer significa perder a vida, morrer ou deixar de existir.
1: Tu vê?
2: Eu não sabia que era tão literal.
1: Estragar.
2: Eu não sabia que era tão literal.
1: Eu também.
0: Eu acho que
1: não. Aprendi uma coisa nova hoje com o Google.
2: Perder a vida, então, não dá pra tudo falar de uma fruta que pereceu.
1: Não, pereci, não dá.
2: Não dá. É só de uma vida, só de uma pessoa.
1: Tem um sentido de estragado, né? Estragou isso. A fruta, né?
2: A fruta estragou. Agora, pereceu só a vida, então. Só o ser humano.
3: Ou os sonhos, as esperanças, os impérios.
1: Ah, isso aí todo dia.
2: Isso é legal, hein? Eu vou começar a usar o pereceu para sonhos.
1: Pereceu das esperanças.
2: Meu sonho que pereceu.
1: Vai ser bom pro teu espetáculo, que é quando, em Blumenau?
2: Pareceu um sonho, mas... Pereceu o sonho que parecia.
1: Quando é que vai ser o teu espetáculo em Blumenau?
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1: Eu gosto de ver que está comunicando com a câmera.
2: Claro.
0: Olhando uma pegada de trás.
1: Olhando para a tua audiência.
0: Você não pescou.
1: Não, é um personagem que não aparece mais no programa.
0: Por quê?
1: Não sei. Porque ele foi pro Jornal Nacional.
2: Daí perdeu
1: o brilho.
2: Porque eu acho que o Tralli era no hoje.
1: Era no hoje. A gente ali gosta mais dele lá.
2: Claro.
1: Será que tem como a Globo voltar ao Tralli?
2: Eu gostaria, cara. Voltasse o William Bonner, o Tralli pro Jornal Hoje.
1: Que mais?
2: O Galvão narrando.
1: Tá.
2: Saísse o Mion. O Luciano Huck voltasse pro sábado.
1: E o Faustão
2: assumisse o domingo. Não, o domingo a gente poderia deixar aberto. Futebol.
1: Pra Eliana no domingo.
2: Não.
1: Não quer a Eliana.
2: Ela tá pra SBT, Eliana.
3: Ela já tá no domingo.
2: Pra te ver como tá bem.
1: Domingo.
2: Pra te ver como tá bem.
1: A Eliana é ótima.
2: Não, eu já
1: gosto da Eliana.
2: A minha sugestão é essa. tá? Sai o Luciano Huck, vai pro sábado,

0: Mion vai embora, não sei o que ele vai fazer da vida. Volta o Galvão, volta o William Bonner no jornal e o Trali pro jornal hoje.
1: Eu se eu pudesse.
0: E a Fátima Bernardes vem fazer cobertura da seleção brasileira.
1: Ah, é legal. Foi, deu entendeu? Sorte em 2002.
0: Isso.
1: Trouxe o Penta. Tá, mas assim, uma coisa, aí. Aproveitando assim, claro que o pessoal da Rede Globo vai nos ouvir, porque nós somos uma. Pertencemos a uma afiliada da Globo. Eu acho que tu tem que fazer uma consultoria para o Kovalik, que está apresentando o jornal hoje, da tintura do cabelo. Não ficou legal essa última.
0: Então, eu, pintou. Então eu vou te dizer uma outra coisa legal. Importante. Ah. Ele era muito melhor no Hora 1. Porque o Hora 1 eu acompanho. O Chay é bom. É bom.
1: O Hora 1 tu acompanha porque tu não dorme.
0: Isso. Eu gosto do Chay também no Hora 1.
1: Hora 1 pra ti é a hora 6 da madrugada.
0: Mais ou menos isso. É, né? Mais ou menos isso.
1: Mas então tá. Você dorme? Então nós vamos não encaminhar.
0: Quando eu vejo tudo, eu acordo.
1: Ele não tem horário pra dormir. Não tem.
0: Eu hoje dormi das 8h30 às 11.
2: Não pode ser.
0: Sim.
2: Você ficou fazendo o quê na madrugada?
1: Não. Também é muita intimidade, aí, Luciano. É muita intimidade.
2: É uma
1: intimidade.
2: Curiosidade.
1: Não. Amigo
2: chuvoso.
1: Não, por favor. Não.
2: Uma madrugada chuvosa.
1: Ele já se expõe o suficiente nesse programa para que você queira expor a intimidade da nossa estrela aqui.
0: Tá, obrigado.
1: Por favor, não faça isso. Tá. 25 para 6. É, que mais? Ó, em 1910, na data de amanhã, foi fundado o Sport Clube Corinthians Paulista.
0: Olha aí.
1: Na cidade de São Paulo.
0: Parabéns aos
1: corintianos. E eu vi que Luciano Calheiros ficou revoltado, como toda pessoa em sua consciência, com a questão do Neymar dar uma camiseta para um menino de 8 anos e o menino ser hostilizado na Arena Corinthians. Não, pelo amor de Deus.
2: Pior, teve que deixar a arquibancada pelo campo. A família escoltada pela polícia militar.
1: Pelo amor de Deus, isso uma criança de 8 anos.
2: Gente, o menino estava com cartaz pedindo a camisa para o Neymar, que é comum. A gente viu no último Grenal da Copa do Brasil, o Everton foi no... Vocês viram essa imagem? Foi tirar foto com um pequeno colorado. Pô, o Everton, cara, goleiro de Copa do Mundo, de seleção brasileira. É normal que transcenda a rivalidade.
1: Ídolos, né?
2: O Neymar é um cara mundial, né?
1: Claro.
2: Enfim, o talento do Neymar, o jogador Neymar que foi.
1: Sim.
2: Cara, o menino de 8 anos, cara, ganhou a camisa do Neymar e os caras, os torcedores no setor ameaçando o menino e a mãe do menino.
1: Um absurdo.
2: Não, olha,
1: uma criança de 8 anos, as pessoas esquecem, mas eu lembro quando meu filho jogava na escolinha, que eu ia lá acompanhar os jogos e tal. No fim de semana, tu via os pais na arquibancada num jogo de criança de 10 anos.
0: Brigando.
1: Um absurdo, brigando, falando horrores pras crianças dentro de campo.
0: Indo ao encontro do que tu tá falando. Obviamente que tem um outro fator aí que é determinante, né? O Corinthians perdeu.
1: Sim.
0: E aí o torcedor, ele tá revoltado não só porque o menino tá pedindo a camisa do Neymar, mas porque o Corinthians perdeu, porque é o Neymar, porque o Neymar jogou.
2: Nada justifica.
0: Nada, né? Por isso que eu tô dizendo. É uma confusão patética.
2: Vocês viram o que aconteceu em Criciúma patética. Nesse final de semana?
0: Mas olha aqui, o Grenal que tu falou, o Pavon foi dar uma camiseta também, que tinham pedido para ele no Grenal agora passado, e não deixaram ele ir.
2: Pois é.
0: Porque sabiam ou presumiam que ia dar confusão.
2: Ah, eu vi a
0: imagem. Segurança do Inter.
2: Eu vi a imagem.
0: Pediu com jeito que não fosse. E tudo isso é patético.
2: Nesse final de semana... Num campeonato também de base, feminino, futsal feminino, num jogo em Criciúma, um pai que discordou de uma marcação da arbitragem e bateu boca no ginásio, não satisfeito. Ele aguardou a saída da arbitragem. Quando a arbitragem, o trio entrou num carro, ele atirou no carro da arbitragem.
1: As pessoas perderam a noção.
0: Não, gente, não, mas eu acho que não perderam, nunca tiveram. Porque é que a gente fica assustado a cada vez que a gente vê, mas se tu lembrar, isso sempre existiu. Na década de 80, quando a gente era adolescente, não podia entrar de jeito nenhum alguém com uma camiseta do teu time, do teu rival, na beiradinha, dentro da tua arquibancada, que tomava uma camaçada de pau. Não podia a mulher entrar, que ouvia um monte de coisa.
1: Era horrível.
0: Entendeu? Então sempre teve esse enfrentamento, uma doença isso.
1: É terrível. 22 para 6. 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
3: Já posso pedir meu ingresso pro show do Lagoon?
1: A gente vai pensar no teu caso.
2: Eu quero estar credenciado.
0: Você novamente.
3: Eu quero estar lá no camarim com ele.
1: Ah, do dia.
2: Aliás, eu fui no Celebrejo com o Lagoon.
1: É mesmo?
2: Sim.
0: Olha.
2: Eu fui pro.
1: Foi por isso que tu desapareceu?
2: Não.
1: Esse ano tu desapareceu.
2: Então,
1: só um pouquinho. Ano passado tu participou da transmissão.
2: Eu vou explicar. Eu sou muito amigo do Ricardo Chantilly e do Daltinho, que hoje trabalham com a Lagoon.
0: Então, Duda. Tá aqui, ó.
2: Quando eu estava indo pro Celebration, o Chantilly me ligou: você vai que horas? Eu falei: ah, cara, vou sair daqui a pouquinho. Vai como?
1: Então
2: eu falei,
1: ficou com a banda.
2: Vou de carro. Não, pega um Uber até aqui no hotel e vai com a gente. Aí eu fui com ele.
1: Aí você vai como você gosta, que você pode ser você mesmo.
2: E vou dar um testemunho aqui sobre a banda Lagoon. É revelado pelo próprio Chantilly. Chantilly que trabalhou com Jota Quest, trabalhou com Rapa.
1: Tantos outros.
2: E eu perguntei: e aí, Chantilly, essa molecada aí manda bem mesmo? Ele falou: não, eles não são apenas grandes músicos e talentosos. Cara, os moleques são super profissionais.
1: Muito bom.
2: Super profissionais.
1: 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Atlântida vai invadir o P12 e vamos tomar conta lá com o show da Lagoon. É a pauta do programa de hoje.
0: Ah, temos pauta.
1: Pauta, vamos passar rapidamente pela pauta. A gente não consegue chegar lá.
0: Não, vamos.
1: Eu tenho certeza que aqui nessa mesa a gente já gabaritou aqui a pesquisa. De que uma em cada duas pessoas vai desenvolver pelo menos um transtorno mental até os 75 anos. Pelo menos um transtornozinho mental tu vai desenvolver.
0: A cada dois.
1: Nós aqui dois. Aqui dois. Eu digo que aqui, eu não vou falar pela Duda, mas aqui certamente três de quatro já tem alguns transtornos.
2: É, eu tava na minha terapia hoje, aí eu
1: consegui... Não.
2: E aí a pauta era ansiedade. Aí a pauta... era ansiedade. Aí, no final, assim, a minha terapeuta falou assim: você gosta de podcast? Eu vou te encaminhar um podcast. Aí eu: de quanto tempo? Posso assistir
1: o duelo? Maravilhoso, é isso.
2: Até ela começou a rir.
1: Muito bom. Mas o estudo é o seguinte, olha aqui, ó. Uma em cada duas pessoas vai desenvolver pelo menos um transtorno mental até os 75 anos. É o que mostra o estudo feito com mais de 150 mil adultos em 29 países. Isso aqui é um estudo robusto, né? 150 mil pessoas em 29 países.
0: Eu vou respeitar.
1: Diferentes níveis. Respeita a ciência.
0: Não, eu vou respeitar a pesquisa.
1: Respeita o estudo.
2: Essa amostragem
0: aí. Depois eu falo.
1: 150 mil adultos, 29 países, diferentes níveis de riqueza, conduzido por pesquisadores de Harvard, da Harvard Medical School e da Universidade de Queensland. Os pesquisadores afirmaram que os resultados demonstram a alta prevalência de transtornos mentais em todo o mundo, com 50% da população desenvolvendo pelo menos um transtorno até os 75 anos de idade. O estudo mostrou que as doenças mentais mais comuns eram os transtornos de humor, como depressão maior ou ansiedade, e que o risco de certos transtornos mentais variava de acordo com o sexo. Não com a prática, e sim com o gênero. Os três transtornos mentais mais comuns entre as mulheres foram depressão, fobia específica e transtorno de estresse pós-traumático. Nos homens, abuso de álcool, depressão e fobia específica. Tá?
2: Gabaritei. Não, abuso de álcool não.
1: Deu uma parada. Deu uma segurada. Mas quando bebe.
2: Aí a porteira abre e passa toda.
1: Não, peraí. Só fuma quando bebe, mas bebe.
0: Tá, mas para aí, acabou a notícia aí?
1: Não, só falta um parágrafo. Não, vai, o estudo constatou que a idade de pico do primeiro episódio foi de 15 anos, com uma idade mediana de início de 19 anos para homens e 20 anos para as mulheres.
0: Não, eu discordo da pesquisa, por mais que seja uma pesquisa, porque não é a cada 2-1, a cada 2-2. Não tem como.
1: Não tem
0: todo
1: como.
0: Mundo vai morrer todo com um mundo. Transtorno mental.
1: Alguma tem. Coisa vai não, ter, uma ansiedade, se, um medo, tomar um trago.
0: Vai tomar um traguinho?
1: É, não. Mas é que assim, vira um problema quando é recorrente, né? Tu tomar um traguinho eventualmente, né?
0: Porque você é, só que eventualmente mim? Faz merda.
1: Tomar um traguinho eventualmente. Eventualmente tu e tudo diariamente, então assim...
2: Não, mas o Pi não toma trago.
1: Não, não toma.
2: E é um cara o Pi é extremamente muito... elegante.
1: Não, extremamente controlado. Está
2: consumindo...
0: Muito obrigado.
2: O, quando está fazendo uso do... É, porque é um prazer.
1: Claro que é um prazer.
2: É um prazer, cara.
0: É. Obrigado.
2: O problema é quando as pessoas não conseguem segurar
1: consegue parar. E tem que parar de vez, que nem eu parei de ver. De vez, eu não tinha freio.
0: Mas falando sério, eu acho difícil realmente... Claro que existem pessoas que vão morrer sem um transtorno, assim...
1: Mais grave.
0: Que seja considerado um transtorno, né?
1: Isso.
0: Pode ter algo... Mas olha, é raro, hein, cara?
1: É raro, é raro.
0: Um transtorninho. Né?
1: Enquanto você pensa por aí, manda pra gente sua participação no 489-9188-1009 ou então ali no chat da nossa live do Desprogramados. Nós fazemos o show do intervalo e já voltamos por aqui.
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26: Música de inteligência artificial. Um estudo realizado pela plataforma Submit Hub analisou mais de 1 milhão de músicas lançadas em julho de 2026 e descobriu que quase 40% tiveram algum nível de inteligência artificial no processo de criação. Desse total, um pouco mais da metade foram classificadas como músicas feitas inteiramente por inteligência artificial. Já outras 15% tiveram elementos gerados por inteligência artificial, mas passaram por edição humana. Mas tem um detalhe, 31% dos artistas cujas músicas foram identificadas pelo sistema disseram não ter usado IA. 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
4: Uou, um beijo do gordo, tamo de volta, Desprogramados na Atlântida, para toda a rede Atlântida, Santa Catarina e para o mundo, no nosso canal Desprogramados no YouTube. Vai lá no canal, te inscreve, ativa o sininho, dá uma moral pra nós. Nosso momento agora aqui. Ih, rapaz,
5: voando.
4: Deixa eu lembrar de uma coisa que eu não fiz no primeiro bloco. A gente fez as boas do programa, que são os destaques do programa, e as boas do programa sempre vêm com o oferecimento de Uniavan, a inteligência acadêmica com 10 unidades em Santa Catarina. 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E agora tem o ouvinte desprogramado, vou pedir pra Dudinha botar aqui o nosso WhatsApp no computador aqui, pra gente poder atender a galera, por favor.
5: Acho que até melhor você olhar no telefone dela direto.
4: Ah, já veio aqui, ó. Já veio, já tá.
5: É, farmou aí a gente.
4: Já tá. Farmou a aura. Temos várias participações aqui da nossa audiência. Eu tenho saudades da terça do Ministério, que o Pio Alemão Ronaldo faziam à noite. André Michelon de Caxias do Sul, sim. A gente gostaria de retomar a terça do Ministério, mas a estrela está sem seus parceiros, seus comparsas de terça do Ministério. A gente até pensou em fazer a terça do Cemitério,
6: mas
4: só com artistas mortos.
6: Fiquei falando sozinho.
4: E aí não deu. A gente teria que fazer no Centro Espírita.
6: Exatamente.
4: Né? Não deu. Mas enfim, obrigado, André. Muito boa. Boa tarde. Se alimenta, não parece, hein? Como é que ficam os alimentos que são solicitados em campanhas como alimentos? Não entendi.
7: Se alimenta,
4: não perece.
5: Não perecem.
4: Se alimento não perece, como é que ficam os alimentos que são solicitados em campanhas como alimentos não perecíveis? Diz o Andersen.
5: Ah, bem lembrado.
4: Muito bem, Andersen.
6: Questão, não, mas para aí um pouquinho. Só um pouquinho. Nós... Logo em seguida, quando a gente falou que era sua vida, a gente corrigiu.
4: Falou dos sonhos e tal. Pá, pá.
6: Então, depois a gente salientou que perecer também se refere a outras coisas.
4: Ótimo, Mr. P. Amanhã está de aniversário também o Avaí Futebol Clube, 103 anos de existência, do maior do universo. Sem clubismo, diz o Felipe aqui.
6: Não, a gente percebe.
4: A gente percebe.
7: Mas o clubismo é que a nossa produtora não botou aniversário.
4: A nossa produtora é Figueira. É Figueira, não botou o aniversário do Avaí. Não foi profissional.
6: Não
7: estamos acusando ela. Estamos apenas comentando.
4: Apenas
7: dois
4: comentando.
7: Dois fatos coincidentes.
6: É mesmo. Agora é verdade.
4: Viu só? Solange, quando vou ler um livro, eu leio primeiro o último capítulo, porque não quero sofrer. Será que já é caracterizado um transtorno, Calheiros?
5: Será?
7: Não.
5: Se quiser, eu passo o telefone na minha terapia.
6: Não, eu vou dizer que não é. Eu lembrei no ensino, que hoje é ensino médio, na época dos anos 80, era segundo grau, anos 90 também, para fazer ficha de leitura. Eu li a primeira parte e a última.
4: Terrível.
6: Entendeu?
4: O bom é que hoje em dia o Google, que a Duda Lakers exalta tanto nesse programa, já faz a ficha de leitura para você. E o ChatGPT também. Né?
5: GPT faz o que você quiser.
4: E o Gemini também. Quatro...
6: O ChatGPT. GPT. E o Google é a antiga cola.
4: Antiga cola, óbvio. É? E assim, oficializada,
6: exato,
4: né?
6: Exato!
4: Oficializada.
6: Exato.
4: Porque antes tu colava escondido e tu estudava fazendo a cola.
6: Claro, e muito.
4: Mas eu passei muito porque eu estudava fazendo a minha cola.
6: Claro, aqueles papelzinhos pequenininhos pra botar na manga.
4: No relógio.
6: Isso. Embaixo da coxa.
4: Eu tinha muita.
6: Tu sabe que a melhor cola que eu fiz na história foi a meia-lua embaixo da mesa. Na mesa, sim. Né? Uma meia-lua, um papelão em formato de meia-lua, com um percevejo na parte
5: você
6: real.
5: Só girava.
6: E aí, girava a meia-lua, colava, girava a meia-lua, guardava, ia preenchendo a prova. Fui muito bem.
4: Que bonito, hein,
6: Obrigado.
4: Everton? Que bonito. Olha aqui, tem mais participações. O Neves Miranda diz o seguinte: boa tarde, o Pijama Show precisava voltar, fica aqui minha sugestão. Neves, o Pijama Show está no ar aqui na Atlântida Santa Catarina desde 2021. não no formato antigo muito que o consagrou, porém está no ar aqui das 10 à meia-noite de segunda a quinta com ele, a nossa maior estrela, our Simply the Best, Mr. Pijama. E,
6: importante tua observação, porque o Pijama mantém, se mantém na sua essência com canções clássicas, inquestionáveis, consagradas de todos os tempos. O Pijama não tem a ideia de lançar.
4: Sim.
6: Não, tem que ser consagrado, então isso se mantém. Agora, os quadros, como Pijama Sujo, Pijama Místico, ficaram na memória.
4: Das meninas, a linha dos meninos.
6: Ficaram na memória, memorial.
4: Memorial do Pijama.
6: Memorial do Pijama.
4: Muito bem, épico. Tem mais comentário aqui de Jack Soares. Fim de semana foi de Bon Jovi. Show foda, estádio mega lotado, espetáculo. Pena que o irlandês é meio parado. A Jack, pelo jeito, mora na Irlanda. Gosto dos meus velhos cantarolantes. Cantarolantes, é sim, velhos não.
6: Como é que nós tínhamos definido um novo nome da
4: Eu
6: dupla?
4: Eu não lembro, porque há um problema também já de memória nessa dupla.
6: Acusando.
4: Acabou.
5: Que é transtorno.
4: Amanhã tem transtorno, mais, a partir das 5. Vamos fechar com o Djavan, já que foi tão comentado.
5: Ah, boa.
4: O Mr. P na rede é às 7. Vem aí o Pretinho.

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1: Opa, opa, opa, opa, opa, tudo bom, guri? Tá bom, querido, abraço.
2: Programa não recomendado para menores de 14 anos, meu irmão.
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2: Boa tarde, meu amigo Rafinha Benegaver.
3: Boa tarde, meu amigo da Pena. Boa tarde, bom início de noite pra galera desta segunda-feira, dia 31 de agosto, 6 horas e 10 minutos. Estamos chegando com o Pretinho Básico e agradecendo aqui principalmente a nossa audiência, né, Neto Fagundes?
4: Tá gigante, hein, cara? Esse horário aí é pra grandão, né?
3: Esse horário...
5: O novo âncora do Pretinho da 6!
3: Que é isso?
5: Não, parabéns pra
3: fui
5: você
3: pra mim hoje.
5: Essa data querida.
4: Hoje é o dia dele, rapaz.
3: Olha, irmão.
4: Hoje não tem que ver.
3: Segunda-feira,
5: né? Ancora, ancora.
3: Eu quis dar de presente pro anão ele apresentar
6: o coragem.
3: Exatamente.
6: Não, nós achamos que ele ia te dar o meu. Vai pra casa, vai curtir lá o.
4: Não. Eu achei que tu nem ia estar. Tá?
3: Ancoragem.
6: Parabéns.
3: E aí, joia, maravilha, joia?
6: Diego, parabéns,
3: já vou dar boa tarde pra todo mundo. Boa tarde,
6: pô,
3: joia.
6: Tô contigo, presentinho aqui que te mandaram.
3: Não, amigo. Acredito, pô, que carinho.
6: O alarme da meia-noite.
3: Pô, era tudo que eu queria.
6: Pô, mas aí, agradece aí, tem dedicatório e tudo, cara.
3: Agradece aí, dedicatório aí, nego. Como se... Ah, tem dedicatório?
6: É pra tu evoluir, né, nego?
3: Lê aí, ó, lê aí.
6: Sempre em constante evolução.
3: Que este livro me faça boa parceria, boa leitura e sucesso com apreço e gratidão, Clayton Patrício.
4: Clayton,
3: valeu. É o teu nome.
6: Teu nome é Clayton.
3: Ô, Clayton. Ah, tá. Joia rara é pros business.
6: É apelido,
3: na verdade,
6: né?
3: Teu nome é Clayton.
6: Meu nome é Clayton.
4: Clayton Patrício. Não,
6: Clayton Patrício. Clayton Patrício é o nome dele. Esse é meu nome da RG.
3: Obrigado, obrigado. CP, obrigado,
6: CP.
3: Obrigado,
6: mas obrigado, joia rara é melhor.
3: Não, joia rara é muito melhor. Obrigado, joia. Boa tarde, Léo Oliveira. Boa
6: aí,
3: noite.
6: Rafinha, vai ter aniversário pra ti, meu irmão.
3: Obrigado, meu querido. Boa noite, Rafael Gomes.
4: Fala, Rafinha. Feliz aniversário pra ti, cara.
3: Obrigado, cara. Já fui, já tá fui Neto Fagundes. Feliz muito
4: aniversário,
3: muito
4: já mandei hoje.
3: Já mandou.
4: Demais.
3: Os guris também, né?
4: Mas não, mas é que eles são... sabe que o impacto é outro.
3: É. Opa, calma.
6: Opa.
3: Vamos falar um pouquinho mais baixo. Boa noite, Lelê.
7: Como é que tá, Ravinha?
3: Tudo certo.
7: Obrigado, aí, irmão. Tá tomando café aí?
3: Uhum.
7: Saiu um novo agora?
3: Saiu um café novo.
6: Não,
3: ali.
6: Mentira,
7: tu me libera pra eu buscar
3: mas
7: ali?
3: Mas eu, claro que sim.
4: Pega pra dois, Lelê.
6: Pega
4: pra
6: três.
4: Pra dois.
3: Aqui todo mundo é brother. O cara pega café pros outros e tal.
6: Não, tá gravado.
4: E na volta, tu podia dar amarelo pra ele na volta.
3: Bem capaz.
4: Dá amarelo.
3: Não, ele me pediu se podia, daí eu falei.
6: Não, ele liberou.
4: Não, o Fetter liberou as coisas às vezes também. Volta
6: dele. Ele liberou o cara pra café outro dia e deu amarelo.
3: É.
6: Bom, mas tu não esquece, tem o Rafinha Menegasso. 4.9.
4: Muito bem.
3: Embora eu tenha muita consideração ao Alexandre, né? Mas cada um é um, né?
6: Essa é a verdade. Ah, e vocês têm muitas diferenças. Tá louco?
3: Tem. 10 anos de vida.
4: A altura.
3: Altura. Muita altura e.
4: Vocês
3: e...
4: têm 10 anos de diferença?
3: 10 anos, exatamente 10 anos.
6: Ai, pô. Que tá louco? Tu é tripontual.
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4: E aí,
3: Vini Moura. Tudo bem, irmão?
4: Tudo bem, meu irmão?
3: 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Lele Bortolassi.
4: Foi de 99.
3: Foi de 99, mas a gente já deu boa tarde pra toda a galera.
6: Sim, né, meu irmão?
3: Agradeço, desculpa da pena. Boa tarde, irmão.
6: Só
3: boa noite.
6: Te dizer que estamos te esperando lá no Garotones com a nossa festinha pra ti, toda
3: hoje?
6: A galera, viu?
3: Ah, ruim pra
6: hoje?
3: Mim.
6: Então não, pô, juntei uma galera pro teu aniversário.
3: Cara. Não, comemore.
6: Cedinha.
3: Ligação de vídeo.
6: Cedinha. Joia rara,
4: oito. Não, mas eu comprei ingresso, Rafael. Boa tarde, parabéns.
3: Boa tarde, Sandrinho.
6: Chiquinho de estátua.
4: R$100 o ingresso.
6: Isso aí. Zé.
3: Vai, vamos reverter aqui
6: Zé de Arambaré, Vico.
3: Ah, o Zé de Arambaré.
6: Guri, Taquari.
3: Vico, Taquari.
6: Pisca, só nossa galera do
3: porra,
6: bem, cara.
3: Porra, que
4: eu vou de carona, eu e Salada. Vai me dar carona.
6: Paulo Salada.
8: Vai eu e o Nego Bauer.
6: Nego Bauer, tu conhece o Nego Bauer?
3: Ah, claro, Nego Bauer.
8: Não, vai com a gente também.
3: Coisa linda, Nego
8: vai
3: Bauer.
8: Vai com a gente, não com nós, né?
4: Eu
8: porque
4: paguei.
8: Daí é conosco.
3: É conosco.
4: Eu paguei R$100 pra tirar uma foto contigo.
3: Muito inteligente.
4: Tu fazer um vídeo.
6: Meet and greet, né?
4: Grupo do WhatsApp.
3: Infelizmente, Sandrinho, não
4: e
3: estarei lá.
4: Chope liberado, você não tem comida.
3: Tá. Comida é então, outra barca,
4: não,
3: né?
4: Cada um leva.
6: Não, homens levam salgado, mulheres o refrigerante.
3: Ah, puta, reunião dançante das antigas, né? Da pena.
6: Mas o nosso é o contrário, né? A nossa mulher leva só o refrigerante.
3: Maravilha.
6: O rapaz que faz o salgado.
3: 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Hoje, hoje a gente vai fazer um hambúrguerzinho daquele jeito aí, né?
9: Livre, cara. Aprendi aquela manha do, da Air Fryer de fazer.
3: Pô, maravilhoso, né?
9: Deus livre, cara.
3: Isso, ele já. Maravilha, né?
9: Pãozinho, pãozinho, pãozinho novinho pãozinho. Com aquilo ali.
3: Ai, paizinho. Ai, ai, pãozinho. Os destaques, meu irmão. Ah, meu Deus.
8: 31 de agosto, né, velho?
3: 31 de agosto.
8: Né? Agosto na cara.
3: Aniversário do grupo RBS também.
9: Hoje?
8: Que esqueceram, hoje, né?
3: Que esqueceram no programa da Uma.
8: Da Uma esqueceram.
9: Bah, ruim pra nós, né?
8: Não.
9: Vamos lembrar agora.
3: Eu
9: então.
3: Lembrei.
8: Não, o crente esqueceu.
3: Não tem como não lembrar, né? No dia da
9: parabéns pro grupo RBS.
3: Parabéns.
9: Na casa da gente, né?
3: Exatamente. Quem nos acolhe, quem vida. Todo dia 5 ficha.
8: É um grito de gol.
3: É um banho de mar.
8: É inverno, é verão, nego.
3: Vida. É mentira, é verdade. 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
8: Abração.
3: Claro.
8: Pro Creito da Zagonel.
9: Ah, o Creito.
3: Vai chegar. É o Creito, não é o Clayton, que o Clayton tá aí do pois teu é. Lado. Né?
8: Não.
10: Revelaram meu nome, Patricio. Né, nego? Isso é complicado também.
3: É valei. Que nem o artista vai. Jefferson, né?
8: Clayton, e aí, Manese? Patrício, tudo bem? Como você está
3: aqui, minha casa? Não falta, não. Teu parabéns.
8: Ah, parabéns pra você. Eu vou cantar o parabéns
3: por
8: pra
3: favor.
8: Você. Parabéns para o Rafinha. Parabéns pro Rafinha. Parabéns para o Rafinha. Não é aniversário do Lele, então parabéns pro Rafinha. Que papai do céu te deixe na terra há muitos anos.
3: Claro, viu? Se Deus quiser, né, Maionese?
9: E tem informação no meio do parabéns, não é aniversário do Lele.
3: É, não,
7: mas é. Não, mas é um aniversário para confirmar a informação do que realmente é.
9: Exato.
8: Parabéns para o Rafinha.
3: É, parabéns, é sobre o meu aniversário.
7: Isso, né, parabéns assim para confirmar que é aniversário
8: do Rafinha. Papai do céu lhe deixe muitos anos aqui na terra.
3: Sim.
9: Quantos, mais ou menos?
3: Vivo, né?
8: Mais uns vintinho.
9: 20 só?
8: Tu tá com 4... Ah, não, 69 é pouco.
3: Pô, 69, eu quero um pouco mais.
7: 69 é a RBS que tá fazendo hoje.
8: Assinamos 30, então.
3: É.
9: Não, 30 é pouco.
8: 30 também. Fazendo cocô, se limpando sozinho.
3: É isso, indo no banheiro sozinho, eu assino agora.
8: Então, fechou. O problema é quando o cara vira um notebook, né? Que a família leva de um lado pro outro, isso é péssimo.
9: E se desconectar do cabo, desliga.
8: Isso. Tá igual olha meu... só, o vovô, é Páscoa, tu dá um ovo, é Páscoa, tu fala que é Natal, ele acredita.
3: Não, eu prefiro isso não é, entrar no modo ruim, notebook. Né?
8: Notebook é ruim esse modo.
3: O petinho básico dessa edição é a Margot, uma vira-lata de um aninho dos tutores Fran e André de Blumenau.
9: Oh, alô, Blumenau. Oh,
7: Margot.
8: Que bonitinha, oh, bonita, a cachorrinha, bonita, Margot, bonita, né, Leandro?
7: Coisa mais lindinha.
3: Expressiva, né?
8: A velha ela, né?
9: Ela só é vira-lata.
8: Cara branca não, e não, não vai.
9: Ela tem um ano, velho.
7: Ela não é velha.
8: Então ela se maquiou.
3: É de um ano.
9: Mas dá pra ver que ela é novinha.
8: A cara branca é cachorro que já tá velhinho.
9: É só
8: o
9: reflexo, a cara
3: não é branca. É, da louco lá, Gil Dog.
9: Ah, se cuspiu. Ah, olha ali.
3: Putz, sujou tudo, né? É tudo brincadeira, poxa. Fran e André. Obrigado por mandar o seu petinho que é pra Agronese. 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
8: Palhaço Agronese, alimentando seu cãozinho.
3: Como é que foi o maionese em Florianópolis?
8: Foi muito legal, apesar de não ter a presença de ninguém da Atlântida Floripa no meu show.
3: Ah, não, mas isso é outra coisa. Não,
7: poderia... Sábado de noite a galera tem mais
9: coisa. Convidou eles?
8: Convidei, todos eles sabiam do show.
7: Uhum. Não, mas não foi sábado à noite que deu chuva de granizo lá no norte da
8: choveu
7: ilha?
8: Choveu granito
7: então
8: lá.
7: Pode ter... Pode
3: não, granizo.
8: Isso,
3: granito mata alguém, né?
7: Pode
3: não que o granito
7: acabou. Acabou, é. Complicado a logística da galera.
8: Deixa eu mandar um beijo para um rapaz que eu conheci, que foi Hélio de la Penha.
3: Ah, é?
7: É?
8: Ele foi ao meu show. O Porã não foi.
3: Não, mas o Porã não vai nada.
8: Não, mas aí...
3: O Porã nem os parabéns me deu no grupo.
9: O Porã só vai com
7: o cachê. E o áudio? Não veio o áudio?
3: Nada?
7: Não.
3: Nada, não, não.
8: Fala, minha velha, parabéns, olha só.
3: Depois tem um áudio pra ti.
8: Vai pedir alguma coisa, né?
3: O ouvinte... Nicolas Funk, ele é marketing do Elefante Letrado e uma das vozes dos Drops da rádio aqui de Porto Alegre. Ele está completando 24 anos e o pai Rafael Funk, representante comercial de Santa Cruz do Sul, completando hoje 46 anos.
9: 46 anos!
7: Pai e o filho?
8: O Catra,
3: exatamente,
8: né?
3: Um 24, outro 46 e o...
7: Oi, o Rafael é o pai.
3: O Rafael é o pai, o Nicolas é o filho.
7: Então a gente pode chamar ele de pai do funk.
3: É o pai do funk.
8: É o Mr. Catra, né? É o pai do isso, funk. Isso.
3: Eu não sei se não ele tem mais de um cara, filho. Né? É, não complica.
8: Não, mas eu falei pra você, pai do funk, quem é? Quem é o Clayton Patrício?
10: É o Mr. Catra.
8: Peraí, ele sabe...
9: Tá, é igual, né, cara? A risada é igual,
3: né? Não é igual, eu vi o Mr. Catra.
8: O Joia imita o Catra. Vai lá, Joia.
10: prepara que vai começar.
3: Sim, isso já no final de carreira do Catra.
9: Não, né? Depois do final
10: é,
9: do carreira.
10: Isso é o auge.
3: O Guilherme Góes...
10: Onde é que tá o Catra aí?
3: Desculpa, ele já foi, né?
10: Para recorde.
3: Subiu, não, já subiu. É. Claro, o Catra já, não, já nego, faleceu.
10: Não, nego, não, não fala
3: e assim. Deixou alguns filhos.
10: Bom, MC Mari, sim, deve estar malzão, cara.
9: Ah, ele também morreu.
3: Cara, faz tempo isso.
10: Não, nego. É. Não, nego, oh, sapão, não fala então, isso, deve estar.
9: O Sapão também morreu.
10: Não, nego.
9: Quê?
10: Não. O anfíbio não dura tão pouco, né?
9: Vocês estão brincando comigo?
3: Que anfíbio, cara?
10: Sapão?
3: Não, cala a boca. Operador de lives é o Guilherme Góes, o safadão. É, foi o Zé Carona que fez aquela brincadeira pra mim ou foi o Safadão?
9: Foi o Zé Carona, mas agora quem tá fazendo o programa é o Safadão.
3: Tá, bota então só que
9: tá tendo uma mudança de escala, o Batista foi promovido.
3: Ah, então... tá. Queria agradecer só o Zé Carona, que foi espirituoso ali e fez uma montagem muito legal.
9: Parabéns, Rafinha.
3: Isso, com meus amigos, né? Uma galera que eu gosto mais.
9: Quem são teus amigos?
10: Tá na tela aí, meu irmão.
3: O Anthony e o Denzel.
7: Coloca na live.
3: É isso aí, 4.9.
10: Acho que tá na live. Ah, tá. Tem que olhar o retorno.
3: É, isso aqui é retorno. Não sei se tá na live, mas enfim. Obrigado, galera aí.
9: Que bagulho. Não, peraí. Cadê os teus amigos que eu não vi?
3: É, o Anthony Kids e o Denzel, né? Eles são de longa data.
9: Eles são teus amigos.
10: Cara, o que mais me pega é que se o cara fizer um quadrinho, o Rafinha pendura no recanto.
3: Mas é óbvio! Mas é óbvio! Tá louco?
9: Ele vai
10: mesmo
9: fazer,
10: ele sabendo que é mentira, ele vai apostar porque ele vai enganar alguém.
7: O que me pegou de surpresa naquela foto
3: que eu postei no Instagram.
7: Eu sabia que o Denzel é baixinho. Eu achava que ele era.
10: Porque ele tá sentado.
3: Ele tá sentado.
10: Só o Rafinha.
3: Só eu tô em pé, né? Entendeu? Eles vieram pra celebrar esse momento.
9: Que legal.
3: Homem está abrindo os destaques aqui, 6h21.
10: Mas teu coração não aguenta, desculpa interromper. Teu coração não aguentaria esse encontro aí. Tu não ia aguentar. Tu na tua baia, chegou a Tony Kids e o Denzel.
3: O Denzel, eu fico me
9: batendo. Põe na porta.
3: Homem estampa rosto em ônibus pra encontrar namorada.
9: Ah, não.
3: Ele, campeão.
9: Esse aí é o João Pedro, tá? O
7: Jair Copo.
3: Ah, mas é óbvio que ele não vai achar ela.
9: O João Pedro trabalha em Belo Horizonte, ele é mineiro, e trabalha na empresa de mídia dos ônibus de Belo Horizonte. Não. Então, o que, que os colegas de firma dele tiveram? Já que ele tá solteiro há 3 anos e ele é a pessoa mais solteira da firma, eles disseram:
10: Geraldinho,
9: e se a gente fizesse um anúncio procurando uma namorada para o João Pedro? Ele entrou na onda e, desde a semana passada, tem anúncios do João Pedro circulando na cidade à procura de um novo amor.
7: Já fizeram para ele.
10: Que baita ideia, tinha que João pegar Pedro alguém do Pretinho e fazer isso.
9: Se apresenta.
3: O solteiro, né?
9: O João Pedro se apresenta como um homem romântico que ama carros e faz um ótimo café.
7: Não era ônibus?
9: Ele também...
7: Cara no ônibus.
3: Imagina, quais são as características que a gente colocaria?
9: Ele também deixa claro que procura alguém pra somar e acompanhá-la nos rolês.
10: Gosto de um bom jantar.
3: Um bom jantar. Gosta de ir a jogos do Inter.
7: Sou sensível. Alguém para somar.
9: Ele disse que tem já várias pessoas interessadas, inclusive alguns homens estão procurando ele.
7: E ele gosta?
9: Não, ele disse que neste momento ele tá à procura de mulher.
10: O nosso gosta.
3: O João Peixe. O nosso é game. É
7: tá,
3: game.
7: Mas assim. Não, mas foram os amigos, né? Eu tava julgando já que se o cara tomou iniciativa.
3: Não, foram os amigos. Isso não, é uma trairagem dos amigos.
9: Mas os amigos perguntaram e ele disse
7: que era. Mas aí o cara foi espirituoso. Aí beleza. O problema é se o cara foi serinho.
3: Soube rir de si mesmo.
7: Exatamente.
10: Mas acho que é uma boa ideia pra gente fazer.
7: Já ganhou uns pontos com a mulherada. Se soube rir.
3: Não, mas é óbvio que vai pingar alguma coisa. Óbvio.
10: Ainda mais o transporte.
3: O cara tá ali, uma carinha. É isso aí, uma tarrafa. Quando tu puxa a rede, alguma coisa
9: vem. Mas vem de tudo.
3: Vem de tudo.
10: Mas também se não vem nada, é depressão, né?
3: Não, se não vem nada, tu pega e desaparece, né?
10: O ônibus rodando a cidade inteira, ninguém te quis.
9: Tá, mas o nosso, então, bonito.
10: Bonito, alto.
3: Intelectual.
10: Intelectual. Pô, nego.
3: Gosta de...
10: Boas conversas.
9: Gosta de viajar.
3: Na
9: maionese.
3: Gosta de comer bem.
9: Comer bem.
10: Sensível, nego. Sensível, é. As mulheres gostam de homens que escutam.
9: Dirige muito bem.
3: É mesmo?
9: Dirige muito bem. Eu acho que muitos predicados aí por mulher.
3: Predicado?
9: O que tu acha, Leandro?
7: Dirigir bem é um bom predicado. Né? Ler, é culto, ler bastante.
9: Também estacionar.
10: É, bem, tá sempre com o livrinho.
3: Tá sempre com o livrinho.
9: Saber fazer baliza, né?
3: Também, né, nego velho? Entregador de aplicativo é flagrado nu durante o serviço. Olha que loucura, mano.
9: Então, vai...
7: Calor?
9: Está virando, inclusive, caso de polícia. Por quê? Lá no Texas, o Kent pediu uma tele enquanto estava vendo TV com a filha dele. Ele e a filha estavam vendo TV E lá é costumeiro que o olho mágico ali, né, pra tu espiar quem é que tá do lado de fora, sejam câmeras.
3: Certo.
9: Né? Então, daqui a pouco veio o aviso sonoro de que tinha uma entrega ali na frente de casa. Aí ele, opa, vou ali olhar. E aí quando ele foi olhar pela câmera, tinha um rapaz pelado, como a nossa imagem no blur, a nossa imagem borrada, distorcida na live. E ele falou, não pode ser. Aí ele entrou em contato com o aplicativo de entrega, disse que, obviamente...
11: Me mandaram linguiça, pediu um hambúrguer.
9: Ele não aceitaria a entrega em questão. Ah, mas o entregador não encostou na comida, não tem problema. Ele
10: pedi
9: não...
10: a linguiça do nego velho.
11: Isso aí é calemba.
3: Não pode fazer uma entrega pelada.
10: Uma ação, gente, promocional da casa.
11: Não, a gente já tá combinado com o pessoal da entrega e derrubou.
9: Aí ele entrou em contato, já se descobriu que esse entregador não era a primeira vez que ele fazia isso.
3: Não é?
9: Que suspeita-se que seja um fetiche dele de fazer algumas das entregas peladas.
10: Isso já deu sorte uma vez. Ele tá
3: não, até a próxima entrega saiu um nego velho ali com uma marreta, dá-lhe só uma nele, ele nunca mais vai entregar pelado.
11: Ele pegar o mais louco que ele.
3: Com três listas na paleta dele, tu vai ver o que que tu quer, mano. E era isso. Desculpa, era isso. Gomes, se a gente estiver falando muito alto, quiser tirar um 10 aí.
10: Não. Eu vou falar baixinho, meu.
3: O pessoal na segunda tá meio cansadinho, né? Final de semana foi correria, joia.
10: Pô, nego, nem me fala, nem lembro onde eu tava.
3: É mesmo? Tu tava com o Gomes também?
10: Eu não.
3: Não?
10: Não, onde é que eu tava, nego?
3: Não sei, então vai olhar pra nós e falar.
10: Pô, nós vamos agora, e tu não tem que falar pra dia que nós vamos ir, o show que nós vamos ir agora, e tu, nós compramos ingresso. Qual show, né? José Carreiras, nós vamos nós gostamos de ópera.
3: Ah, é?
10: Só entendi.
11: Canta uma dele aí.
10: Qual?
3: José... Do Pablo Vittar.
10: Carreira.
9: Qual do... ele canta o próprio nome, ele é uma vinheta.
10: Ah, isso é pra abertura do show.
9: Isso é ópera.
3: Porsche, né? Fica preso em escadaria... E motorista some após abandonar carro de luxo. Essa imagem é uma viagem.
7: Onde foi isso?
9: Florianópolis.
3: Olha ali, mano.
9: Florianópolis.
11: O Léo tava lá.
9: Um motorista de uma Porsche Macan Turbo.
3: Porra.
9: Preta.
10: Oh, deu zebra, eu falei
9: que... Acabou. Eu
10: falei que não dá.
9: Entrando errado. Tudo leva a crer
10: que... Eu avisei que era ruim.
9: A viela... que era uma escadaria, ele teria confundido com uma rua.
11: Tobogã.
3: Ele não tava purinho, né? Não tava purinho.
9: O que aconteceu? Ele acabou ficando preso na escada, a Porsche ficou presa ali.
10: Esse Jackson.
9: Cagada, né? Só que quando encontraram a Porsche, já não tinha mais ninguém dentro.
7: Ah, os guris vazam.
9: A polícia militar disse que ainda não é possível saber como que a Porsche foi parar ali.
11: Eu posso responder.
9: E, obviamente, a suspeita é de que o motorista não conhecia a via e tal.
7: Ah, isso eu não tenho certeza.
10: Será que era um caçador, rapaz?
3: Será que era um caçador
10: de raios?
9: Como não, ninguém sabia de quem era a Porsche, ela foi levada para uma concessionária da região.
7: Não, uma Porsche, cara.
9: O modelo zero quilômetro deste...
3: Zero quilômetro.
9: Tá custando, Rafinha, 662.500.
3: Ah, nessa vida não vai dar, né?
10: Mas zero quilômetro?
3: É zero quilômetro.
10: Quantos quilômetros?
7: Zero o quê mesmo?
9: Quilômetro. Só que parte da Porsche, como dá pra ver ali na live, tá com uma lona. O que a gente falou que aconteceu na noite de sábado pra domingo?
3: Caiu o granizo.
7: Granizo.
9: Ou seja, é muito provável que o motorista deixou a Porsche presa ali. Só que ficou com pena da Porsche, que já que estava chovendo muito. E aí colocou uma lona para que não danificasse
3: ela. Só de um lado, me parece.
7: Eu acho que a lona não vai
11: proteger, né?
7: Muito os granizos que estão no tamanho da bola de tênis. Né?
11: Talvez ele tenha colocado em todo o carro.
3: E aí com o vento e a chuva. E a chuva... Aí é o martelinho de ouro para resolver.
10: Aí, isso aí é fazer
7: o primeiro um guincho, né? Não, cara. Eu acho
9: o guincho, que o guincho, foi um guincho.
7: Foi um guincho? Conseguiu puxar ali? Ah, então tá barbado.
10: O 4600.
11: É que se entrou, sai, né?
10: Não é bem assim na vida.
3: Nem tudo que anda sai, né?
10: Vinícius, não é assim.
9: Às vezes dá um vácuo
3: e
9: não
3: sai. Eu achei que ia botar, mas eu não sei se foi uma bad ou aquele magrão caiu lá do Morro do Farol.
7: Tu viu aquilo, cara?
3: Foi uma bad, né? Pô, merda.
9: Por isso que eu não botei.
3: Não, ainda bem. Então tá, beleza.
10: Mas caiu mesmo?
3: Aham, mas ele não veio a falecer, né?
9: Não, ele tava no hospital.
3: Tava no hospital.
9: Tudo leva a crer, sem maiores... Vamos contextualizar agora, tá? Em Torres, lá no Morro da Guarita, onde é possível os carros circularem bem lá em cima... Um carro...
3: É o farol, né?
9: Morro do
3: farol. Torre do Farol.
9: Sim, isso. Que se hoje não me falha a memória, era um Palio cinza ou um...
3: Acho que era um ponto um Palio.
9: É, era alguma coisa assim.
3: Não.
9: Eles foram filmando, parecia ter um motorista alterado, não se sabe como. Poxa, alterado, não possível diagnosticar, sozinho. Recente, né? ele sai da pista e ele para na grama, assim, na beira do precipício, para o mar, para os pés.

0: acontecendo. E o relato é que ele não, ele estaria alterado e etc. E ele acelera.
1: E vai.
0: Ele passou, acelera e vai, morro abaixo, para lá nas pedras. Caraca. Só que aí o resgate, que também foi muito demorado pra, por conta do carro no meio das pedras, no meio do mar.
1: Acessibilidade etc, também para tu chegar
0: conseguiu
1: lá,
0: conseguiu,
1: né,
0: resgatar o rapaz e tudo leva a crer sem maiores ferimentos.
1: Cara,
0: então ele
1: muito
0: nasceu pequeno. De novo.
2: Ele nasceu, tá, mas
0: de
2: novo. Essa acelerada foi sem querer?
1: Eu acho que foi proposital.
0: Tudo leva a crer. É que a polícia tá investigando ainda, né? Tipo, mas como aí, tem o vídeo que vazou nas redes sociais, não parece ter sido.
3: Carreira automática ou manual?
1: Não, isso não interessa. Isso não interessa, não. Não interessa.
3: Mas é que às vezes...
4: Clayton.
1: São 6:30. Muito obrigado pela sua audiência. Vamos observar e ouvir ele. Neto Fagundes.
2: Fala, meu querido. Um americano e um alemão estavam na zona sul americano. De Porto Alegre. Um americano e um alemão na zona sul de Porto Alegre, olhando umas áreas porque estavam querendo terra para investimento. Depois que analisaram alguns terrenos, pegaram um táxi para ir até o aeroporto. Quem era o taxista? Obviamente, né?
1: Nego Lé.
2: Eu, meu querido. Era eu. Os três seguiram em direção ao aeroporto e no caminho passaram em frente a um prédio enorme. Nesse momento, o americano perguntou: e esse prédio? Isso é um shopping, meu querido. Shopping. Aí o americano, todo orgulhoso, comentou: ah, um prédio igual a esse nós construímos nos Estados Unidos há apenas 6 meses. Ah, tá bem, né? Continuando o trajeto, passaram em frente a outro prédio e o alemão perguntou: e aquele prédio? O que é esse prédio? Ah, isso é a rodoviária daqui, meu querido. Rodoviária de Porto Alegre, muito bem localizada ali no lugar, no meio ali. Ah, que loucura. Lá na Alemanha construímos um prédio igual a esse em apenas 3 meses. O nego velho ficou quieto, continuou dirigindo. Mais adiante passaram em frente à Arena do Grêmio. Os dois estrangeiros olharam para aquela construção gigantesca e perguntaram: e essa aqui? E essa construção enorme? O que, que é isso? O nego velho olhou pelo retrovisor e respondeu para eles: olha, meus queridos, ontem de manhã eu passei aqui e não tinha nada.
1: Que obra.
2: Bota rápido nas
1: obras. Muito bom, muito bom. Vamos ver.
2: Luiz Cláudio
1: Vini
2: Lima.
1: Vini ou Joia? Quem vem?
5: Vamos de Vini.
1: Vini?
5: De Vini. Aqui, ó.
1: Vamos de Vini.
0: Oh. Tá falando na terceira pessoa?
5: Ele falou vamos de Vini ou Joia. Eu falei, vamos de Vini.
1: Mas assim...
5: Tá rápido.
6: Top 20 do Brasil.
1: Tem uns magrão assim, né?
6: Top 10.
3: Thiaguinho tá seguindo ele, ficou assim.
1: Olha
5: essa aqui,
1: tu
5: mano.
1: É Top of Mind?
5: Top of Mind.
2: Tu também?
5: Não, Top of Mind, não sei.
1: Vamos lá, então. São
3: três na rádio.
5: Um cavalo. O cavalo entra em um bar, todo pomposo. Pá! Abre a porta do bar, senta no balcão. E o barman fala: que deseja? O cavalo, não sendo capaz de compreender a linguagem humana, prontamente caga no chão e vai embora.
1: Por que tu começa a rir antes, cara? Não.
2: Porque terminou a piada.
1: É?
6: Não, cara, não é possível.
0: Eu gostei.
1: Como é que terminou a piada? Meu Deus, Vini.
0: É boa, meu, é boa.
1: Não é boa, mas é que ele tem que só...
3: Cara, eu gosto, mas se não passar a bola, a gente não rebota.
1: É, exato, cara.
3: Bom, o cara não passa a bola pra nós, aí fica ruim.
5: Então presta atenção.
3: Tu não presta atenção. Eu entendi, achei boa, mas assim, ó.
2: É que tem várias piadas.
3: Sem várias.
2: Envolve o cavalo entrando no bar.
3: Que, exato, aí tu falou o cavalo.
1: É? São uns 27 minutos pra 7, Lelê, tu tava no programa da Uma, né?
7: Sim.
1: O Lelê, eu, o Léo, o Gomes e o Fetter Neto não tava, que foi uma ouvinte que a gente abordou em outro momento de os filhos mais velhos que ficam morando ainda com os pais, né?
2: Sim.
1: Errado, e a galera meio deu uma corneteada, assim. Aí veio um e-mail de uma menina que os voltou pra
0: ali,
1: roça.
0: Dos 30 em diante.
1: Voltou pra roça, trabalha com o pai,
6: ela saiu da roça.
1: Isso.
6: Veio pra cidade,
1: voltou. Aí volta pra roça.
6: Se formou em letras.
1: Isso.
6: Mas não se deu bem e voltou.
1: E ela volta a trabalhar com o pai. A mãe, aí teve um e-mail, ela fala
3: assistente curral,
1: que é assistente curral e ela cita que ela é como não, é que eu
6: cara,
1: posso
6: não
1: dizer?
6: É possível,
3: ele agora, não fui eu.
6: De novo não, né, cara?
3: Assistente curral.
1: Não, que ela tem um peso a mais e tal.
3: Não, ela falou que era obesa?
1: Falou.
3: Não,
1: e aí, ela falou eu sou uma mulher obesa. E aí, não deu pra debater. Eu queria o e-mail dos pais pra.
0: Não é possível.
1: Não é possível
0: que a gente tá vivendo isso de novo.
6: Mas o campo... Eu não tô acreditando.
3: Mas não tem morro lá então, porque eu morro e emagrece. O cara sobe e desce o morro.
1: Não, precisa ter morro.

0: Caminhando num terreno plano onde, cara, tu faz bastante exercício. Tu
1: emagrece, né?
2: Tu corre.
0: Não, só um pouquinho. Tem que segurar.
3: Vou só fazer uma parte, mas sério.
0: Por favor.
1: Neto Fagundes, observa o Neto Fagundes.
3: Não, é que na verdade está acontecendo bastante isso. Foi um problema algum tempo atrás dos jovens saírem do campo, né?
0: Principalmente.
3: E aí agora a tecnologia e a
0: permite a volta.
3: Permite o retorno pra ajudar nas famílias.
0: Isso.
3: Pra fazer a família crescer no métier deles ali.
0: Pra crescer o empreendimento deles ali.
3: Isso é bacana de tá vendo.
0: Assim. Aí agora o e-mail é o seguinte.
1: E o Divini rindo, não, guria.
0: Sobre filhos com os pais. Boa tarde, pretinhos, ouvindo o PB das 13. Surgiu o e-mail da mulher que ainda mora com os pais e está feliz.
3: No curral.
0: E aí o Rafinha disse, quero o e-mail dos pais. Para, então, lá vai a minha versão. Sou casada, com uma ótima vivência no lar, e temos um casal de filhos. Ela tem 23, é casada e está, de certa forma, bem encaminhada. Ele tem 17 anos, quase 18, e já fala da sua vida independente. Confesso que eu, como mãe, gostaria muito de ter condições de que eles morassem para sempre comigo. Tenho saudade da filha, apesar de vê-la com frequência. E tenho medo da falta que meu filho vai fazer quando se mudar. Mas os criei para serem independentes, irem atrás dos sonhos. Mas intimamente gostaria que estivessem comigo. Beijo a todos, Márcia de Capão da Canoa. Eu só falei assim, ah, tu cria os filhos pra eles voarem também, né, cara? Pra tocar, claro, a vida deles.
3: Claro, com certeza.
0: Se teu filho não desenvolver... Uma coisa é tu sair, na minha opinião, tu tem um negócio, sai do interior... Como tu falou, aí tu volta pra dar sequência ao trabalho, é uma coisa. Outra coisa é tu criar teu filho e tu não ver o teu filho ter objetivo, não querer a independência, não querer bater asa, voar, desfrutar da vida, ter as frustrações. Pra mim, isso é meio ruim, cara. É. Por mais saudade que eu bater
2: que
0: quando
2: é
0: a Lívia sair de casa.
2: É o caso da menina hoje da UMA, porque quando ela sai, estuda, escolhe uma carreira e não acaba se encontrando nessa carreira...
0: Ela volta pra carreira com os coroa.
2: Ela teve uma frustração.
0: Teve.
2: Ok?
0: Eu acho que sim.
2: Dentro da frustração dela, ela pôde voltar pra casa dos pais, que é um porto seguro, né? Então,
0: isso,
2: voltou pra casa dos pais, tá felizona hoje.
1: Como assim?
2: Eu acho diferente de quem nunca saiu.
0: Isso. Ah, ela sabe o outro lado, né?
2: Isso.
3: Eu me lembro que eu saí muito cedo de casa, né? Mas a frase da minha mãe foi essa. Qualquer problema que
2: volta,
3: quer, volta.
0: Claro, não, mas isso sim. Tu vai ter portas abertas na tua casa. Mas se teu filho não esboça a vontade de querer conquistar a vida dele, também o pai e a mãe vai ficar frustrado.
1: Se precisar, volta a morar com a mãe.
0: Claro, não, isso sim, mas...
1: Corona,
0: hoje, tu te vê voltando morando com a tua coroa?
1: Não.
3: Não tem como.
0: Não,
3: com
0: a mãe, não tem como. Com o pai, tu tem as tuas manias, tu tem o teu jeito. Claro, não, com o pai não tem como.
1: No dia que eu saí de casa...
0: Tá chorando, Joia?
1: Lembrei, meu...
0: Tu me desculpa.
1: Filho, vem cá. Mudou a mão em meus cabelos. Olhou em meus olhos. Começou
3: Gamba.
1: A falar. O que faz você de curral? É que faz o manejo com a precoária lá, né?
0: Com o quê?
3: Com a precoária?
0: Vamos ver, Lelê. Por favor, Lelê. Ajuda nós aí. Cara, é 22 minutos pra sete.
2: A produção liberou essa
3: aqui. Duas vezes.
0: Microfone, né?
3: Duas vezes aconteceu
2: isso. Dois palavrão.
1: Os dois mangolão.
0: Tem palavrão, hein?
2: Tem.
0: Tá, mas tu é habilidoso e tu...
2: Não. Essa piada é só com palavrão.
0: Tu não é habilidoso, Lelê?
2: Não, tem como.
1: Tu é chique.
2: Esta aqui não tem como, eu já li.
1: Então vai com palavrão. Tu pode. Tu é bem habilidoso. Tu faz com a direita e com a esquerda.
2: É pra ti que você é piada, Vinícius.
0: Vinícius.
1: Divine, vai.
0: É o Vinícius, o Clayton ou o Joel?
1: Cara, eu...
2: Não, essa é pro Vini.
4: É a piada de Vini, então.
2: Aprovada pela produção, chancelada, né?
1: Perfeito. Você é coisa do crente.
2: Boa tarde, pretumbras. Me chamo Leonardo e moro em Estância Velha.
0: Ó.
2: E não sei como anda o clima aí na capital, mas por aqui...
0: Choveu hoje.
2: 8 ou 80. Um dia tá muito quente e no outro muito frio. É, isso acontece muito aqui em Porto Alegre também, né? E é sobre isso. É sobre isso.
0: Ah, é sobre tempo.
2: Que eu quero perguntar pro Vini.
3: Pois não.
2: Vini Mora. Tu prefere o frio do caralho ou o calor da porra?
0: E aí? Vem embora!
3: Ah, o frio do caralho.
2: Ah, tá ele. Só que agora tem o seguinte. Por favor, justifique.
0: É...
3: Ah, é que eu
0: e
3: acho...
0: sem personagem é mais difícil, né?
3: O calor da porra, ele é muito forte.
4: Ele é muito posse.
0: Muito forte.
3: É muito... Tu vai ficar ali muito, muito entregue, né?
0: Muito entregue. Pegajoso, né?
3: Muito,
4: O frio do caralho é menorzinho, né? Ele é menorzinho.
3: É, também.
1: Ele é quase...
2: É, até porque no frio, né?
3: Exato, não.
2: Foi uma puxadinha,
1: né? Não, cara, me gimbrar ele não tem.
2: Ah, tu viu? Não tinha como tirar os palavrões.
0: Vamos aproveitar mais uma vez ele, Neto Fagundes.
3: Nego velho chega no motel, olha pro lado, olha pro outro, vai se aproximando, perto do balcão, tem a tabela de preços.
0: Ó.
3: Aí ele deu aquela analisada ali, né? Ceva, 30 pila, pão de queijo, 5 pila. Passar a mão no Bilal, 20 pila. Aí pra ele, vai indo. Daqui a pouco ele chamou a guria. Ô, vai ficar um pouquinho. Chega aqui. É, tu que passa a mão no Bilal? E ela, sim, sou eu. Disse, então lava bem as mãos, me dá um pão de queijo.
0: E aí, dá pena? Tem alguma coisa, meu irmão?
3: Destaque, meu irmão!
0: Destaque, não temos a trilha, mas vai.
1: Não, minha trilha, velho.
0: Perderam a trilha.
1: Ah, brincadeira,
3: velho. Esqueci só de acreditar aqui, né? Boa. Abraço ao Antônio Júnior de São Leopoldo. E manda abraço pra minha esposa Elisete, pro meu filho Antônio Neto.
0: Antônio
3: São
0: Léo. Neto.
1: Cara, vou dar aqui uma charadinha envolvendo o teu nome, mas é teu aniversário. Eu não sei se é legal.
0: Mas é, isso. Me joga muito pra baixo? Pra...
1: Não, eu tô acreditando. Ele destaca uma virtude tua, né?
2: Ah, dia do aniversário é o dia de pegar no pé do cara.
1: Qual integrante do Pretinho Básico é muito bom no décimo olhando, sobe secando?
0: Porra!
1: No bocal, assim.
3: É, alguma coisa.
1: Na falta de... No sax.
3: É bom no...
1: Saco de cor.
3: No flauteado.
1: Isso. Que é bom na flauta.
3: Qual é o integrante do Pretinho Básico que é bom no 10-5?
1: No 10 molhando, só obcecando.
3: É o Rapidinho Menegaz. Estragou. Não. Né? Mentira que ele acertou.
1: Não.
3: É sério?
1: Não. Não é isso. Que é bom no... Não.
0: Falei.
1: Ah,
0: não, mas aí...
1: Não, eu não falei nada.
0: Não. Vai ou não?
1: Não falei.
3: Tá liberado isso aí?
0: É, não, é brincadeira, cara. É uma, até uma várzea.
1: O barulho que o cara fez.
0: Até muito mongola.
3: Charmante.
1: Ele pede pra cuidar as palavras. Porque eu não falei, afinal. Não falei palavrão.
0: Mas e aí?
1: É o Rafinha.
3: Qual Rafinha?
1: Rafinha nem me engasgo.
0: Rafinha o quê?
1: Nem me engasgo. O Nicolas Vasco mandou pra ti e mandou assim, ó. Rafinha. Rafinha, isso não é sobre se engasgar.
0: Tá bom.
1: Meu irmão!
0: Fala, meu irmão.
1: IBGE, guerrei a ONU.
3: Bom, mas ONU. Eu vou longe.
0: Ah, tá focado hoje, né? Tá bem focado.
3: É outra sigla.
1: E outras, errei?
0: Tá bom.
1: Perdoa, meu
0: irmão. Não, te perdoa. Uma letra, cara, isso aí não tem que pedir perdão,
1: né? Então tá, ONU, meu irmão. ONU divulga lugar onde todo mundo fica olhando o tiquinho do outro.
0: Ah, hoje é temático o troço.
1: Aí, eu tenho mais três de tiquinho.
0: Ah, que legal.
1: Pô. Qual o país, meu irmão?
3: O país.
1: Onde todo mundo fica olhando pro tiquinho do outro.
0: O país?
2: Para aí,
1: O lugar,
3: É o Kilimanjaro.
1: Kilimanjaro. E qual o país que tem um monte de senhorzinho jogando bocha, meu irmão?
0: Um monte de senhorzinho jogando bocha?
1: Cambocha, meu irmão.
3: Cambocha.
1: Eu tenho. De Casa de Santo, meu irmão.
0: Opa!
1: Não, aqui é temático. Casa de Santo lança macumba em ritmo latino, meu irmão. Novidade.
0: Puta.
1: Porra, isso é um fenômeno, meu irmão. Casa de Santo.
0: Bad Bunny tá
1: lança
0: gravando.
1: Macumba em ritmo latino. Mas
2: macumbia?
1: Não, você é melhor que a minha.
3: Já fudeu o cara.
1: Que é incrível, meu irmão. Que isso é incrível. O Santo que baixa é o DJ Bobo. Uma loucura isso aqui, meu irmão. Casa de Santo.
0: É uma bosta.
1: Não, de bobo é incrível.
0: É incrível.
1: Já foi no show de bobo?
0: Não tenho como ir.
3: Eu não me permito.
0: Não, eu não era.
2: Você foi também?
0: Me proibiram. Não, segue vivo.
1: De bobo? Morreu pra vocês.
0: Não morreu.
1: E o Catra? E o Catra?
0: Catra se foi, Catra. Já sabe.
1: Sapão.
0: Não viaja.
1: Acabou a cabeça.
0: Tá, termina, cara. Vai que eu vou fazer os classificados.
1: Falar com a Lacraia.
3: A Lacraia também já morreu. Foi a primeira, inclusive, deles todos morreram.
0: Vai, Lacraia, vai. E aí?
3: Eu já nem lembro mais a pergunta.
0: É, eu também não.
2: Nem lembro, esqueci já.
1: Casa de Santo faz cúmbia.
0: Com música.
1: Dança macumba. Macumba, isso.
2: Macumba.
1: Ritmo latino.
3: Macumba é legal.
1: Mas o Leandro são melhor que as minhas.
0: Tá, então fala a tua.
1: Despachito.
3: Era boa.
0: A vinheta, né, Jair?
1: Não atrapalha na vinheta.
0: Fala, mano.
1: Tem uma observação. A pois trilha é. Faz falta no quadro dele.
0: Tá, é obrigado.
3: Dá menos graça.
0: Né? 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
3: Olá, pretinhos, me chamo Eduardo e estamos vendendo o nosso Citroën C4
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0: Lindo esse volante.
3: Ele é branco, aqui de Porto Alegre.
1: E o rádio é bacana, tu viu, Rafinho? O rádio
3: é um
1: bonito,
3: sedã muito confortável e espaçoso.
1: Sedã eu pego!
3: Mas as nossas prioridades mudaram e não precisamos mais de um carro desse porte. Ele é a versão 2.0 Tendence Flex, com câmbio automático.
0: Só tá ali no volante, né?
3: Porta-mala grande. 6 marchas.
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1: Cara, esse é um baita carro, cara.
2: Tem chave reserva aí, manual?
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1: Até 6.
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0: por litro. Pode sequestrar alguém com esse
2: porta-mala. Esse é porta-mala pra família.
5: 13 quilômetros por litro na estrada.
1: Família, sequestra a família.
5: Ninguém sequestra a gordo. Todo histórico de manutenção registrado com amortecedores, discos, pastilhas e alternador
1: pastilha
5: trocados.
1: Pastilha pra gargantinha?
5: Recentemente.
0: Isso, e depois...
2: Quantos quilômetros tem?
5: Pouco mais de 96 mil quilômetros.
0: Ah, tá novinho. Ah, novinho. 96 não é nada.
5: Ah, em 10 anos.
1: Ele fazia São Paulo, Porto Alegre, todo
5: mundo. Gente, 10 mil por ano.
0: É, mas se ele, andava, se ele andava só em estrada de chão. Ah, é um perigo.
2: São Paulo, tá em Porto Alegre?
1: Ele fazia São Paulo, Porto Alegre,
5: todo mundo. IPVA quitado e licenciamento em dia.
0: Ainda bem.
2: Pô, né? Nós estamos em setembro.
5: É? A FIPE é 45 mil, mas a gente tá pedindo 43.900.
1: Tá bom. Baita tá bom. Carro pro sequestro. Vai
5: não
1: sequestro
5: aceitamos
1: gordo.
5: Troca.
1: Come muito no cativeiro.
3: Cara, é, tem é, chave dupla?
5: Não falou. Contato para mais detalhes no e-mail citroenc4nopb@gmail.com.
0: All right.
5: citroenc4nopb@gmail.com.
0: Maravilhoso carro.
5: Abraço, agradeço o apoio de vocês.
2: Tá bonito os bancos.
5: Eduardo.
1: Citroen com S ou com C? Rafael, um belíssimo carro. Rafael, um belíssimo carro. Meu irmão,
0: achou...
1: belíssimo carro. Belíssimo. Tem gente agora que tá andando de ônibus.
0: Certamente.
1: Tá andando de bicicleta, pé, pô.
0: E tem gente que não tem 40 mil,
1: exatamente,
0: né?
1: Exatamente.
5: 43.900.
1: Não, mas daqui a pouco dá um
2: financiar.
1: Vai chegar com 35, eles vêm. 35 leva, o cara tá precisando.
0: Vai levar as rodas,
6: vem,
0: os pneus.
6: Ó, disparou
1: aí, meu.
0: Já voltando, eu disparei, né?
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10: Será que a comunicação da sua marca está ignorando o público que mais cresce no Brasil? Hoje, toda marca quer a atenção da geração Z. Mas muitas acabam ignorando o consumidor maduro. Pessoas acima dos 50 anos movimentam mais de R$1,5 trilhão de reais por ano na economia brasileira. São consumidores ativos, conectados e com alto poder de compra. Mas quando esse público não se vê representado pelas marcas, a conexão simplesmente não acontece. Por isso, antes de definir a próxima campanha, vale uma reflexão. A sua comunicação conversa com quem realmente compra o seu produto? Quer entender melhor o comportamento do consumidor e tomar decisões de marketing mais estratégicas? Acesse negóciossc.com.br.
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17: E estamos de volta para entregar esse Pretinho Básico deste início de semana, faltando 5 minutos para 7 horas da noite. E elegi aqui o craque do programa dessa edição. Antes, um e-mail curtinho. Vini é o novo Neto.
18: Quê?
0: Neto do Corinthians.
17: Se for... Olá, pretinhos, é ouço vocês desde os primórdios desse baita programa.
18: Desde os tempos.
17: E passo aqui desde só pra deixar registrado que o Vini tá se tornando o Neto Fagundes.
0: Olha
17: das aí, piadas.
0: Não tem. Vem fuder agora.
18: Olha aí.
0: É o sucessor.
17: Não.
18: Por isso que ele fala na terceira pessoa.
17: Mesmo as piadas e histórias ruins ficam engraçadas.
0: Uau,
17: vocês todos estão vivendo o extraordinário e isso não é sobre frangos. Abraço do Renato! Público Renato. Do Rafinha. Renato tá Moura, aí, né? Vini, ali, ó.
18: Bah, o bisneto Moura aqui, ó.
17: Bisneto Moura. Já aproveita aí e dá o teu voto de craque dessa edição, Vini Moura.
0: Ah, em ti, né, meu velho?
17: Pô, obrigado, meu velho.
0: Completando aninhos aí.
17: Isso, 4-9, né?
0: 4-9.
17: Que idade tem, Vini?
0: Eu? 28.
17: Não, não. A porta atrás de ti.
19: Nego! Inclusive, tô ansioso.
20: Eu voto agora.
19: Tô ansioso, nego. Ano que vem tu vai fazer festão, né?
17: Não, vou fazer. Ano que vem.
18: Ah, ele galinho, botou, né? Galinho. Ele botou uma festa de 50 anos.
19: Não, porra, é o mínimo, nego. Porra!
17: Aham,
18: Neto maravilha. Botou uma de 60 anos.
0: Ah, é?
17: Não, mas faz calma, tempo, gente. Não, tem um ano ainda.
0: Eu já disse, cara. Sempre de 10 em 10
17: anos. É, não.
0: Aí
17: não,
0: zero tem
19: que... Quero ver aquele Rafinha no que vem.
17: Não, tu vai ver.
18: E os teus 30,
17: né? É, não te faz, né?
0: É. O meu?
17: É.
0: Cara, o meu é só daqui 2 anos.
17: Sim, a gente entendeu.
20: É, não, mas o Rafinha fez ali o 47, 48.
17: Eu fiz uma puta de um churra lá, mano.
20: Você viu que ele até mordeu um quilinho de carne dos guris, depois cancelou.
18: Ele mordeu. É verdade.
0: Depois ele viu que não precisava.
20: Não precisava, ele fez as contas certas.
17: E teu voto, Leo Oliveira?
20: Cara, eu vou votar em ti, né? Aniversariante e tal. Pô, esse grande homem, grande ser humano aí.
17: Obrigado,
20: que, pô, um grande pai e um grande surfista.
17: Tá aí um grande...
20: Grande.
17: Só não é grande de tamanho. E aí,
20: Lelê? Me contratou aqui pra rádio. Pô, obrigado, cara.
21: Vou botar em ti também, né,
17: obrigado, Lelê.
21: Brilhante ancoragem aí de presente, né?
20: Não acordo o gol.
17: Os caras estavam derreteram hoje aqui esse lado, né? E eu, ó, zero cartão, zero nada. Não,
20: é hipocrisia, tá, cartão?
19: Deixa os garotos brincar.
17: É, exato.
20: É hipocrisia, tu não pode.
18: Deixa os garotos
17: brincar. E tu, Neto Fagundes?
0: Cara, não tem como votar em outro cara que não seja o filho.
17: Que isso,
0: né?
19: Não seja o filho.
0: Mas o cara que tem toda a média comigo aqui nessa rádio há bastante tempo, um cara meu amigo de muitos anos, e eu acredito muito em ti, com
17: obrigado,
0: todas
17: né?
0: as credenciais para ser o comandante, né? Um cara que está disponível segunda-feira, sexta também pode
17: isso.
0: vir, parabéns.
17: Sexta, olha, vai, que baita
21: essa dedicação botada. Não é qualquer um que tem, né?
17: Fala, Joia, queria falar mais alguma coisa, Joia, desculpa.
19: Só queria dizer, não deixar passar em branco ainda, sou teu fã.
17: Ah, é?
0: Que legal.
17: É que normalmente o cara que tá apresentando o programa, tu
19: sim,
17: fala isso.
19: Eu fui fã do Gomes também.
20: Tu tá muito bonito, esqueci de falar
17: e
20: isso.
17: E do Feta. Ah, é verdade. Do Feta
19: e do Feta, mas faz tempo que eu não falo com o alemão, né?
17: Desde...
20: É que o Joia só vem às 6, o alemão não pinta às 6, é ruim esse
17: não, não pintou hoje, né?
19: Não tem encontrado ele, mas sou teu fã.
17: Obrigado, Joia. E tu, seis. Gomes?
18: Cara, tu já tá eleito, né? Já tem 4 votos, então eu vou. Um voto de Minerva aí, um voto. Pra lembrança, assim, pro novo Neto Fagundes, né?
17: Ah, o novo, né?
18: Bah, Vini Moura, Vini Moura.
17: Impactante,
18: vai levar pilha. Vai levar meu voto.
17: Que é isso, hein, Vini?
20: E nosso presente que nós compramos.
19: Ah, nego, pô. Vai,
20: fala,
19: então
20: fala
19: tu.
20: Não, fala tu.
19: Nego, nosso presente compramos pra ti.
17: O né? livro?
19: Não, nego. Um relógio pretinho começando a hora.
0: Tava guardado.
20: Começou 6h10 o programa.
17: Agora eu vou te meter uma.
19: Vai, nego.
21: É o horário assim, político que tá trazendo a programação.
17: Os breaks aumentaram demais, Joia. Assim, não sei se tu entende isso. Então daí o break tá indo a quase 8 minutos.
20: Mas,
17: o break
20: começou. E quase nada acabou 6h04?
19: Por conta quase do horário eleitoral, né?
17: 6h01, né?
20: Não.
17: Qual é o teu programa?
20: O meu programa
17: é o da madrugada. Não faço mais dois gols.
20: Da madrugada também atraso. O cara do My Grammy também.
17: Ficamos por aqui. Muito obrigado. Valeu. Um grande abraço, parabéns. Beijo pra todo mundo que me mandou mensagem
20: parabéns,
17: ali, audiência.
20: Te comprei o quadro do Pink Floyd.
17: Oh, ótimo, é a banda que eu gosto. Grande abraço, baita noite de segunda-feira.
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0: Opa, 7:04, início de noite desta segunda-feira. Começa uma nova semana e começa a semana encerrando o mês. 31 de agosto de 2026, depois... No Pretinho Básico, vamos nós por aqui com a trilha sonora tradicional, canções agradáveis. Já começamos, partimos para a primeira. Saudações, boa noite, seja bem-vindo.

0: 7h24 na Atlântida, Imposter com Lewis Tomlinson. Missing Everything But You. Morgan Wallen lá no começo. I Can't Love You Anymore. Deu pra primeira sequência. Vamos pro intervalo, depois seguimos por aqui. Calma aí. Mr. P na rede, volta já.
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11: Você tem um negócio que depende exclusivamente da alta temporada? Esse é um desafio para muitas empresas, principalmente no turismo. Mas a sazonalidade não precisa ser uma sentença para o seu negócio. As empresas que conseguem manter bons resultados ao longo do ano criam motivos para o cliente comprar, visitar ou voltar, mesmo fora dos períodos de maior demanda. Isso pode acontecer por meio de promoções, eventos, novos produtos e uma comunicação constante com o público. No fim das contas, marketing não serve apenas para vender mais quando o mercado está aquecido. Ele também ajuda a manter o seu negócio relevante quando a demanda diminui. Descubra outras estratégias para fazer a sua empresa crescer o ano inteiro. Acesse negóciossc.com.br.

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11 para as 8 na Atlântida. Estamos ainda ouvindo live. Antes, David Guetta, o Rapa Rose. Agora vamos ouvir Sublime. Boa noite de segunda-feira.

0: Post Malone, vamos pro intervalo.
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4: Estamos de volta na Atlântida, rádio das nossas vidas, 8 e 7. Magic

0: Morgan Wallen, Love Somebody, Fatboy Slim, Ed Sheeran, Detonautas e Magic. 8h26 na Atlântida, intervalo, daqui um pouco tem mais. 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
12: Sim, Mr. P na rede. 26 para as 9 tem Sabrina Carter.

0: Samuel Rosa Rio dentro do mar, encerrando o Mr. P na rede. 9 para as 9, temos um intervalo agora, vem a Voz do Brasil e às 10 da noite, tudo outra vez com o Pijama aqui na Atlântida, portanto, até daqui a pouco, nesta noite de segunda-feira.
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4: E olha só a dúvida da Amanda. Doutor, tomava anticoncepcional por 3 semanas e fazia pausa de 1 semana. Por orientação do meu ginecologista, passei a tomar de forma contínua por conta do meu ritmo de viagens e de trabalho e dessa forma eu não tenho menstruado. Minha dúvida é a seguinte, a mudança de um regime para outro pode trazer risco de gravidez? Olha só, Amanda, não existe risco na mudança de um tipo de regime de uso de pílulas para outro conforme a orientação do seu ginecologista. Se você fez essa mudança de acordo com a orientação do seu ginecologista sem deixar nenhuma grande pausa, o que que acontece? O seu ovário não é desbloqueado, você não tem ovulação e, portanto, não existe risco de gravidez. Moral da história, tanto esse regime 3 semanas fazendo pausa de uma, como o regime de uso contínuo, usado corretamente, as pílulas usadas todos os dias, no horário correto, sem escapes, você mantém o seu ovário sob controle hormonal e aí não há ovulação. Sem ovulação, não existe risco de gravidez. Dúvidas? Escreve pra gente no @ Jairo Bauer Oficial.
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23: Você tem um negócio que depende exclusivamente da alta temporada?
0: Esse é um desafio para muitas empresas, principalmente no turismo. Mas a sazonalidade não precisa ser uma sentença para o seu negócio. As empresas que conseguem manter bons resultados ao longo do ano criam motivos para o cliente comprar, visitar ou voltar, mesmo fora dos períodos de maior demanda. Isso pode acontecer por meio de promoções, eventos, novos produtos e uma comunicação constante com o público. No fim das contas, marketing não serve apenas para vender mais quando o mercado está aquecido. Ele também ajuda a manter o seu negócio relevante quando a demanda diminui. Descubra outras estratégias para fazer a sua empresa crescer o ano inteiro. Acesse negóciossc.com.br.
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1: Olá, boa noite.
2: Boa noite para você que nos acompanha em todo o país.
1: Segunda-feira, 31 de agosto de 2026.
2: Vamos aos destaques do dia.
1: Salário mínimo de R$ 1.741 para 2027.
2: Crescimento acima da inflação.
1: É o que propõe o projeto de lei orçamentária que será encaminhado ao Congresso Nacional. Graziele Bezerra.
3: A proposta prevê um superávit de 18 bilhões e 600 milhões de reais.
2: Nova regra de comercialização de ingressos para eventos quer evitar compra massiva por meios automatizados.
1: E eventos com mais de 1.000 pessoas devem distribuir água gratuita ou oferecer bebedouros. Ana Gabriela Salles.
4: Eventos com mais de 1.000 pessoas em locais abertos ou fechados devem permitir a entrada de garrafas de água próprias dos participantes ou oferecer água de fácil acesso.
2: Política Nacional de Biometria para aeroportos, portos e hidrovias.
1: Medida padroniza procedimentos para aumentar segurança e agilizar embarques. Gabriela Noronha.
5: A proposta prevê a ampliação do fluxo digital de identificação de passageiros em aeroportos, portos, instalações portuárias e hidrovias.
1: E hoje...